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0: Agora faremos uma pausa no programa. É só um pequeno intervalo. Já já o Love Night volta com mais sucessos românticos para você. 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

Bem, vamos a um rápido intervalo, mas já já voltamos com Love Night e mais uma sequência de grandes sucessos românticos.

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0: O Love Night vai ao intervalo, mas volta já já com mais emoção e romantismo. 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

as luzes do Love Night vão se apagando devagar, mas o amor continua aceso. Amanhã estaremos de volta com mais músicas que marcaram histórias e eternizaram sentimentos. Até

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3: Fala aí, pessoal, tudo bem? Como é que vai? Tá no ar pra você mais uma edição do Top Classic de hoje, viu? Primeiramente, nosso muito obrigado pela audiência, pelo carinho e pela amizade. Começa agora comigo, Rodrigo Moreira, o melhor do Flashback Classe A. Escolhido a dedo, só pra você. Aumenta o volume, tá começando.
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0: são internacionais, são nacionais, é de todo mundo, é do mundo todo que passa aqui no Top Classic. Eu sou Lulu Santos, Air Supply, Alexandre Pires e fechamos com The Beatles, Let It Be.
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0: É sucesso atrás de sucesso, emplacando no seu rádio, aqui no Top Classic, trazendo as românticas, as lentinhas, as mais apaixonantes dos anos 60, 70, 80 e 90. Top Classic, fala para os seus amigos que você curte uma boa música para ele começar a curtir com a gente também. Nós vamos dar uma pequena pausa, já já tem muito mais para você, aqui na Número 1.
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Essa sequência também foi mega agradável, que legal, hein? Love Unlimited com E Glad Ted and Woman. Que sensacional. Eu vou ali e já volto. Quem chegar primeiro, um espera o outro.

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0: Fechando esse bloco com Dominó, Companheiro. É um break, já já tem muito mais. Aqui no Top Classic, o melhor da sua estação.
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0: Tudo de bom pra você na sintonia. É o melhor do Top Classic de volta.
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Ah, que música maravilhosa, pois é escolhida a dedo. As mais lindas canções pra você. É, pra você que é um ouvinte que tem um bom gosto, pra você que ama essas músicas maravilhosas. É o Top Classic no seu dia a dia. Rapidinho, a gente volta.

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Música boa não tem idade. Como a gente sempre diz aqui no Top Classic, são as melhores dos anos 60, 70, 80 e 90, para você viajar no tempo com a gente. Músicas a dedo, do jeito que você gosta, na nossa programação. Já já a gente volta.

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0: é na sua estação que você curte o Top Classic. Olha, passou nessa sequência incrível Stevie Wonder, Roberto Carlos e Jennifer Lopez, e fechamos com Celine Dion, I'll Be Myself.
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0: E por trás de uma simples música, muitas histórias vividas, das quais estas e outras músicas te trazem à memória, momentos inesquecíveis. E é isso que a gente gosta de fazer sempre aqui no Top Classic, reviver junto com você. É o Top Classic, pra você, rapidinho, a gente só vai pro intervalo. Já já tem mais, com muitas canções maravilhosas, aqui na número 1.
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0: Ah, que peninha, o nosso programa acabou. Mas fechamos muito bem com essa música nesse último bloco. Sempre com o melhor dos anos 60, 70, 80 e 90. As lentinhas, as românticas, a do melhor flash classe A. É, a gente escolhe a deda pra você, o repertório de músicas que toca aqui. Vamos ficando por aqui. Um beijo pra você que tá aí do outro lado. Até a nossa próxima viagem. Tchau, turma. Fui.
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3: Saudações, ouvintes do Remember. Por aqui, Valquíria Rios. E hoje estaremos imersos nas melodias que atravessaram o tempo. Vamos juntos reacender as lembranças e embalar nossos corações ao som das melhores canções.

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Bem, é hora de encerrar mais um Remember e quero expressar minha gratidão a todos os ouvintes por fazerem parte dessa jornada musical. Descansem, sonhem com as músicas que tocamos hoje e nos encontramos novamente amanhã para mais flashback. Até lá!

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2: Olá, 5 horas 30 minutos, quinta-feira, 28 de maio do ano 2026, Nova Cultura FM 90.1 até às 7 horas da manhã, com o melhor da música sertaneja, na companhia da Padaria Central, JM Autos e Picapes, Barbizana Construção e Varejão e Sacolão WM do Lavia. Nos computadores, na mesa de som, Alexandre Dias trabalhando comigo, programação a cargo dela depois. Seja bem-vindo, seja bem-vinda. 3242-1250 é o WhatsApp da melhor. Tá na nova, tá com tudo? Participe, peça sua música, manda o seu recado. 3242-1258. Abrindo o programa, João Carreiro e Capataz, Pousada de Boiadeiro. Depois tem Zé Fortuna e Pitangueira e o Zé do Fole, né? E tem também Abismo com Valderi e Misael, Abismo Cruel.
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1: No consultório de um médico, um moço triste entrou e disse: doutor, eu quero um remédio para minha dor. Ando triste, aborrecido. O médico o examinou.

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3: O confinamento bovino em Mato Grosso deve registrar forte expansão em 2026. Segundo o levantamento do Instituto Mato Grossense de Economia Agropecuária, a engorda intensiva de gado no estado poderá alcançar 1,44 milhão de cabeças. Avanço de 55,39% em relação ao volume estimado para 2025. O crescimento da atividade será sustentado principalmente pelos confinamentos de grande porte, reforçando a consolidação do modelo intensivo de produção bovina em Mato Grosso. O agronegócio de Minas Gerais registrou exportações recordes de 19,9 bilhões de dólares em 2025, resultado que representa crescimento de 15,8% em relação ao ano anterior, e o melhor desempenho desde o início da série histórica. Com isso, o agro passou a responder por 43,4% de todas as exportações do estado, consolidando-se pelo segundo ano consecutivo como o principal segmento exportador da economia mineira.
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10: Cinco horas e 44 minutos. 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

0: agora 5 horas 46 minutos, 3242.
1: Para vocês, nossa família.
0: Daqui a pouquinho eu vou chamar o Zé Frigo. 3242-1258 é o WhatsApp da melhor. 3242-1258. Participe. Agora sim, pastor Zé Frigo. Bom dia, Zé Frigo.
2: Você está fazendo.
1: Bom dia, Jorge Luiz. Bom dia, Alexandre Dias. Aqui é o Zé Frigo. Ô, Jorge. Hoje eu quero ouvir uma música. Alexandre vai escolher, tá, Alexandre? Eu quero oferecer para todo o povo que trabalha ali no cemitério, que ontem falaram para mim, né? E pediram uma música. Então, vai para todos eles que trabalham ali no cemitério. Também quero mandar para todo o povo do sítio, da fazenda, da chácara. E também quero para todo o povo ali da Aparecida, Bitirama, tá? E para vocês, vossa família, até a Jorge. O Jorge, que todos tenham um ótimo dia e Deus abençoe a todos vocês, tá? Falou, Jorge?
0: Falou, Zé Frigo. Ó, chegando para você, prefácio, João Carreira e Capataz, vai para Zilda também, de São Guilherme. Alô, Zilda, tá mandando pro pessoal do Mima lá, a Zilda pediu aí o prefácio também. Um abraço aí para Zilda e pro Zé Frigo, a todos os ouvintes, 5h47.

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1: Exportações de farelo de soja da Índia despencam e abrem espaço para Brasil ampliar vendas globais. Alta de até 47% nos preços do farelo indiano reduz competitividade internacional e fortalece fornecedores da América do Sul no mercado asiático. Café do Brasil deve atingir 73,3 bilhões de sacas na safra 2026-2027, aponta Raybon Bank. Recuperação da produção de café arábica impulsiona a oferta brasileira, enquanto o mercado segue pressionado por volatilidade internacional e custos elevados. China avança em estratégia de segurança alimentar e coloca soja e carne brasileira sob risco de queda na demanda. Estratégia de segurança alimentar chinesa projeta menor dependência externa e acende alerta para soja, carne bovina e outros produtos do agro nacional.
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0: 5h58, a nossa frase do dia de hoje é enviada pela dona Vanilda Alves Raimundo. Dona Vanilda, um abraço, obrigado, tá? Segundo a dona Vanilda, pense positivo para que tudo corra bem e se realize o que você pensou. Isso mesmo, pense positivo para que tudo corra bem e vai realizar aquilo que você pensou. Bom dia.
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0: Agora 5h59, seja bem-vindo, seja bem-vinda até às 7 horas da manhã, o melhor da música sertaneja, 32421258, é o WhatsApp da Nova Cultura FM 90.1. Tá em sintonia? Quer ouvir a sua música, mandar o seu recado? Participe, 32421258. Um abraço pro João Sala, Dona Lídia, aqui no centro. Alô, João Sala, Alzira Fajano Santana, a Rosângela, o Pedro Ricardo, a Maria Inês e o Univaldo lá no Centenário, bom dia. O professor Chico Oliveira, Francisco Oliveira, alô Chicão, a Janice de Oliveira, um abração, Jurandir Lampo e Suzana no Bela Vista, lá no interiorzão de Minas Gerais, cidade de Barroso, o Douglas está ligado na 90.1, alô Douglas, amigos aí de Minas Gerais, pela internet ligado na 90.1, obrigado pela companhia. Temos áudio da rodoviária Cumim, taxista, alô Cumim, bom dia.
2: Bom dia, Jorge Luiz. Bom dia, Alexandre Dias. Eu queria ouvir hoje com o Tião Carreiro e Paradinho. Mundo Velho tá perdido. Ofereço para todo mundo que tá curtindo o vosso programa, para todos os aniversariantes, para todos os usuários do carro táxi e para todas aquelas pessoas que mandam um alô, um abraço pra gente aí. Obrigado, bom dia, bom trabalho, boa quinta-feira.
0: Alô, comigo, Mundo Velho não tem jeito, é o nome da moda. Daqui a pouquinho tá na ponta da agulha, um abraço. Agora a Gisele Soares. Bom dia, Gi.
3: Hoje eu quero ouvir a música No Rancho Fundo, do Estãozinho Chorará. Eu fui para ela. Tem a minha Sousa Demar, a Maria Jesus Nobre, Eliana Mara aqui do Veracruz, pra galera aqui do Bela Vista, pro pessoal da Alvorada, pro pessoal da JDA, e pra todos os ouvintes, pra você, pra sua família. Tudo de boa, excelente quinta-feira. Beijo!
0: Alô, Gi, um abraço. Alô, Demar, maridão, família Soares, sempre ligados aí na 90.1. Um abração para dona Rita Alonso, a sogra do compadre Hélio de Pontes. Alô, dona Rita Alonso, aí no São Guilherme, bom dia. O Denilson do Açougue, no São Cristóvão, a dona Cida, a Daniela e o doutor Lucas, o Luquinhas. Um abraço para a família do Denilson também, sempre ligados no nosso programa. 6:01, vamos que vamos.

0: Possibilidade de formação de um forte evento climático entre o fim de 2026 e o início de 2027 voltou a mobilizar agentes do mercado mundial de arroz. A preocupação gira em torno dos possíveis efeitos de um eventual Super El Niño. Episódios históricos de El Niño intenso demonstraram que os reflexos para o agronegócio costumam ir muito além das alterações climáticas, afetando diretamente o equilíbrio entre oferta e demanda no mercado internacional. A ovinocultura será uma das novidades da 22ª edição da FEICORTE, a Feira Internacional da Cadeia Produtiva da Carne, que acontece entre os dias 23 e 26 de junho, em Presidente Prudente, São Paulo. Pela primeira vez, o evento incluirá oficialmente a atividade em sua programação técnica, sediando a Exposição Nacional da Raça Suffolk, uma das principais referências mundiais em produção de carne ovina. A expectativa da organização é reunir mais de 100 animais.
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2: Vem aí a tradicional festa da Menina Isildinha, de 3 a 14 de junho. 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

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Um abraço para o seu Zé Lucas, Dona Maria. Alô, Zé Lucas, Dona Maria, estão curtindo o programa. A Luciana Coleta, o Edilson Lobo, Lobão, pessoal da Alta Escola Araraquara, Morada do Sol. No São Miguel, o Zé Leite. Alô, Zé Leite, Dona Maria, Águida, Brenda, Graziele e Ítalo. Estão curtindo também o programa. E o jovem Wagner Bueno pediu aí Total Eclipse do Amor com Wilson e Soraya. Wagner, está na ponta da agulha. Um abraço. O Prata, lá no Parque Cosmo, pediu Luan Campoio e Henrique Fernandes, modão por modão, mandando para o Brito, para o Comim, para o Sebastião Dias e para as netas também. Um abraço para o Prata, pessoal aí do Parque Cosmo. 6h20.

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4: Pará bate recorde na movimentação portuária e consolida corredor logístico estratégico da Amazônia. Estado já responde por 77% das cargas movimentadas na região norte e fortalece papel do Arco Norte no escoamento de commodities brasileiras. Proteína animal brasileira enfrenta pressão da Europa por atualização de protocolos sanitários. Brasil já atende exigências europeias, mas setor alerta para necessidade de atualizar informações junto aos órgãos reguladores internacionais até setembro. Demanda interna de milho no Brasil deve bater recorde com avanço do etanol e pressão climática. Consumo pode chegar a 100 milhões de toneladas em 2025, impulsionado pela indústria de etanol de milho. Ração animal e mudanças estruturais no mercado interno.
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5: 6:36, 3242-1258. WhatsApp da melhor. Tá na Nova, tá com tudo. Participe. Um abraço pro Zé Inácio. Alô, Zé Inácio, no bairro Tijuco. Cito São Guilherme, Zé Inácio e família, um abração no Canaã, Maria das Graças, o Dimas, bom dia. Lá no Sacolão do Lavio, o André, o João, o Luciano Capelani, a Ana Maria, a Tamires, pessoal aí na Rui Barbosa, Lavia, no Sacolão do Lavia, bom dia a todos aí. Lá também, quem está curtindo, o Antônio Pissuti e a Fátima, alô Antônio Pissuti, Fátima, Ronaldão, a Fabiana, no São Cristóvão, professor Aragão, um abração para o Aragão também, está sempre ligado no nosso programa. Temos áudio? Rogerinho do rádio, bom dia.
6: Bom dia, Jorge Luiz, Alexandre Dias. Eu quero ouvir Caso por Acaso, Menotti Fabiano, Caso por Acaso. Eu vou mandar para o seu Gabriel, para Juliano, para Clarice Martins, para o Jota Martins, para o Liderval, para Magali, para o Reizinho, para a Érica, para a Joaninha e para a Vani, tá? Para a Dona Neuza, para o Pio. Tá bom? Pro Edmundo. Pra Clarice Martins, pro Jota Martins, pro Luciano da Alvorada e pra Cimeia. Pra toda a minha turma da classe, tá? Tá na cultura, tá com tudo. Pra Rita da Califórnia, pro Gilberto, tá? Pra professora Tainin, pra professora Laura e pra Dona Cida.
5: Um abraço, Rogerinho. Bom dia, boa semana pra você. Obrigado. Luciano Capelani, do Lavia Supermercado, Lavia Varejão, lá na Rui Barbosa. Alô, Luciano, bom dia.
7: Bom dia, Jorge Luiz. Bom dia, Alexandre Dias. E bom dia, pessoal do Cenário Sertanejo. Ó, toca uma música pra gente aqui do Lavia. Todo mundo aí em sintonia, tá? O pessoal aqui, toda a produção aqui, tá certo? Manda um abraço também pra Vandinha, né? A Vandinha que tá fazendo cafezinho gostoso aí. Já tá pronto o café, Vandinha? Deixa pronto aí que eu vou passar pra beber, hein? E mandar um abraço pro Luiz Márcio também, tá certo? Pessoal que sempre tá na sintonia da Nova Cultura FM. Um abraço a todos, bom final de semana.
5: Um abraço, meu amigo, bom final de semana também. Ulisses Company, Cogiba Supermercado. Bom dia, Ulisses.
8: Bom dia, Jorge Luiz. Bom dia, Alexandre Dias. Manda um alô aí pro Catela, lá pro Nebarbizan, pra Dona Márcia, pro Paulinho, pro André, beleza? Lá pro Laércio Barbizan, pra Dona Inês, lá pro Maxwell, pro Samuel, pra toda a galera lá que tá sempre na escuta. Também mando um abraço lá pra Dona Vandinha, pra Dona Hilda, beleza? Sebastião Ford, Dona Terezinha, lá pra Margarida, pra Lourdinha, pro Benedito Cardoso e pra todo mundo que tá na escuta aí, lá pra Dona Fátima, pra Dona Juliana, pra Dona Daniela, pra Dona Isilda, beleza? Dona Neide Pereira e pra Dona Juliana e tudo que tá na escuta aí. Manda uma do Rio Negro e Solimões aí caprichada pra galera. Fica com Deus e uma boa semana.
5: Alô, Ulisses, com Rio Negro e Solimões, Playboy Fazendeiro, tá na ponta da agulha, é a segunda, bom dia. Bom dia, Luciano Capelani.

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4: A edição 2026 da Mega Leite chega com programação ampliada e aposta no fortalecimento do mercado de genética bovina leiteira no Brasil. Considerada a maior exposição do segmento na América Latina, a feira contará com 12 leilões oficiais, 3 a mais em comparação ao ano passado, refletindo o cenário de valorização da pecuária leiteira nacional. O evento será realizado entre os dias 2 e 6 de junho, no Parque da Gameleira, em Belo Horizonte, Minas Gerais, reunindo criadores, investidores, empresas e compradores do Brasil e do exterior. O Brasil deve alcançar mais um recorde na produção de grãos na safra 2025-2026, com estimativa de 356,3 milhões de toneladas, volume 1,2% superior ao registrado no ciclo anterior, segundo a Conab. Apesar do avanço, o crescimento da produção ocorre em meio ao aumento dos riscos climáticos, especialmente relacionados à irregularidade das chuvas e à redução da umidade do solo em importantes regiões agrícolas do país.
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7: E hoje, dia 28 de maio, comemora o Dia do Educador, Dia do Ceramista, Dia também Nacional da Redução da Mortalidade Materna e Dia da Criação do Tribunal Supremo Eleitoral. Foi no ano de 1945, do dia 28 de maio. Aniversariando hoje, a cidade de Valinhos, São Paulo, 130 anos.
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7: Agora 50 minutos, direto de Araraquara, o repórter rodoviário João Batista com os destaques das estradas para a Hora da Notícia.
8: Diretamente de Araraquara, vamos à nota de destaque para nosso boletim. Na rodovia dos Bandeirantes, em Itupeva, na região de Jundiaí, um caminhão parado em local proibido provocou a morte de um motoqueiro. Os detalhes eu conto para você daqui a pouco no seu rádio.

0: chegando.
1: 6:51, um abraço para dona Isabel Mendes, a Isabel do Churros, está curtindo o programa. Além de dona Isabel, seu Zé, 6, 7, toda a família, um abraço. Um abração também para Maria Rosa em Taquaritinga. Maria Rosa pediu aí Festa Louca com Edson Hudson. Maria Rosa, tá na ponta da agulha, tá? Áudio. Ah, temos a Soninha lá do Santa Rita. Sônia, bom dia.
2: Bom dia, Jorge Luiz. Bom dia, Alexandre. É a Sônia. Eu queria ouvir a música Escolta dos Vagalumes, oferecer para minha família, para vocês, para todos que curtem o programa, viu? Abraço, Deus abençoe o dia de vocês.
1: Falou, Sônia. É a segunda. Bom dia. Vamos que vamos. 6:52.

6:58, vamos embora, a gente volta amanhã às 5:30 da manhã, na companhia da Padaria Central, JM Autos e Picapes, Barbizan da Construção e vários joões Sacolão da Brêndula Via. Trabalhou comigo, Alexandre Dias, programação a cargo de Hélio de Pontes. A seguir, o Jornal Primeira Hora pela Rede Bandeirantes de Rádio, às 7:30, Hora da Notícia, primeira edição, com João Moreira Filho e Daniel Palma. Bom dia, obrigado, até amanhã.

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1: Hora Oficial do Brasil, 7 horas.
2: Quinta-feira, 28 de maio de 2026.
1: Proposta que põe fim à escala 6x1 avança no Congresso com adesão de parte da oposição.
2: Discussão sobre redução da maioridade penal é adiada mais uma vez na Câmara.
1: Procuradoria-Geral da República tem 20 dias para se manifestar sobre um pedido de revisão da condenação de Jair Bolsonaro.
2: Ministério Público de São Paulo e Receita Federal realizam nova operação contra a infiltração do crime organizado no setor de combustíveis.
1: Há 2 semanas da Copa do Mundo, seleção inicia a reta final de preparação para amistoso de despedida antes de viagem aos Estados Unidos.
2: Na Libertadores, Corinthians avança, mesmo com derrota no último jogo da fase de grupos. Hoje, Palmeiras e Cruzeiro entram em campo.
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3: Nesta quinta-feira, o tempo segue firme em grande parte do país. Na capital paulista, a circulação marítima mantém a nebulosidade durante a manhã. E à tarde, o sol aparece e as temperaturas seguem agradáveis, com máxima de 20 graus. Já em Porto Alegre, o dia segue estável e com temperaturas baixas. E à tarde, a sensação de frio domina, com máxima de 18 graus. Já em Brasília, o predomínio de sol entre poucas nuvens e o tempo mais seco. E as máximas alcançam os 26 graus.
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2: A proposta que põe fim à escala 6x1 avança no Congresso.
1: Vamos à capital federal da Bandeirantes Brasília, Felipe Campeão. Felipe, muito bom dia.
4: Bom dia, Nelson. Bom dia, Silvânia. Bom dia. Segue para o Senado Federal a proposta de emenda à Constituição que propõe o fim da escala 6x1 de trabalho e a redução da jornada semanal sem redução salarial. Em uma movimentação da base do governo, a matéria teve o relatório aprovado na comissão especial que tratava do tema e a aprovação nos 2 turnos no plenário da Câmara no mesmo dia. A votação foi expressiva, 472 votos favoráveis contra 22 votos contrários no primeiro turno e 461 a 19 no segundo. Por conta do ganho eleitoral que essa aprovação pode trazer para a base do governo, a oposição tentou dar o troco apresentando uma emenda que voltava com as regras do texto da deputada Érica Hilton, do PSOL de São Paulo, que propunha a escala 4x3, 4 dias de trabalho e 3 de descanso. Além desse teor, a emenda seria analisada antes do texto original. A justificativa dada em plenário pelo essa movimentação seria uma canetada sem função prática, assim como a matéria do governo. Como revide, a base apresentou que retirava qualquer destaque da apreciação. A medida passou pela presidência de Hugo Mota, que está alinhado à base do governo. Após a aprovação, Mota afirmou que a redução da jornada de trabalho não pode ser tratada como inimiga da produtividade e defendeu uma revisão do modelo atual de carga horária no país.
5: A redução da jornada não é vilã de produtividade. Precisamos reconhecer uma realidade. O Brasil está entre os países com maior carga horária de trabalho no mundo. Ao mesmo tempo, convive há décadas com a estagnação da produtividade. Isso mostra que produtividade não pode continuar sendo medida apenas pela quantidade de horas trabalhadas.
4: Já a deputada Adriana Ventura, do Novo de São Paulo, defendeu que mudanças na jornada de trabalho sejam negociadas diretamente entre empresas e trabalhadores e criticou a criação de uma regra única para todos os setores da economia.
6: Por meio de acordos coletivos que já são feitos entre empresas e trabalhadores, a média já é 38. Agora, não dá para resolver uma questão, criar um outro problema. Porque querem impor uma única jornada e uma única escala para todo o país. Cada trabalhador, cada empresa tem que escolher a maneira de trabalhar. Basta ver que setores são diferentes.
4: Em resumo, a matéria reduz a carga horária semanal de 44 para 40 horas semanais, sem a redução nos salários. A matéria também implementa, como regra constitucional, a escala de trabalho 5x2, com 5 dias de trabalho e 2 dias de descanso. Há também um período de transição. Após a aprovação completa no Congresso, 2 horas serão retiradas do texto constitucional em até 60 dias e as outras 2 em até 1 ano desse período, totalizando 14 meses. No caso de aprovação no Senado, haverá leis complementares para detalhar regras trabalhistas para carreiras específicas. Volto com vocês.
1: Obrigado, Felipe. Bandeirantes 76.
2: O especialista em relações do trabalho, José Pastore, alerta para as consequências negativas da proposta.
7: O Congresso está querendo reduzir jornada e cancelar uma escala, várias escalas, por meio de regra constitucional, ou seja, por lei. Isso não dá certo. No mundo inteiro, são 190 países que eles reduzem jornada por negociação coletiva e não por meio de lei impositiva, assim. Porque a lei impositiva, ela põe uma regra única, por exemplo, como se fosse comprar um sapato tamanho 40 para servir o exército todo. Não vai servir para todo mundo.
1: Já o cientista político e colunista da Bandeirantes, Fernando Schiller, ressalta que o debate foi contaminado pelas eleições.
8: É um debate completamente contaminado pelo clima pré-eleitoral. Quer dizer, é um debate de acusações, de demagogia. Quer dizer, é um concurso de demagogia. Demagogia para o lado do governo, demagogia para o lado da oposição. A oposição, na última hora, aderiu não só à escala, à redução da escala, no fim da escala 6x1, mas aderiu ao propósito original do que era do deputado Erika Hilton. Na verdade, a escala 4x3, né, para provocar, na verdade, uma provocação. Né? Um pouco a lógica é assim, já que não tem cálculo econômico nenhum, já que não tem lógica econômica, já que não tem nenhum estudo que se leva a sério sobre produtividade, sobre impacto social, inclusive, então se ninguém fez conta nenhuma, em vez de 5x2, bota 4x3.
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2: O Ministério Público de São Paulo e a Receita Federal realizam uma nova operação contra a infiltração do crime organizado no setor de combustíveis.
1: Guilherme Oliveira, muito bom dia.
9: Tudo bem, Nelson, Silvânia, bom dia para vocês, para quem nos acompanha aqui no Primeira Hora. Uma operação importante acontecendo nesta manhã em 5 estados contra o crime organizado no setor de combustíveis. É um desdobramento daquela operação Carbono Oculto que aconteceu há exatos 9 meses e neste desdobramento de hoje a operação Fluxo Oculto, principalmente para asfixiar esse esquema financeiro do crime organizado no setor de combustíveis. Desde a operação Carbono Oculto para cá, as autoridades identificaram fintechs que eram utilizadas como um banco paralelo do crime organizado para a fraude, sonegação e lavagem de dinheiro. Dinheiro, claro, que era oriundo do setor de combustíveis, da venda e adulteração de combustíveis em postos pelo país. Essa operação de hoje, liderada novamente pela Receita Federal e pelo Ministério Público de São Paulo, estão sendo cumpridos 59 mandados de busca e apreensão contra pessoas físicas e jurídicas em 5 estados no território paulista. Esses mandados são cumpridos na capital, Arujá, Atibaia, Barueri, Itupeva, Jardinópolis, Mogi das Cruzes, Paulínia, Rafard, Santos, São José do Rio Preto, Sorocaba e Votorantim. Os outros estados com essa operação de hoje, Paraná, Mato Grosso do Sul, Minas Gerais e Rio de Janeiro. A investigação identificou 6 fintechs, bancos digitais, que de 2022 a 2025 movimentaram mais de 26 bilhões de reais, com B, 26 bilhões de reais. E uma dessas fintechs recebeu um depósito de mais de 1 bilhão de reais em espécie, em dinheiro vivo mesmo. Então você que está nos acompanhando, imagina 1 bilhão de reais em dinheiro vivo sendo feito o depósito. E para quem nos acompanha pode se questionar, né? No meu imposto de renda eu erro um número, caio na malha fina. Como essas fintechs nunca caíram, nunca foram descobertas, pelo menos até agora, né? Isso acontece porque até 2025 essas instituições não estavam obrigadas a apresentar uma declaração que as instituições financeiras, os bancos tradicionais, devem enviar periodicamente à Receita Federal. Depois da operação Carbono Oculto, essas fintechs passaram a ser obrigadas também a enviar essa declaração periódica à Receita Federal. Por isso que tudo está sendo descoberto. Além dessas 6 fintechs, 4 fundos de investimentos, 2 gestoras e 2 administradoras também foram descobertas por parte dessa investigação. Além da fraude, sonegação e lavagem de dinheiro, a Receita Federal e o Ministério Público identificaram mais um esquema de adulteração de combustíveis com um solvente, nafta. Essa carga, ela era comprada com alegação de que iria para a indústria química, mas o crime organizado conseguia desviar essa carga, adulterava os combustíveis e esses combustíveis, portanto, eram comercializados nos postos. Um grande esquema que participa ou participava de toda a cadeia produtiva, da importação à distribuição e, por fim, a comercialização desses combustíveis adulterados. Hoje, às 10 horas da manhã, vai ter uma coletiva de imprensa com a Receita Federal, o Ministério Público de São Paulo. A gente vai ter mais detalhes dessa operação, mas durante a manhã, na programação da Bandeirantes, a gente vem trazendo os detalhes, pessoal.
1: Obrigado, Guilherme Oliveira. 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
4: Para que adolescentes possam ser responsabilizados criminalmente, tendo de cumprir pena em presídios.
5: A PEC da redução da maioridade penal tramita hoje no Congresso, sob um intenso debate a respeito da aplicação da medida no combate à violência no país.
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6: 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Renata Flores está com a gente, conectada, para falar sobre cartão de crédito empresarial hoje. Bom dia, Renata.
7: Oi, Pedro, bom dia para quem nos acompanha. Isso mesmo, o cartão de crédito, Pedro, é a segunda forma que os pequenos e os médios empreendedores preferem para pagar as suas despesas, ficando atrás só dos boletos, né? E quando usado de forma planejada, o cartão é sim uma ótima forma de organizar as contas da empresa sem prejudicar o caixa. Afinal de contas, quem é que nunca precisou se virar nos 30 para conseguir aproveitar promoções ou então parcelar a compra, por exemplo, de um novo equipamento, né? Quem nunca?
6: Verdade, Renata. E o que fazer quando o empreendedor não tem limite suficiente para essas compras, hein?
7: Uma boa pergunta. E hoje a gente está falando, Pedro, diretamente para o pequeno e para o médio empreendedor. Então, eu vou trazer o exemplo.

0: exemplo, do cartão PicPay Card de empresas. Ele tem a função tanto de débito quanto de crédito com limite garantido. Só que para conseguir esse limite, o empreendedor precisa guardar no cofrinho do cartão o valor que ele quer ou que ele precisa ter no seu cartão de crédito. Daí, a cada real que ele guarda no cofrinho, o cartão de crédito empresarial ganha R$ 1 de limite. E esse cofrinho rende 102% do CDI todo dia útil. Então, com o tempo, esse limite vai aumentando, assim, entre aspas, sozinho.
1: Semana passada, Renata, você comentou sobre os benefícios que o cartão pessoal oferece. Isso também vale para o empresarial?
0: Bom ponto que você lembrou, é isso aí. Vale sim. PicPay Card Empresas oferece um cashback de 1% nas faturas acima de R$ 100. 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
1: Dicas com tudo aquilo que mexe com o seu bolso. Hoje falamos sobre o cartão de crédito empresarial. Amanhã tem mais dicas para você nesse horário aqui na Bandeirantes com a Renata Flores. Até lá, Renata.
0: Tchau, Pedro. Bom dia.
1: 7:18.
2: 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Pré-candidato do PL à presidência, Flávio Bolsonaro retorna ao Brasil após os encontros com Donald Trump e integrantes do governo americano em Washington.
3: O correspondente da Bandeirantes, Eduardo Barão, tem mais informações.
4: O encontro foi com Christopher Landau, número 2, o secretário de Estado Marco Rubio. O senador estava acompanhado do irmão Eduardo Bolsonaro e do jornalista Paulo Figueiredo. O senador ainda foi para a Casa Branca, onde se reuniu com o secretário de Estado americano Marco Rubio e o vice J.D. Vance. A proposta para os Estados Unidos classificarem facções criminosas brasileiras como grupos terroristas foi um dos temas discutidos na reunião.
5: Ser recebido pelas mais altas autoridades da maior democracia do mundo. Isso demonstra, sim, uma preocupação, né, dos Estados Unidos com o que está acontecendo no Brasil, com os rumos que o país está tomando, mas, obviamente, sem se comprometer, não houve nenhuma conversa sobre eleições, apenas atualizando, né, o nosso pedido sobre a preocupação do combate às organizações criminosas no Brasil.
4: Foi o pedido que o senador fez a Donald Trump, depois de ter sido recebido no Salão Oval da Casa Branca. O governo Lula é contra, por entender que esta classificação abre margem para ações militares dos Estados Unidos no território brasileiro. Aliados de Flávio Bolsonaro disseram que Donald Trump elogiou o dinamismo do presidente Lula no encontro com o senador. Flávio minimizou o assunto.
5: Não, eu que, na verdade, quis separar quem é Flávio de quem é Lula. Só isso, esse nesse contexto.
6: Ele elogiou? Que ele
5: mostrando, perguntou? Mostrando que eu sou completamente diferente dele, só isso.
2: O pré-candidato do PSD à presidência, Ronaldo Caiado, reconhece que ele e o representante do Novo estão bem abaixo de Lula e Flávio Bolsonaro nas pesquisas.
3: Questionado em entrevista se haveria a possibilidade de um acordo para Romeu Zema encabeçar uma chapa com os dois, o ex-governador de Goiás ponderou.
7: Existe sentimento. E é uma pessoa aberta. Nós estamos realmente olhando.
2: Terça-feira, Caiado e Zema se encontraram em São Paulo para avaliar se vão unir forças já no primeiro turno.
3: O pré-candidato do Novo disse que uma definição ocorrerá perto da data limite. Os partidos têm até 15 de agosto para registrar as chapas.
2: Ontem, pelo segundo dia seguido, o presidente Lula cumpriu agenda em Manaus.
3: O petista disse que falta pouco para a Petrobras anunciar se há petróleo na margem equatorial.
2: Em tom de brincadeira, ele citou Donald Trump ao relatar uma conversa com a presidente mexicana Claudia Sheinbaum.
3: Lula citou uma parceria entre as estatais brasileira e mexicana para exploração e refino de petróleo no Golfo do México.
8: Minha amiga Cláudia me telefone e fala assim: presidente Lula, eu estava precisando falar com Petrobras, porque eu quero fazer prospecção de petróleo em águas profundas no Golfo do México. Magda, vai lá. Vamos fazer uma associação com a Pemex e vamos no Golfo do México para ver se o companheiro Trump vai se meter, sabe, com a Petrobras prospectando água.
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9: O comportamento do eleitorado de centro ou independente, que é visto fora da polarização e mais sensível às mudanças no noticiário, tem oscilado nas últimas pesquisas para o lado de Lula. E se torna, é óbvio, o centro de atenção dos analistas na expectativa das próximas pesquisas, que estão chegando, incluindo a do Datafolha, que já mostrou um movimento a favor de Lula nesse segmento, alguns dias depois da divulgação do áudio de Flávio Bolsonaro pedindo dinheiro a Vorkaro para pagar o filme do pai. A nova pesquisa está vindo por aí. E outras em seguida. Vamos ver o que muda, ou se muda alguma coisa naquele segmento. A última Quest também já mostrou, no segmento independentes, Lula com 29% contra 20% de Flávio. Flávio que está tentando reverter isso, inclusive com o encontro e a foto com o presidente Trump, que ele acabou conseguindo.
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0: Bom dia em Monte Alto, são 7 horas 29 minutos.
1: Hoje é quinta-feira, 28 de maio de 2026.
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1: A apresentação de João Moreira Filho
0: e Daniel Palma.
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0: Quinta-feira, outono, e o tempo está firme, mas muito seco, poucas nuvens e também muito pouca possibilidade de chuva no decorrer do dia e segue até no final de semana. O sol vai ser o destaque, pode ter alguma alteração segundo a meteorologia, mas na sexta e também quase que no sábado. Agora, até lá, o tempo vai firme. E os termômetros? A mínima 16 e a máxima pode chegar até os 28 graus. Amplitude térmica dá para perceber, né? As noites e as madrugadas estão um pouco mais frescas. Durante o dia, esquenta. Isso é ruim porque a umidade relativa do ar entra em estado de atenção. Vamos tomar água e nos hidratar. E nesse momento aqui em Monte Alto, para você que nos acompanha pelas redes sociais, vê nesse exato momento, inclusive, o sol já em destaque nessa imagem aérea que você vê no centro da cidade. Aqui, nos termômetros Cultura, 19 graus.
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0: Destaques desta edição:
1: super salários. Contra-cheque único para juízes amplia fiscalização, dizem especialistas.
0: Uma quadrilha que vendia ilegalmente descontos em impostos estaduais é presa em São Paulo.
1: Brasil entra pela primeira vez no grupo de países com nível muito alto de desenvolvimento humano.
0: E o Ministério manda recolher lote de azeite impróprio para o consumo.
1: Novos diálogos obtidos pela Polícia Federal revelam detalhes das negociações entre Volcaro e o ex-presidente do Banco de Brasília.
0: Polícia Federal e a CGU fazem nova fase da operação contra fraudes do INSS.
1: A NASA apresenta planos de construção de base lunar em breve, mas como uma cidade.
0: Conselheiro do líder supremo do Irã afirma que Hormuz é a garantia da sobrevivência de um acordo.
1: O Brasil aprova terapia que estabiliza sintomas do Parkinson.
0: Justiça libera a Assembleia do Corinthians, que pode abrir espaço a uma SAF.
1: No basquete masculino, hoje é a quinta partida entre Franca e Brasília Basquete.
0: E hoje continuam as partidas pela Sul-Americana e Libertadores.
1: Na Libertadores ontem, o Fluminense venceu, o Corinthians perdeu e hoje o Palmeiras entra em campo. Já no tênis, o brasileiro João Fonseca vence de virada e vai enfrentar o Djokovic lá em Roland Garros.
0: Esses são os destaques.
1: O noticiário vem aí.

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1: As informações para você do Plantão Policial. Nós tivemos o registro na data de ontem, durante um patrulhamento preventivo pelo bairro Jardim Bandeirantes, onde policiais militares identificaram um indivíduo em atitude suspeita, realizando aí imediatamente a abordagem policial. A importância, né, da polícia na rua, da polícia fazendo essas abordagens, acaba encontrando essas pessoas que precisam aí se acertar com a justiça. Ou seja, captura de procurado após uma revista pessoal e também consulta ao sistema de inteligência e antecedentes criminais, foi constatado que o abordado encontrava-se procurado pela justiça pelo crime de tráfico de drogas, demonstrando atenção, preparo técnico e também eficiência na ação policial. A equipe realizou a captura dessa pessoa, desse procurado, conduzindo então até a central de polícia judiciária, onde o mesmo permaneceu preso e está à disposição da justiça. Mais uma vez, né, ressaltando a importância dessas operações, a importância muitas vezes da questão da abordagem, principalmente em horário incerto, né? A polícia está pelas ruas, vê uma pessoa, um possível suspeito, aborda o mesmo e aí acontece o que aconteceu. Pode estar envolvido em alguma coisa. Nesse caso, era uma pessoa que estava sendo procurada, que foi capturada. Nós tivemos, através do SAMU, 32 ocorrências nas últimas 24 horas. Ainda bem, né, que não tivemos agravos traumáticos, também não tivemos acidentes, apenas agravos clínicos e algumas remoções, inclusive para a cidade de Ribeirão Preto, Santa Rita do Passa Quatro e também em Jaboticabal. Pela Brigada de Incêndio e Defesa Civil, tivemos o registro lá na Sabino de Camargo de um fogo em uma madeira, mas foi resolvido. Se deslocaram até lá a Brigada de Incêndio e acabaram praticamente aí resolvendo esse princípio de incêndio. E um animal que estava solto numa rotatória, na rotatória sentido Taiaçu, na data de ontem também, por volta das 19 horas e 15 minutos, foi chamada a Brigada de Incêndio e Defesa Civil, deslocaram até o local e tudo foi resolvido. Nós tivemos também um outro registro lá na Avenida Comendador Bonfiglioli, próximo do numeral 200, na data de ontem, por volta das 13 horas e 21 minutos, foi encontrado e foi levado até a Guarda Civil Municipal, duas tartarugas que estavam aí pelo local. Ou alguém soltou, ou elas chegaram. Como elas chegaram até esse local, praticamente aí no centro da cidade? Foi levado até a Guarda Civil Municipal. Praticamente as mesmas vão ser aí levadas, como é um animal silvestre, devolvidas aí para a natureza. São estas as informações para você do Plantão Policial. Não entre em litígio com a polícia, para não virar notícia.
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3: São 7 horas mais 37 minutos. No próximo sábado, nós teremos uma distribuição grátis de roupas. Será na escola Norival Mendes, a partir das 10 horas. É só você levar sua sacola e pegar a roupa que você e sua família está necessitando. Olha que bacana isso, hein? Portanto, está aí, tá esse gesto bonito, no próximo sábado, dia 30, a partir das 10 horas. Sábado também, dia 30, a partir das 16 horas, nós teremos um chá aí dedicado para as mulheres. Será lá na Rua Amazonas 31, no São Guilherme. Um chá dedicado às mulheres, o evento da União Feminina da Assembleia de Deus, Ministério Belém de Monte Alto. Um chá para mulheres com palavras de Deus. E claro que lá também teremos alguns sorteios de brindes, jogo lá de bingo, para distrair também as mulheres que estarão participando.
1: E um homem foi encontrado morto na cidade de Taquaritinga, na região central. O caso que mobilizou aí equipes da Polícia Militar e também a Polícia Científica. De acordo com as informações, algumas crianças brincavam perto do local e o mesmo estava dentro da fonte. A vítima, que foi identificada, a área foi isolada para o trabalho aí da perícia técnica, praticamente para apurar as circunstâncias dessa morte que aconteceu na cidade de Taquaritinga.
3: E hoje, quinta-feira, tem happy hour, a partir das 18 horas, no bar da lanchonete do Campestre, com aquela deliciosa costela no bambu. E no domingo, nós teremos samba e pagode, com Adoro Samba também, no bar da lanchonete, lá do Campestre, a partir das 17 horas.
1: Mais um azeite que está fora de circulação. O Ministério da Agricultura e Pecuária identificou irregularidades em um determinado lote do azeite de oliva extra virgem, da marca São Paulo, considerado aí desclassificado e impróprio para o consumo humano. A análise das amostras coletadas confirmou aí a presença da mistura de outros óleos vegetais na composição do produto, caracterizando aí uma fraude. Não pode, tem que ser identificado. Quando você vai comprar um azeite no supermercado, quando você fala em extra virgem, a pessoa imagina que dentro, né, daquele frasco vai ter apenas azeite aí de oliva, não outros óleos compostos, ou seja, é uma verdadeira fraude. Então, o Ministério da Agricultura e Pecuária identificou essa irregularidade e tirou de circulação o azeite de oliva extra virgem. A marca é São Paulo. Se você for comprar e tiver na prateleira do supermercado, não compre, porque foi considerado desclassificado e impróprio para o consumo humano.
3: E o Tribunal de Contas da União aponta falhas no acompanhamento de beneficiários do Bolsa Família. E o Senado, hein? O Senado aprova a lei que regulamenta a Copa do Mundo Feminina em 2027.
1: E o Brasil chegou aí com os índices de desenvolvimento humano municipal. O Brasil está ingressando aí no grupo dos países com muito alto desenvolvimento humano pela primeira vez, de 2012 até 2024, os dados que foram divulgados pelo Programa das Nações Unidas para o Desenvolvimento, agência aí da ONU focada na erradicação aí da pobreza e também da promoção do desenvolvimento humano sustentável. Tem uma sigla isso aí, né? É o IDHM, que é uma medida composta de indicadores de três dimensões dentro do desenvolvimento humano, ou seja, longevidade, educação e a renda.
3: Estados Unidos realizam novos ataques contra instalações militares do Irã. Nova York e Nova Jersey abrem investigações contra a FIFA por ingressos da Copa. Professor brasileiro é preso em Paris por suspeita de estupro de crianças. E o tenista João Fonseca vence de virada. Ele venceu lá em Roland Garros e agora vai enfrentar Djokovic lá na sequência do torneio. Pelo nosso Basquete Brasil, hoje nós teremos a quinta partida entre Franca e Brasília Basquete. O jogo será em Franca.
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4: 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Agora você fica sabendo do plantão das farmácias e drogarias da semana e do final de semana. 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
3: farmácias e drogarias que estarão de plantão até amanhã, dia 29. Segue de plantão aí a Real Farma no Veracruz, a Drogaria São Martins e a Poupe Já.

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1: São 7 horas mais 48 minutos. 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
1: São 7 horas mais 51 minutos. Na próxima quarta-feira, na quinta-feira, dia 4, é Corpus Christi. O comércio lojista de Monte Alto estará fechado. E as comunidades e as paróquias se unem para a procissão, a missa de Corpus Christi. A missa será a partir das 16 horas na Praça de São Benedito. Depois da procissão, entra na Rua Dante Borg, segue pela Doutor Raul da Rocha Medeiros, até José Cupertino Boto, de frente à Basílica. E centenas e centenas de voluntários, desde a madrugada do dia 4, estarão decorando as ruas da nossa cidade.
4: E a Polícia Federal cumpriu 31 mandados aí de busca e apreensão em uma nova fase da Operação Sem Desconto. A corporação também cumpriu 8 ordens judiciais para colocar tornozeleira eletrônica em pessoas investigadas por fraudes e descontos associativos aí identificados indevidos em benefícios pagos a aposentados e também pensionistas do INSS. As ordens judiciais e também as medidas restritivas que foram expedidas pelo Supremo Tribunal Federal, ação que foi realizada em conjunto com a CGU, que é a Controladoria Geral da União. Os policiais e auditores cumpriram as determinações em 4 unidades da Federação: Distrito Federal, Pernambuco, Paraíba e também aqui no estado de São Paulo. O objetivo da nova fase, segundo a corporação, é colher provas e aprofundar as investigações sobre o grupo responsável por esse esquema.
1: E uma carreta fica em L, dentro de túnel, no contorno viário da Grande Florianópolis. Uma jovem morre após procedimento em clínica de estética de Belo Horizonte. Um policial militar morre após batida entre motocicleta e caminhão na Bahia. E uma colisão entre van e micro-ônibus deixa 2 mortos no Ceará. Um soldado de 19 anos morreu após passar mal durante treino físico do Exército no Paraná. e uma mulher de 65 anos morre carbonizada em incêndio em uma casa no interior do Amapá.
4: Apesar de alguns preços de alguns alimentos estarem aí nas alturas, a prévia da inflação medida pelo IPCA, que é o Índice de Preços ao Consumidor Amplo 15, desacelerou e ficou em 0,62% no mês de maio, ou seja, até agora, 0,27 pontos percentuais abaixo da taxa registrada no mês de abril, informou o IBGE. No ano, o IPCA 15 está aí acumulando 3,02% e em 12 meses 4,64% acima dos 4,37% observado nos 12 meses imediatamente anteriores.
1: E um homem é preso suspeito de estuprar uma idosa de 81 anos no sertão de Alagoas. E hoje nós teremos a apresentação da Companhia Magnum sobre o livro mágico. Hoje, quinta-feira, no Teatro Municipal, às 20 horas, e todos estão convidados.
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5: 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Agora você confere o resultado das loterias. 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
4: Vamos falar das loterias. A Quina, pelo resultado do concurso 7036 e os números que foram aí sorteados. O sorteio que aconteceu na data de ontem. Anotem aí, número 15, número 42, o número 63, o número 66 e o número 77. Olha, são apenas 5 números, mas difíceis de acertar, né? Ninguém conseguiu acertar esses 5 números e a premiação acumulou mais uma vez na Quina. Foi para 10 milhões e 500 mil reais, um ótimo prêmio. E várias pessoas aí jogaram para acertar 5, mas não conseguiram, acertaram 4. Foram 33 apostas ganhadoras que acabaram aí acertando 4 números e que vão levar aí o prêmio de R$ 13.646,71. Outras pessoas acertaram 3 números, outras 2 números e também tiveram premiação. Hoje tem sorteio da Quina e também da Mega. Façam suas apostas e boa sorte.

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7: São 8 horas em Monte Alto, está chegando o grande dia para o grande show lá na Praça de São Benedito. Será amanhã, dia 29. Nós teremos a abertura, o grupo musical Flor de Abóbora. É excelente. Inclusive, esse grupo se apresentou durante a festa de Nossa Senhora de Fátima. Ótimo esse grupo aqui, ó, Flor de Abóbora. É um grupo de Araraquara. Vai fazer a abertura para, em seguida, o grande show com Jean e Giovanni. Vai ser lá no pavilhão onde se realiza a Feira do Produtor, lá na Praça de São Benedito. Todos estão convidados, porque é um show ainda dos 145 anos da nossa querida Monte Alto. Aniversário de Monte Alto, e vamos lá participar, tá certo? Vejam vocês que Monte Alto também recebeu um grande presente. Monte Alto foi escolhido pela Secretaria Estadual do Esporte para ser sede do JOME. JOME são Jogos da Melhor Idade. Que bacana para Monte Alto, pela primeira vez Monte Alto vai sediar. Mais de 2.000 atletas com 60 anos ou mais estarão aqui em nossa cidade. Do dia 3 ao dia 8 de setembro, vai movimentar a nossa cidade. Vai, olha, vai mesmo, é lanchonete, é para lá e para cá. Você pensa, o idoso gosta, viu? Gosta de divertir. Olha aí, ó, clubes, pode promover discotecas aí mais cedo, forró, que eles vão dançar, viu? Mima, Turcão 2, durante esse período aí, já vamos fazer algumas atrações, discoteca na praça, da melhor idade, tudo isso para movimentar. E os jogos, as competições que serão realizadas, né, nos nossos espaços, que nós temos ótimos espaços, são 5 espaços que serão utilizados. Então, o diretor dessa área já esteve aqui conosco, professor Maurício Lisboa, e Monte Alto já começa a se preparar. Claro que vai receber recurso da secretaria também para fazer o JOME de 2026 ficar na história. São os Jogos da Melhor Idade, de 3 a 8 de setembro em nossa cidade. E teremos eleições do Conselho Municipal de Saúde. Pode se candidatar a entidades, associações comunitárias, prestadores de serviços e representantes de trabalhadores da saúde. As inscrições para você participar do conselho já começaram. E as inscrições vão até o dia 30 de junho. 30 de junho. As inscrições começaram ontem, 27 de maio. E vão até o dia 30 de junho. faça a sua inscrição e participe aí do Conselho Municipal da Saúde. A Secretaria Municipal da Saúde está pedindo com a máxima urgência o comparecimento dos seguintes munícipes: a Maria Aparecida da Silva, a Luísa Ferreira de Souza Gomes e João Marcelo Firmino. Esses munícipes devem comparecer com a máxima urgência na Secretaria da Saúde. A Secretaria da Saúde funciona onde era a escola do SESI, naquele prédio no São Guilherme. Inclusive, o telefone da Secretaria da Saúde está com problemas. Você liga e não está atendendo. Ah, não tem ninguém para atender. Não, está com problema. Já o setor já está tentando solucionar esse problema o mais rápido possível. Mas o telefone da Secretaria está com problema. Esses munícipes, vou repetir os nomes, devem comparecer com a máxima urgência, que é assunto dos seus interesses: o João Marcelo Firmino, a Luísa Ferreira de Souza Gomes e também a Maria Aparecida da Silva. Deve comparecer com a máxima urgência na Secretaria da Saúde. Hoje, dentro do cronograma de recolhimento de galhos, além da área central, porque na área central praticamente todos os dias, na Avenida Ayrton Senna, na Rua Hermes Peloso, e é bom recolher mesmo na Rua Hermes Peloso, vai ter festa lá hoje, lá na Rua Hermes Peloso, é sim, no aniversário da Beth hoje, esposa do Ziza. É sim, Beth, parabéns, saúde para você, viu? E eles moram lá na Rua Hermes Peloso. Então vamos fazer todo o recolhimento lá também na Rua Hermes Peloso e no Vale Verde. Portanto, hoje as equipes estão passando e recolhendo galhos nesses bairros, nesses endereços que nós já divulgamos. As famílias cadastradas no programa Viva Leite, preste atenção. Na próxima segunda-feira, dia 1º, serão entregues 2 litros de leite. As famílias sabem que o total de leite do mês são 15 litros de leite que são distribuídos por mês para as famílias cadastradas. E você sabe que tem ainda vaga para as famílias? Você pode procurar assistência social. A assistência social funciona naquela casa ali próximo do mausoléu da menina Zildinha. Vai lá, procura o setor. Você pode escrever e você também pode receber esse leite. Esse é um programa do governo do Estado de São Paulo. E famílias podem receber o leite. Então, segunda-feira, essas famílias vão receber 2 litros de leite. Um alimento aí para os seus filhos. Nós tivemos na Casa do Turismo uma reunião com os artesãos da nossa cidade que participam da Feira de Artesanato. Se reuniram para planejar as próximas feiras, as ações, eventos ainda dentro do ano de 2026. Bacana esse interesse dos nossos artesãos. É isso mesmo. E nós temos ótimos artesãos em nossa cidade. Faz isso mesmo para ir lá, já fazer eventos, tudo isso daí, colocar essa feira de artesanatos em vários bairros da nossa cidade. Essa reunião foi realizada esta semana na Casa do Turismo, aqui em Monte Alto. Nós tivemos ontem a avaliação das metas fiscais do primeiro quadrimestre de 2026. Essa avaliação foi realizada na Câmara Municipal da nossa cidade. E hoje, o SEBRAE aqui, hoje, está fechado. Não está atendendo o público, porque estão participando de treinamento de capacitação na cidade de Ribeirão Preto. Portanto, o SEBRAE Monte Alto não está atendendo. E sábado, dia 30, nós teremos o encerramento da sexta semana do parto e nascimento saudável. Começa às 8 horas e depois às 10 horas, e aí o encerramento no Instituto Infantil Ícaro. Fica ali próximo da nossa Câmara. Portanto, sábado, dia 30, o encerramento dessa sexta semana. E sábado, nós teremos dia 30 também, a escolha. A Miss Monte Alto. Será no quintal do Armazém Santo Onofre. Teve que mudar do local, seria ali dentro, na parte interna, vai ser no quintal, devido a muitos convites que estão sendo adquiridos. E hoje, na segunda edição, nós estaremos recebendo as candidatas que estarão disputando o título de Miss Monte Alto hoje. Vocês vão conhecer as candidatas e depois ficar na torcida no dia 30 no concurso Miss Monte Alto. Nós teremos o recesso escolar. E atenção, pais. A administração vai colocar uma ou, se necessitar, duas EMEBs de plantão durante o recesso de 1 a 15 de julho. Isso para receber as crianças de 0 a 3 meses, de 0 a 3 anos, certo? De 0 a 3 anos, porque é recesso escolar. Mas nós sabemos que muitos pais trabalham e não têm onde deixar os filhos. Então esse pai tem que fazer a inscrição do seu filho. Meu filho vai, quer uma vaga durante o recesso escolar. Porque a secretaria precisa saber o número de crianças que estarão nas EMEBs durante o recesso escolar para preparar as refeições também. Agora, você pai deve fazer a inscrição do seu filho até o dia 12 de junho. É só procurar a Secretaria da Educação.
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4: São 8:13, vamos mais uma vez conferir as ofertas do Savegnago. É com você, Gouveia.
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3: Bom dia. Eu falei aqui há cerca de uma semana, o casal do Ceará que eu encontrei no shopping em Lisboa e me disse que morava aqui. Eu perguntei por quê. O casal me disse que tinha sido vítima de sequestro, uma série de questões no Ceará, e que lá usava carro blindado e que os seus filhos agora estão aprendendo a andar na rua, a tirar o medo de andar na rua. Nunca andaram na rua lá, porque iam de carro blindado de casa para a escola. Pois bem, contei isso há uma semana e hoje eu recebi o depoimento de um seguidor que está nos Estados Unidos e cuja família se mudou para lá, do Ceará, também para fugir da insegurança pública. E aí contou a seguinte história, que o filhinho deles na escola, o assunto era automóveis, transporte, e o filhinho deles contou na escola para os colegas que ficaram embasbacados e a professora também, que no Brasil ele usava, e a família, carro blindado. Claro que ninguém acreditou. A professora chamou os pais, porque é uma coisa grave, uma criança que esteja mentindo. E os pais confirmaram que no Brasil se usa carro blindado. Meu Deus do céu, esse é o nosso Brasil. Só para vocês terem ideia de como as coisas que acontecem no Brasil são recebidas em outros países como se fossem inacreditáveis. Que fosse mentira, que não fosse verdade. Não? Bom, ainda falando sobre crimes, eu vi o depoimento do advogado da Rumble e da Trump Media, que é o advogado dos processos nos Estados Unidos contra Alexandre de Moraes. Ele explica que, enfim, Alexandre de Moraes foi citado, foi intimado por e-mail, porque por 15 meses tentaram, pelas vias normais previstas na Convenção de Haia, mas o governo brasileiro fingiu que não via nada, para blindar Moraes. A AGU chegou a falar em contratar escritório de advocacia por 19 milhões e fazer uma defesa em inglês, mas só que não fez nada. Ministério da Justiça tampouco, nem Itamaraty, nem coisa nenhuma. Por isso fizeram isso. Aí ele explica o seguinte, né? Bloquearam, ao contrário, impedindo a tentativa de citar, por isso agora está confirmado que ele foi citado e ele vai ter prazo para se defender. Se não se defender, vai ser condenado por ausência. E que o crime é ter invadido a jurisdição dos Estados Unidos diretamente. Ele não passou pelos canais previstos na Convenção de Haia, que é Ministério da Justiça, Itamaraty, Secretaria de Estado, Departamento de Justiça. Só que não fez isso, ele fez direto como se fosse o juiz mandão

0: dos Estados Unidos, da Flórida, de Lisboa, Alexandre Garcia.
1: Você conferiu os comentários de Alexandre Garcia. 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
10: Muito bom dia, amigos da cultura. Bom dia, Monte Alto. Bom dia, região.
11: Bom dia, JB.
10: Araraquara, quinta-feira, 28 de maio de 2026. Lua crescente regular para pesca.
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10: 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Seja seu próprio juiz de trânsito.
12: JB, sacode a goiabeira, porque eu vou escutar com as duas orelhas.
10: Por volta das 5 horas e 50 minutos de ontem, um motoqueiro pilotava uma motocicleta Honda CG na cor vermelha, novinha em folha. A motoquinha transitava pela SP-348, rodovia dos Bandeirantes. Pista dupla, reta, tempo bom. Quando chegou no quilômetro 71, na alça de acesso para um posto de combustível em Itupeva, na região de Jundiaí, se arrebentou na traseira de uma Scania bitrem na cor vermelha, estacionada em local proibido pela sinalização.
13: Não, barbaridade!
10: Com a violência do impacto, a motoca tombou naquele chão preto viário paulista. O motoqueiro caiu, sofreu ferimentos ferimentos graves, não resistiu e morreu no local do acidente ou da imprudência de um caminhoneiro brasileiro. A princípio, o motorista do caminhão foi ouvido, multado e liberado. Porém, vai ser chamado no inquérito policial para explicar que focinho de porco não é tomada.
0: Vixe!
10: Amigo motorista, ao assumir o volante, seja motorista, seja responsável. Respeite a vida, obedeça a sinalização. O Rabecão transportou o corpo do motoqueiro ao Instituto Médico Legal, em Jundiaí. O policiamento, a concessionária, bombeiros e peritos atenderam a ocorrência e prestaram a vítima do acidente fatal sua última continência. 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
10: Zezé, honestidade é um presente caro. Não espere isso de pessoas baratas.
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10: Amigo motorista, tenha uma excelente viagem pelas veias e carpetes viários deste imenso Brasil.
16: Brasil!
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19: São 8:30. Programa da Câmara Municipal, nós estamos recebendo a vereadora, professora, doutora Maria do Carmo Iroque Coelho, que está aqui conosco, acompanhada de uma convidada, que já vai participar também do nosso programa. Maria do Carmo, bom dia.
20: Bom dia, João. É sempre muito prazer que eu entro aqui nessa rádio maravilhosa, né?
19: Sempre trazendo alegria, né?
20: Sempre trazendo alegria. E é lógico, né, João? A gente precisa estar alegre, porque
19: sempre
20: estamos vivos.
19: Sorrindo é melhor.
20: Né? Esse dia lindo, esse sol maravilhoso que nos traz essa energia, que entra nos nossos corações, nas nossas vidas, né? Mas eu quero estender meu bom dia à Vônia, que está aqui comigo. Muito obrigada por aceitar o nosso convite. E eu quero também estender o bom dia aos proprietários e aos funcionários dessa maravilhosa rádio, bem como para você, que seja um dia lindo, abençoado, sempre na sua casa, para a Marlene, para todos da sua família, no seu trabalho.
19: Muito obrigado.
20: Que é intenso, e tudo que você faz nessa comunidade é sempre muito legal para todos, em especial todo o seu trabalho de leiloeiro, de tudo mais aí, que conhece todo mundo.
19: Conhecendo,
20: é uma
19: sim.
20: Pessoa maravilhosa, sempre pronta, você também está sempre muito alegre. Então eu fico muito feliz de estar aqui na sua companhia aqui e na companhia de todas as pessoas que estão conosco, nos internautas, lá do outro lado do mundo, não é?
19: Sempre acompanhando.
20: Estão lá em Portugal, estão em outros países. Então a gente fica feliz de poder usar esse microfone e também a internet, né? Que hoje não tem mais fronteiras. E quero também dar o meu bom dia a todas as pessoas dos bairros urbanos, dos bairros rurais, distrito de Aparecida, povoado de Bitirama, enfim, todas as pessoas sintonizadas conosco, ou aquelas que apenas estão aí ouvindo rapidamente, né? Que chegue no nosso bom dia para alegrar todo o seu dia hoje. Muito obrigada mais uma vez.
19: Nós estamos ainda vivendo e comemorando o aniversário da nossa querida Monte Alto.
20: Verdade.
19: Vários eventos foram realizados.
20: Muitos eventos.
19: Amanhã um grande show esperado por todos. Você participou de vários eventos?
20: Olha, na medida do possível, a gente participa, porque às vezes tinha dois, três ao mesmo
19: isso,
20: tempo.
19: Fica difícil.
20: Então, quero parabenizar toda a equipe, né, de turismo e toda a equipe aí do executivo em relação aos eventos, sempre muito pontuais, né, e com muita qualidade. Eu participei exatamente que nós fomos na missa, né, do dia 15 de manhã, o Padre Aldive, a quem mando um grande abraço, a todas as pessoas da nossa Basílica, né, com quem também eu estive essa semana, depois eu conto, que nós fizemos lá uma reunião muito maravilhosa, o Padre Aldive e eu, na nossa forania, nessa terça-feira, dia 26. Mas daqui a pouco eu conto. Né? Então eu também participei, a missa foi muito abençoada, foi muito maravilhosa, o Padre Aldive muito feliz de... Ele realmente ele começou a falar de quantas novenas, né? Quantas coisas aconteceram aqui na nossa Basílica, no centro da cidade. Desde o Porfírio, né, Pimentel, que sonhou exatamente onde está a Basílica, né? E também onde estava o São Benedito, lá na Capela de São Benedito. É mais ou menos nessas localidades que Porfírio Luiz Alcântara Pimentel veio em busca do Monte Alto, né? Do Monte Azul, que ele também é fundador. Então, graças a Deus que ele teve o sonho que nós estamos aqui hoje, né? E ele lembrou muita coisa bonita, saudosa, que a gente... Eu me emocionei muito, eu me emociono muito nessas ocasiões, né? Porque vai lá dentro do nosso coração e a gente lembra, né, João? Lembra da escola, lembra da primeira Eucaristia, né, nessa Basílica, que é sempre... muitas coisas lindas acontecem, muitas bênçãos do Senhor Bom Jesus no nosso município, né, que é o nosso padroeiro. E a quem estendo também a todas as paróquias, o nosso abraço. E depois nós fomos ao hasteamento de bandeira, que foi sensacional.
19: Foi emocionante também.
20: Muito lindo. Muita gente participando. Eu tive até do meu colégio também vieram, porque a gente fala em qual lugar que vocês querem participar. Então pode ir no desfile, pode ir na missa, pode ir no hasteamento da bandeira, que são do dia do aniversário. Então eu tinha alunos lá, tinha bastante pessoas lá também do nosso colégio e gente, né, das outras escolas. Muita gente aguarda praticamente completa ali, que eu acho tão bonito horas que eles se movimentam, né, que eles falam aquelas palavras, sentido, é, né? Olha lá.
19: A inclusive achei sua falta no palanque, depois vi que você estava desfilando.
20: Eu estava desfilando.
19: Depois você foi no palanque, você estava desfilando, verdade.
20: Inclusive fui com a camiseta do colégio.
19: Do colégio.
20: E olha, eu vou falar do desfile já que foi maravilhoso, foi bonito, lindo. Sim. Né? E lá no hasteamento da bandeira tinha a orquestra, né, do nosso conservatório, maravilhosa. Era de chegar às lágrimas.
19: Foi,
20: eles
19: sim.
20: Tocaram magnificamente bem. E depois, eu dou os parabéns a vocês todos, né, ao regente, o Jonathan, né, maravilhoso, todos ali, né, numa fineza, numa maravilha, né? Quando eu ouço essas coisas, eu sempre me emociono mesmo. E aí o hino nacional tocado por eles, e o hino a Monte Alto tocado por eles. Então foi, assim, magistral.
19: Foi, né?
20: Magistral. E depois a Renata Paganini apresentou com as crianças, por causa de que inclusão é o tema das festividades, pelo qual eu estou incluída também, né? Imbuída muito de inclusão no mandato e por Monte Alto, né? Então, foi uma coisa assim que eu chorei de ver aquelas crianças se apresentando, os pais junto. João, coisa mais linda. E uma alegria que vinha deles, né, que vinha pra gente, o olhar as meninas, né? Uma graça, né, toda enfeitada, dançando. E o menininho que veio antes também, e ele se movimentava assim com uma dificuldade, então se arrastando no chão, veio o pai e a mãe com cuidado extremo. Então aquilo emociona demais. E então a gente só tem que parabenizar toda a organização por essas emoções e por essa demonstração de solidariedade, de respeito, de dignidade ao ser humano, né? Então é por aí mesmo, né, que neste caminho que tem que ser tudo aí, né? Verdade. E depois o desfile que foi.
19: Foi bacana.
20: Um espetáculo, nós fomos. Aí eu acompanhei, inclusive, João, eu quero agradecer a todos, a todos que participaram, né? Também eu pedi na Câmara para mandar ofício a todos os participantes, parabenizando, né? Pelo brilhantismo desse desfile, né? Que é sempre muito bonito. Eu gosto muito de banda. A banda também, quando eu ouço a banda, tinha bandas lá maravilhosas. Você estava lá também. Vieram muitos deputados. Ali foi assim uma avalanche de valores que se colocaram.
19: Presentes ali.
20: Então, verbas. Inclusive o nosso deputado, né, o doutor Valdomiro Lopes, utilizou lá a palavra. E era justamente a hora que estava vindo os idosos, os maravilhosos, lá numa alegria. Aí ele falou, vocês querem um ônibus, né? Então ele já disse que vai mandar um ônibus. Então agora nós estamos no aguardo, se Deus quiser. Mas o que ele fala, ele cumpre mesmo, viu? Porque como os recursos que já vieram para Monte Alto, juntamente comigo e com o professor Tiago, que é de R$400 mil, da Via do Romeiro, né, João? E já está na fase de convênio. Então logo, logo já vai sair. E também os R$800 mil do meu projeto de inclusão municipal, do Centro de Inclusão Municipal, prédio lá perto do SAMU, que está lá, já mostrei aqui a planta e tudo mais, está bem avançado e já foi publicado no Diário Oficial esse valor de R$800 mil. Agora só vai faltar os trâmites legais de quando vai chegar este valor. Então a gente tem que agradecer mesmo, né? Mas fora isso, também fui aqui, ó, na Feira do Livro.
19: Foi um sucesso.
20: Nós fomos lá na abertura, que foi linda, maravilhosa, né? E eu quero aqui também enaltecer as pessoas homenageadas, né? Que foi o Tico e foi a Persília Pereira de Souza, que tiveram como patronos, né? Ele foi homenageado e ela como patrona, que ela é autora de vários livros. E o que eu fiquei muito contente também é que tanto em relação à produção do Tico e à produção da Persília, eu tive participação, João. Eu fiz o prefácio de um dos livros da Persília e de um dos livros do Tico. Então, também participei com muita alegria e felicidade lá, deles serem homenageados, e também me tocou bastante essa questão. Inclusive, o Tico chegou no meu, a hora que nós estávamos lá, ele também estava lá, ele chegou perto de mim e falou assim, olha, eu estou muito emocionado, porque você deve se lembrar que Orígenes era meu pai. E essa localidade foi ele que começou juntamente com o doutor Elias Badu.
19: Foi mesmo.
20: Que ele foi participava. Diretor da cultura. Ele foi um dos primeiros diretores da cultura lá, a partir da que começou, né, o centro cívico. Ele falou, estou muito emocionado, estou sentindo a presença do meu pai neste local, que era aqui que ele trabalhava. Então, eu achei muito legal isso. Então, parabéns aos homenageados, né? Parabéns a todos que participaram, às crianças, aos alunos, aos pais, a todos os movimentos, aí ao executivo, né? Que a Feira do Livro já é lei, hoje tem que ter todo ano mesmo, nós votamos essa lei, né? E a gente fica feliz porque toda Monte Alto agradece, né? Foi sensacional mesmo, né?
19: Certo. Você muito convidou legal. A Vônia, porque é Vônia mesmo com o.
20: É, isso mesmo. É Vônia. Até eu falei, isso. É Vânia? Não, não, ela fala.
19: Vônia.
20: Não, é Vônia.
19: Por que você convidou?
20: Olha,
19: ela?
20: O nome de Vônia é russo, né? É um nome chique.
19: Não, mas é difícil esse nome. Vônia. Quase
20: eu acho que eu nunca tinha visto.
19: Por que ela está presente aqui?
20: Olha, eu vou deixar para ela contar, que eu dou o meu bom dia para ela, agradeço muito você estar aqui. Inclusive, fui até a casa dela, que ela vai contar por que é que eu fui à casa dela lá no Tangará.
19: Vônia, bom dia, Vônia.
0: Bom dia, João. Prazer estar aqui junto com você.
19: Prazer em recebê-la.
0: Conhecê-lo pessoalmente. Vejo nas festas, tudo, mas agora, pessoalmente, seu trabalho é maravilhoso.
19: Muito obrigado.
0: E eu acompanho na rádio todos os dias.
19: Certo.
0: Eu gosto de ser uma pessoa muito bem informada, então eu gosto dessa participação de estar sempre ouvindo tudo que acontece na rádio, os
19: a nossa
0: vereadores,
19: cidade, né?
0: Isso. Verdade. A nossa cidade, tudo que acontece nela. Moro aqui há 7 anos só, né? Sou de São Paulo, nascido em Itacoaritinga, mas morei a vida inteira em São Paulo.
19: Mudou,
0: pra cá
19: mudou
0: 7 anos.
19: Bem de São Paulo para Monte Alto, né?
0: Uma diferença bem grande, né?
19: Bem grande,
0: né? Mesmo. Mas a gente se adapta, né? E vai conhecendo as pessoas e me inteirando.
19: E por que você procurou a vereadora?
0: Então, o que aconteceu? Eu tinha uma questão sobre transporte coletivo, como eu venho de São Paulo, eu tenho toda uma experiência de metrô, de ônibus, tudo. Então, tinha essa questão do transporte coletivo nessa cidade. E eu tenho cuidadores em casa, porque eu tenho uma irmã que é acamada já há 13 anos, e tive a minha mãe também acamada durante mais de 4 anos, então nós tínhamos convivência com 2, 3 cuidadoras, 4 cuidadoras, nesse período todo, desde 2018, desde 2015, aliás. E vejo essa angústia desse pessoal em relação ao transporte.
19: O que é que está faltando?
0: O que está faltando é, no sentido, os horários, a questão de pouco transporte. Então, elas vêm trazendo essas questões e pessoas que eu conheço, pessoas que...
19: Para tentar melhorar, né?
0: Exatamente isso. Aí eu escuto a Maria do Carmo na rádio, né? Eu já tinha tentado essa conversa com a Maria Helena, com outros vereadores, e sempre a história é que o povo não se interessa pelo transporte coletivo, porque aqui é a cidade das motos, então o transporte coletivo não é importante. Mas como numa cidade como esta, com o crescimento que nós temos em Monte Alto, os bairros, as indústrias e tudo, Monte Alto cresceu muito.
19: Muito.
0: Né? Muito, muito, muito.
20: Mas continuamos com o mesmo número de habitantes.
0: Pois é. Então, eu escutando a Maria do Carmo na rádio, eu falei, eu vou chamar a Maria do Carmo à minha casa para escutar alguns depoimentos de pessoas, né, que sofrem essa angústia do transporte, que sofreram um acidente dentro do transporte e também esse acidente não foi bem, assim, a pessoa não recebeu todo o aparato que ela necessitaria naquele momento. Chamei a Maria do Carmo em casa para um café da tarde. Chamei essas pessoas também, inclusive estavam minhas cuidadoras lá, e expus para ela a situação, né? As coisas que eu ouvi dessas pessoas, né, que vivem essa angústia do transporte, querem trabalhar, por exemplo, na minha casa. Eu preciso de uma pessoa até 10h30 da noite, por conta da alimentação da minha irmã, alimentação por sonda. Então você tem todos aqueles horários a serem cumpridos com ela, né? Aí eu perdi várias cuidadoras por conta disso, porque saem 22h30, não tem horário para voltar.
20: Não tem.
0: Essa angústia, né? Essa angústia de chegar atrasado quando o transporte quebra e não tem um para repor. A questão dessa senhora maravilhosa, dona Benta, que foi pagar suas contas no centro, porque ela utiliza bastante o transporte, e sofreu um acidente, e na hora a condução não foi adequada, e isso me causa angústia. E mesmo a minha situação, quando muitas vezes eu precisei usar o transporte.
19: Você tem dificuldade, né, em mobilidade?
0: Tenho artrose e necrose nos dois quadris, eu tenho um problema no joelho, tenho problema na coluna. E eu, assim, você não. Muitas vezes, motoristas bons, tá? Tem os atenciosos, educado, que dão toda aquela atenção, mas tem aqueles que não. E assim, os ônibus são meio precários, né? Na questão de...
19: Os assentos.
0: Amortecedor. Então você é meio que jogada para os lados.
19: Você vai
0: breca. E aí eu comecei a perceber que eu poderia sofrer algum acidente dentro também, por conta da minha falta de mobilidade, né? Então eu parei de usar.
19: Hoje em dia eu não uso
0: porque eu tenho receio, né, de me machucar. Eu já tenho um problema sério, eu tenho uma irmã para cuidar.
19: Certo.
0: Né? Então eu chamei a Maria do Carmo, ela foi super atenciosa, tá? Ela é uma pessoa maravilhosa, ela escutou as pessoas que foram à minha casa,
19: as reivindicações,
0: reivindicações. E daí nós tivemos uma reunião. Ela logo, prontamente, já marcou uma reunião com a prefeita.
19: Como você foi recebida lá?
0: Fui muito bem recebida por todos, por ela. Inclusive estava também o responsável pela condutor, né? Porque eu tinha tido um pequeno entrevero com ele com relação a essa pessoa que sofreu um acidente dentro do ônibus.
19: Ele também compareceu nessa reunião.
0: Ele compareceu, e aí ele entendeu. O Renato, que é diretor de transporte, também.
19: Isso é ótimo, viu?
0: E aí ele entendeu essas angústias, e daí surgiram algumas mudanças lá. Por exemplo, identificação dos pontos, né? Então isso eu já achei que é uma melhora, porque você não sabia, né? Tanto que teve uma vez que eu peguei o ônibus, o motorista foi parar 2-3 pontos depois, que ele falou que onde eu tinha pedido não era ponto de ônibus, e é ponto de ônibus. E ele tinha que entender que eu tenho problema de mobilidade. Então ele tem que parar onde eu necessito.
19: Isso.
0: Isso é uma lei. Eu vivo em São Paulo há muitos anos.
19: Não só você, outras pessoas também.
0: Exatamente isso. Né? Eu tenho essa compreensão porque eu fui usuária durante muito tempo de
19: transporte. Você conhece o transporte?
0: Conheço tudo. Trabalhei na Prefeitura de Santo André muitos anos. Então eu tenho toda essa vivência, né? E conheço muita coisa.
20: E com essa experiência, João, ela trouxe os pedidos, né?
19: E ela trouxe para ajudar a melhorar.
20: Para ajudar a melhorar.
0: Não é crítica,
20: e realmente
19: não é crítica, não.
20: Está acontecendo isso.
0: Exatamente.
19: Isso, é claro, vai ajudar os
20: motoristas. Nós pedimos uma capacitação dos motoristas também, ao qual o Renato pediu até para eu fazer essa capacitação. Falei, estou às ordens, é só chamar, né? Estou aguardando, inclusive. Outro dia eu encontrei com ele, ele falou assim, ainda não deu certo para a gente marcar essa capacitação. Que tem que ter as capacitações em serviço, né?
0: Tem que
20: treinamento, porque as pessoas, às vezes, lógico, é motorista, tem a carteira de motorista necessária, tem a experiência, mas às vezes não tem como tratar as pessoas, são servidores também. Apesar de ser uma questão que é terceirizada, no caso, eles são também, são funcionários que estão servindo a população.
0: Exatamente.
20: Não é? E foi muito legal a participação dela como pessoa que entende do assunto, né? Porque ela era usuária de transporte público. E Monte Alto não tem muito esse... Eu acho que o povo não tem muito, né? Essa questão aí de utilizar o transporte público.
0: Eu acho que tudo é uma questão de mostrar que o transporte é bom, que mostrar que é importante, né? Eu acho que dá para mudar essa história.
19: Ô, Vônia,
0: né? Eu acho que há essa possibilidade.
19: Mudando para melhor, vai incentivar o município a utilizar mais.
0: Não é? Exatamente. Nós vamos tirar muito veículo da rua, que está acontecendo muito acidente com motos.
19: Pode diminuir veículos, motos, e utilizar o transporte coletivo.
0: Foi nesse sentido que eu entendeu? É construção. A cidade cresce e tudo tem que evoluir junto. Tudo tem que desenvolver junto. Nós temos muita indústria.
19: Ô, Vônia, todos os profissionais, eles passam por treinamentos, todos.
0: Exatamente, formação, né?
19: Um bom profissional passa, porque todos os dias nós aprendemos.
0: Exatamente
19: isso. Todos os dias. E quem mexe com o público, quem lida com o público, melhor ainda.
0: Precisa. Essas capacitações vão ser essenciais. Porque muitas vezes eu acho que falha por falta de informação até.
19: No nosso transporte tem acessibilidade?
0: Não tem. Pelo que eu peguei, eu pego a linha vermelha, que eu moro no Tangará. E em todos os momentos que eu peguei, não tem acessibilidade. Né? Tem os motoristas que têm sensibilidade. Né? Aqueles que vão, que param, que te orientam.
19: Olha,
0: quer
19: te ajudar a dar a moto para você subir, descer.
0: Exatamente.
19: Isso,
0: esperar o
19: ser
0: meu
19: gentil,
0: tempo.
19: Né?
0: Isso, esperar o meu tempo. Mas
20: tem
0: aqueles que não têm.
20: Tem que ter um acompanhamento também, né, dentro desse ônibus.
19: Verdade.
20: Porque são crianças, são idosos.
19: Tudo isso vai dar velocidade.
20: Vai melhorar o trânsito.
19: Frear devagar, porque a pessoa fica ali no corredor muitas vezes, desequilibra, pode cair.
20: Foi o que aconteceu com essa senhorinha? Nossa, que
19: foi
20: parece
19: que aconteceu
20: que...
19: com ela, né?
20: Parece que não tinha, ou não estava em ordem, assim, onde coloca o braço. E não tinha, e a pessoa fica sem segurança. E aí parece que passou um cachorro, ele brecou e ela estava sentada no banco, ela foi para o chão e machucou todo o rosto.
0: Ela bateu na trava da frente.
20: Ela machucou o rosto, machucou a costela, quebrou, né?
0: Quebrou, fraturou mesmo, deu um dedo de distância.
20: E foi dentro, mas eles prestaram ali o socorro imediato, né? Mas não iam. Iam deixar ela ali na rodoviária para ela pegar alguma condução, mas isso não seria. Mas depois, as próprias
0: SAMU
20: pessoas
0: hora,
20: né, falaram, aí ele levou até o pronto-socorro.
19: Tudo isso muitas vezes é falta de preparo. Quando acontece.
0: Eu penso, não é maldade.
19: Quando aconteceu isso, o que vai fazer? Para aqui, já liga para o SAMU, SAMU já vem, já leva o município. Aí você
0: esse
19: segue.
0: Seria o procedimento.
19: Esse é o procedimento.
0: Exatamente, correto.
19: Isso. Tudo que você está fazendo
0: informação.
19: Não é crítica, não.
20: Não.
19: Inclusive, o responsável pelo setor que está nos ouvindo sabe que tudo isso é para melhorar. E se melhorar a qualidade, vai melhorar a frequência.
0: Vai.
20: Exatamente.
16: Os munícipes sabem que é gostoso e é mais seguro, vão utilizar muito mais o transporte coletivo.
20: Fazer um estudo de um novo horário também, né, João? Um novo horário de trânsito aí para
0: né?
20: esse serviço tão importante numa cidade, né? Que é urbanismo, e essa questão tem que ser realizada com qualidade. Mas ele disse que tem um contrato muito antigo, já que ele tem um contrato, fizeram um contrato longo, mas praticamente sem reajustes. Então, logicamente, o tempo passa, teria que ter os reajustes necessários.
16: Tudo bem, mas o urbanista não tem nada com isso.
20: Não tem.
16: Ele tem que ser
20: mas, inclusive, acho que vai ser encerrado agora, em agosto, mais ou menos,
0: nova
20: que é o
0: licitação,
20: contrato.
0: Né?
20: Então, nós falamos para eles, né? Mas vocês têm que analisar um contrato que realmente contemporize as suas despesas para um serviço de qualidade.
16: Mas você sabe o que acontece muitas vezes? O idoso, ele não paga. É o direito dele.
20: Direito.
16: Mas ele tem que ser bem tratado. Mesma coisa.
0: Sim, lógico.
16: Mesma coisa. Muitas vezes o motorista, ele para bem distante do local onde o idoso ia parar. Dificulta para o idoso. Essa senhora que está conosco, ela tem dificuldade de mobilidade.
0: Tenho.
16: Certo?
20: Tem.
16: Então vai ter que andar mais dois. Se parasse ali, ia facilitar muito mais. E outra, o idoso está descendo, muitas vezes o motorista começa a querer andar devagar com o ônibus. Não, deixa o idoso descer, desceu, tudo bem, fecha a porta e vai embora.
0: É o que tem que acontecer.
16: Um segundo, você evita o acidente. Não é isso, Vânia?
0: E é isso que eu questiono também.
16: Porque tem
0: né?
16: motorista, motoristas educados
0: tem.
16: E gentis, mas tem aquele que não é. Essa é a pura verdade e o próprio proprietário sabe disso.
0: É, e tem que organizar, porque esses horários, por exemplo, deu 6 horas, eles não querem levar as pessoas até o lugar onde elas moram, onde o ônibus deveria circular. Eles querem que a pessoa pare lá no centro, lá na estação, e vá a pé. E aconteceu isso com uma senhora de 75 anos. Ele falou, não, mas já deu 6 horas. Aí eu falei, será que então não recebe o extra pelo horário? Como assim?
16: Foi
0: a coitadinha teve que descer.
16: Simplificando, foi ótima você convidar a Maria para tomar um café da tarde.
20: E eu trazer ela aqui.
16: E você trazer aqui, tudo isso para melhorar para a cidade.
0: Para melhorar para a cidade.
16: E vai melhorar, Maria.
20: A gente está trabalhando para isso.
16: A Marilena. Marilena recebeu vocês lá, fez a reunião.
0: O
16: proprietário esteve lá.
20: Foi pronto, olha, foi rápida, porque eu pedi para a menina do gabinete, né, a Ana. Falei, Ana, eu preciso de uma reunião com a senhora prefeita, com o pessoal do transporte, com o Renato. Porque eu tenho uma pessoa aqui que eu gostaria de conversar com a prefeita e com as pessoas necessárias. Porque não é só o vereador, nós também vamos encaminhar, é esse o nosso trabalho como vereadores, né? Levar até o executivo os anseios da nossa população, logicamente, né?
0: Sim.
20: E tentar resolver, pelo menos encaminhar para soluções maravilhosas para o nosso povo, né? E aí foi assim, na semana seguinte já houve a reunião, já estivemos lá, fomos muito bem tratados.
16: O que está falando? Eu utilizei muito tempo o transporte coletivo. Agora eu não utilizo mais por causa dos atrasos.
20: Olha lá.
16: Chega atrasado.
0: Chega atrasado.
16: Indústria, a secretária do LAR, por exemplo, a patroa está esperando ela chegar para poder ir trabalhar.
20: Exatamente.
16: Ela não chega, a patroa não pode ir. Então, uma atrasa a outra. Ela falou, parei por causa disso. Algumas vezes o ponto aguardando o coletivo deixava de passar no ponto.
20: Também tem essas reclamações que ele não parava, ou não passava no ponto.
16: Era nessa rua, passava na rua de cima.
20: Isso. Aconteceu isso. Teve gente
0: também.
20: Gente esperando. As pessoas disseram para nós.
16: E chegava várias vezes atrasado no serviço e teve uma que perdeu o emprego por causa disso.
0: Por conta disso.
20: Acontece mesmo, porque
0: o
20: atraso é quase todo dia, né?
16: Não pode. Então vai melhorar sim.
20: Dá problema.
0: Eu acredito, mas ele sempre melhora.
16: A vontade da empresa também,
0: sim.
16: Cada vez mostrar uma qualidade melhor no transporte e vai melhorar.
20: Mas depois...
16: E melhora a frequência dos munícipes também.
20: E depois,
0: um pouco
20: e vai melhorar todo o nosso
0: da rua, né?
20: Todo o nosso trânsito, né? Porque está caótico o nosso trânsito.
0: É
20: de praticamente 3 ruas, né?
16: Só a cidade só. Hoje nós estamos com 47 mil habitantes. Nós temos 45 mil veículos.
0: Nossa!
20: Você imagina?
0: É bastante, né, gente?
20: Todo mundo aí.
16: Praticamente isso.
0: Sem condição.
16: Com moto, com tudo, você entendeu? Então
0: coloca um transporte coletivo de qualidade. as pessoas começam a utilizar, isso diminui.
16: Diminui.
0: Diminui até os riscos, né?
16: Claro, diminui os acidentes.
20: É, e fazer os horários necessários, horrível, né? Para atender os profissionais, os trabalhadores, enfim, todas as pessoas que precisam desse serviço tão importante no nosso município, né?
0: Exatamente.
20: Por isso que nós estamos aí nessa fiscalização, mas está dando muito certo, porque conseguimos grandes coisas, né? Melhorou os pontos.
0: Verdade.
20: Eles estão obedecendo agora toda essa questão.
0: O que a minha cuidadora falou? Que eles se colocaram, os motoristas orientaram os munícipes que, olha, qualquer coisa, procura tal pessoa, eles mesmos.
16: Ah, já estão.
0: Estão fazendo isso.
16: Estão dando essa abertura.
0: Dando essa abertura para escutar.
20: O seu José aquele dia falou.
0: Sabe?
16: Seu José,
0: ele,
16: achei bem seu José bacana.
20: Ele foi bem
16: muito educado.
20: É muito educado. Ele foi seu bem José, pronto, sim. E o Renato Lian também.
0: Então, eu achei, nossa, isso foi fantástico.
16: Ô, Vânia, eu agradeço a presença aqui. Muito obrigado.
0: Eu que agradeço ser recebida dessa forma.
16: Eu estou vendo só para minha pessoa, estou vendo para todos.
20: Para todos.
16: Parabéns,
0: eu agradeço.
20: E eu agradeço a ela por ter nos trazido este problema, não é? Que graças a Deus agora, quem sabe logo mais, tem mais soluções melhores para o nosso povo, né? Porque se tudo melhorar, logicamente vai ter mais gente que vai utilizar esse transporte.
16: A linha amarela poderia passar de frente ao Silvio Govone, que não passa. E muitos precisam ver. Tudo são sugestões que
20: Então, essa
16: levar...
20: sugestão de quem que é essa sugestão? Tem alguém?
16: De uma munícipe.
20: Então, eu posso fazer a indicação.
16: Sugestões, já leva lá para o.
20: Eu já faço a indicação hoje mesmo.
16: Vamos acrescentando em outros locais também. Vânia, muito obrigado, viu?
0: Eu agradeço.
20: Obrigada, viu, Vânia? Um grande abraço para você, para sua
0: obrigada.
20: Irmã.
0: Obrigada.
16: Você
20: mundo
16: também,
20: na sua
16: viu,
20: casa,
16: Maria?
20: Lá no teu quarteirão, que eu fui tão bem homenageada lá por eles, a hora que eu cheguei. Ela tinha. Cada um levou um prato.
16: Você mora no
20: teve
16: Tangará?
20: Uma festa.
0: Moro no Tangará.
16: Como é que você faz aquelas subidas?
0: Eu não consigo mais, João, andar por aquelas ruas. Não tem mais condição.
16: A descida é gostosa, né? Mas
0: não
16: subida...
0: consigo. Então,
16: né?
0: Tudo que eu faço agora tem que ser com o carro. Né? Eu não dirijo, mas eu utilizo o transporte, né? Os táxis.
16: Ah,
0: eu não vou citar
16: carro
0: não.
16: Táxi.
0: É, carro táxi, né?
16: Uber.
0: Agora é Pop Mob, Pop Drive, tem vários aí. E que tem ajudado bastante, inclusive.
16: Tá certo.
0: Porque eu não tenho como. A minha mobilidade está muito precária. Eu tenho que passar por cirurgia. Então eu não me exponho muito. Eu ando nas ruas, por exemplo, no centro, que é reto,
16: mais
0: né?
16: Plano, né?
0: É, mais plano, então. Mas essas ruas aí não dá. O Tangará, sem condição.
16: Um abraço, Vânia. Para você também, Maria. Muito obrigado, viu? Pela sua presença.
20: Obrigada.
16: Amanhã tem o show do Jean Giovanni.
20: Tem Jean Giovanni, vamos lá.
16: Amanhã também tem a missa de São Miguel.
20: Tem a missa São Miguel.
16: E amanhã que começa a festa.
20: Falando em São Miguel, nós temos uma reunião hoje à tarde com o Padre Edson. Porque a Ana, vereadora, e eu e o Tiago, nós demos 15 mil para fazer a imagem de São Miguel Arcanjo. E hoje é a reunião com o padre para a gente saber onde vai ser feita.
16: Tá certo. Um abraço, Maria. Bom trabalho.
20: Um grande abraço a todos. Um maravilhoso dia. Obrigada, Vânia. Um beijo.
16: Eu retorno logo mais às 11 horas na segunda edição da Hora da Notícia.
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2: Muito bem, bom dia para você. Agora são 9:01, agradecendo você pelo carinho. Vamos juntos nesta quinta-feira, dia 28 de maio de 2026. Que delícia, que gostoso. A partir de agora está no ar o programa Manhã Espetacular, quinta-feira, né? Promete muito, já fica naquela expectativa, porque afinal de contas, amanhã é sexta-feira. Ai, ai, ai, um dia tão esperado, um dia tão gostoso também, que promete muito, né? Beleza, bom dia, eu sou o Kaique Cristiano, junto com você, com muita música boa, com muita alegria, do jeito que você gosta. 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

0: Agora são 9 horas e 10 minutos. Muito bom dia pra você demais, na Belim, 9:10. E aí, tudo bem? Sob controle? Que gostoso, que delícia. Um abraço super especial pra ele, meu grande amigo Moacir, que está ligado com a gente. Alô, Moacir, um abraço. Obrigado, viu? Aquele bom dia também super especial pra você. 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E volto já. Daqui a pouquinho tem horóscopo do dia.
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5: Áries, de 21 de março a 20 de abril.
0: Olá, olá, bom dia você de Áries, tudo bem? Então vamos lá falar para você agora, conversa difícil sobre dinheiro a dois. Herança ou divisão de bens poderá entrar em pauta hoje. Mantenha calma, ouça antes de reagir e defenda sua posição com atitude e sensibilidade. Valerá resolver uma dívida antiga ou negociar um financiamento. Vênus trará apoio afetivo em um reencontro carinhoso, vai acontecer também, viu? Mudar de ambiente trará mais motivação.
5: Touro, de 21 de abril a 20 de maio.
0: Olá, Touro, beleza? Tudo bem? Vamos lá então falar de você. Atrito com sócio, cliente ou par poderá testar a paciência hoje. Antes de começar uma discussão, veja o que realmente importa e onde valerá ceder. Marte em seu signo trará atitude. Só não exagere na teimosia se quiser firmar bons acordos. Conversas com gente próxima, irmão, vizinho ou amigo, acalmarão aí, deixar você bem tranquilo o coração, viu? Recue um passo se precisar e boa sorte.
5: Gêmeos, de 21 de maio a 20 de junho.
0: Mensagem complexas, conversas reveladoras e trocas que pedirão

0: conhecimento. Valerá falar carinhosamente do que andava remoendo. Vênus, em seu signo, dará um jeito todo especial para você se expressar com delicadeza. Aproveite também para resolver o investimento, cobrança, salário ou pequena dívida. Cuidado, hein? Ó, viaje à vista.
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7: Bom dia para você ligado com a gente, sempre acompanhando, e falar para você que também, ó, com o sistema Siga Fácil, a sua viagem fica mais ágil, mais segura e com tarifa mais justa. 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Então, meu amigo, minha amiga, agora são 9h19 e você ligado com a gente, acompanhando, deixa eu ver aqui. Alô, minha amiga Denise Lemes também, ó, um beijo especial para você, com muito carinho, com muito respeito, obrigado. Minha grande amiga Wanda, ligada com a gente, e a menina da Cocada, bom dia, querida.
8: Tudo bem?
7: Bem.
8: Top, uma música bonita aí do Fábio Júnior para mim.
7: Boa!
8: Esse esposo de novo, meus quatro filhos para você, meu amigo. Tudo
7: obrigado.
8: Bom. Que Deus te abençoe.
7: Amém a nós todos. Eu que agradeço, Vandinha, Wanda, menina da Cocada, ligada com a gente. O som de Fábio Júnior. Só você.

0: Boa música, de volta pro amor. Linda, né? Foi para o meu grande amigo Moacir, que está ligado com a gente. Alô, Moacir, aquele abraço para você, meu irmão. Obrigado, viu? Sempre acompanhando.
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5: Leão, de 22 de julho a 22 de agosto.
0: Olá, Leão, bom dia, tudo bem? A família pedirá atenção hoje, hein? Com alguém precisando de você ou tema antigo voltando para ser finalizado. Resolva o essencial e o possível, sem virar torto de cabeça para baixo. Marte seguirá impulsionando a carreira. Pressões por prazos e excesso de demandas pedirão equilíbrio e momentos de pausa entre um compromisso e outro. Realize sonhos. Vá em frente.
5: Virgem, de 23 de agosto a 22 de setembro.
0: Oi, Virgem, beleza? Atrito em um grupo ou aliança profissional poderá agitar o clima. Ande bater de frente, veja o que realmente está em jogo, como disputa por reconhecimento ou divergência de métodos. A carreira seguirá em fase forte, com decisões claras, visibilidade e destaque. Apoio carinhoso de alguém próximo trará um respiro no fim do expediente. Isso é bom. Fale de amor então, hein?
5: Libra, de 23 de setembro a 22 de outubro.
0: E aí, Libra, beleza? Prazo apertado, decisões de peso pedirão maior envolvimento com trabalho e conexões profissionais. Aposte na sua competência e em mais flexibilidade. Sua diplomacia natural será um ativo precioso hoje. Viagem, curso ou contato com pessoa de longe ampliará perspectivas. Reconhecimento, prestígio e poder de influência em alta hoje. Acerte o rumo. Escorpião.
5: Escorpião, de 23 de outubro a 21 de novembro.
0: Olá, bom dia, bom dia. Lua em seu signo aumentará seu poder de saber o que fazer, magnetismo e senso de investigação. Avalie prós e contras de uma decisão difícil ou proposta e planeje aí os próximos passos na vida pessoal e na carreira. Evite confrontos e conflito, vai com calma. Será prudente não se envolver em brigas alheias. Cuidado, cuide da imagem, da beleza, do seu equilíbrio. Poder em alta, boa sorte para você. 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
4: Agora são 9 horas e 33 minutos, 9h33. Bom dia para você nesta quinta-feira linda, dia 28 de maio de 2026. E aí, beleza? Tudo bem com a gente por aqui? 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E a melhor música continua por aqui. Ah, deixa eu mandar um abraço para quem aqui. Vamos lá, então. Ah, minha grande amiga Sueli, saudade de você também, querida. Com muito carinho, com muito respeito. Beijo no coração. E você que está participando, mandando seu alô, mandando seu bom dia, fique bem à vontade. Lembrando, daqui a pouquinho também tem aniversariante do dia, viu? Então, se preparando, mandando aí quem está aniversariando hoje. Que tal você deixar o nome, hein? Bacana. Sou de Jota Quest.

0: É o som de Cyndi Lauper, agora 9 horas e 43 minutos, 9h43, deixa eu dar uma olhada aqui no zap. Fala, Fernando, e aí?
1: Meu irmão, ó, manda uma música aqui pra nós aqui.
0: Certo.
1: O seu Carlos, o Dimas, e pra todo mundo da rádio aí, é Dama Summer.
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0: Beleza. Combinado, então, assim, localizando aqui, eu já mando já pra você, amigo. Valeu!
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7: Sagitário. De 22 de novembro a 21 de dezembro.
0: Bom dia, Sagitário. Conversa sobre dinheiro compartilhado, filhos, convívio íntimo ou um segredo guardado pedirá coragem hoje. Então, força. Valerá falar do que vinha sendo evitado com calma e sem desviar do essencial. O encerramento dará lugar a algo mais verdadeiro. E também sai fora de confusões, viu? Apoio de uma pessoa querida dará uma gostosa sensação de proteção. Hoje é seu dia, Sagitário.
7: Capricórnio, de 22 de dezembro a 20 de janeiro.
0: Bom dia, formalizações continuarão em andamento. Estabeleça limites claros nas parcerias e com a família. O dia trará escolhas difíceis, porém estruturadoras. Escolha suas amizades. Você poderá se afastar de alguém ou de um grupo, começar novas relações e fortalecer vínculos verdadeiros. Vênus aquecerá o casamento e favorecerá reconciliações.
7: Aquário. De 21 de janeiro a 19 de fevereiro.
0: Tensões nas relações de trabalho, com demandas acumuladas ou reuniões pouco produtivas pedirão que você exerça mais liderança e boa sorte. Conversa madura com alguém da equipe ou chefia trará bom desfecho em um tema delicado. Cuide do corpo com atenção redobrada. Sono e alimentação interferirão no seu equilíbrio e humor. Então, se cuide.
7: Peixes, de 20 de fevereiro a 20 de março.
0: Oi, peixes. O tema filhos, paixão ou projeto autoral poderão entrar em uma fase intensa hoje. Valerá ter conversas francas, defender o seu espaço criativo ou tomar uma decisão corajosa em um romance. Vênus atrairá o amor e se estiver só, tá? Então aposte uma viagem a dois para aumentar a confiança e um novo relacionamento. Decisões de última hora darão sabor de aventura. Boa sorte. 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
10: 9:50. Alô, meu grande amigo Tiagão. Gente boa demais. Difícil que ele é palmeirense, né? Mas tudo bem. Grande amigo, um abraço pra você. Também estou com saudade, meu irmão. Fique com Deus, Deus abençoe, viu? Oi, Sandra, bom dia, bom dia. Um beijo também para minha grande amiga Eliana Sprone, que está ligada com a gente. Um beijo para as duas. Obrigado, queridas.

0: Agora são 9 horas e 54 minutos e agradecendo e de volta com a gente, meu amigo, minha amiga, amanhã, a partir das 9 horas da manhã, Arco-Íris Tintas e Deluca, materiais hidráulicos e elétricos, o endereço na rua Coronel Medeiros, 560, ao telefones 3242-4771 ou 3242-5553. 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De volta com a gente amanhã, a partir das 9 horas da manhã. E também agradecendo minha grande amiga Maria Ana, que está ligada com a gente. Bom dia para você, linda. Também minha grande amiga Maria da Graça. Obrigado, um abraço bem especial para você. Agora aí, chegando o som de Marisa Monte e seu Jorge, participação de Flor também por aqui, ó, para melhorar.
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1: Agora são 10 horas em ponto. Bom dia para você. Uma quinta-feira linda, dia 28 de maio de 2026. É muito legal sempre aí contar com você. 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
1: Agora são 10 horas e 6 minutos. Bom dia, bom dia. Deixa eu dar uma olhada aqui, minha grande amiga Fátima, ligada com a gente. Oi, Fátima, bom dia, linda.
2: Oi, Caê, bom dia.
1: Bom dia, bom dia.
2: Tudo bem com você,
1: bem,
2: meu querido?
1: Graças a Deus. E você?
2: Saudade.
1: Eu também, menina.
2: Manda um bom dia aí pra Fátima Garbim.
1: Legal.
2: Pra Sueli.
1: Bacana.
2: Pra Maria de Jesus.
1: Isso.
2: Pro Edmundo.
1: Quanta gente boa.
2: Ô, Caê.
1: Oi.
2: Tá tudo bem com você, com a Kátia, com o Caezinho?
1: Sim, graças a Deus. E vocês?
2: Sim. Mas tá bem, graças
1: a Deus. Que bênção.
2: Um abraço, meu amigo.
1: Dois.
2: Fica com Deus.
1: Amém.
2: Uma ótima quinta-feira pra vocês.
1: Eu que agradeço pra você também, linda. A Inês que está ligada com a gente. Bom dia, bom dia. Obrigado, a Inês lá do Centenário. Manda um alô especial para o seu netinho, o Henrique, também demais familiares. Eu que agradeço sempre você ligado com a gente, acompanhando. Também a Célia que está ligada com a gente. Oi, Célia, bom dia, bom dia. Vamos ver se eu consigo, então. Você quer a música Ana Carolina, Louca Tempestade, né? Oferecendo para todos os ouvintes. Vou deixar que eu vejo aqui para você. E aí, eu vou mandar com muito carinho. Cadê aqui? Apagou. Mas muito bem, então. Vamos lá, então. Agradecer você ligado com a gente. E a festa continua. Deixa eu tentar aqui a música que ela pediu. Já colocar no ar, né? Louca Tempestade. É isso. Consegui aqui já. Já vai rolar para você agora. Muito bem. Localizado e rola o som. 10 e 7. 10 e 7. Bom dia, bom dia.

0: É o som de Ana Carolina, Uma Louca Tempestade. Agora são 10 horas e 12 minutos. 10 e 12, bom dia para você ligado com a gente nesta quinta-feira linda demais, super especial e pelo dia vai esquentar também, né? 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
0: Agora são 10 horas e 3 minutos. Deixa eu dar uma olhada aqui, minha grande amiga Cidinha, que está ligada com a gente. Oi, Cidinha! Tudo
3: Oi,
0: bom,
3: Caê,
0: linda?
3: Bom dia, querida.
0: Bom
3: dia,
0: Oi.
3: Cidinha Pocete.
0: Oi, Cidinha.
3: Eu gostaria, se você puder tocar música para mim, de Laura Bragnegan.
0: Vixe, eu escrevi isso. Ah, agora ficou
3: Quero
0: bom, hein?
3: Quero oferecer para todas as minhas amigas que estão curtindo. E para todos os ouvintes.
0: Maravilha.
3: Abraço, Caê. Tenha um bom dia.
0: Menina,
3: bom trabalho.
0: Bom trabalho para você também. Se você soubesse como meu inglês é bom, você não acredita como eu vou localizar essa música. Vai imaginando. Vai pensando como eu escrever isso agora, hein? Mas eu vejo aqui para você, linda. Ana Neves está ligada com a gente. Oi, Ana. Que saudade, querida. Como estão as coisas?
4: Bom dia. Com Deus e alegria.
0: Amém,
4: a
0: amém.
4: A gente, a você.
0: Obrigado.
4: Pode tocar uma do KLB?
0: É, ficou agora
4: se
0: inscrever.
4: Parabéns para minha irmã de coração, Cristina de Freitas.
0: Certo.
4: Que Deus abençoe e derrame muitas bênçãos sobre ela. Que ela é uma pessoa muito importante para mim.
0: Que legal.
4: E
0: amor,
4: a todos os ouvintes, a você, um ótimo abençoado dia, minha filha Tatiana.
0: Eu vou até inverter aqui, a pessoa mandou já o aniversariante do dia. Então vamos entrar com o aniversariante do dia. Afinal de contas, já são 10 horas e 14 minutos, né?

0: Parabéns a todos os aniversariantes. Agora eu gostaria de acertar aqui, mas não sei se eu consigo. Deixa eu ver agora. Agora sim, agora aqui. Acho que eu, agora vai. Quer ver? Ó.
1: Hoje eu mando os parabéns à minha irmã de coração, Cristina.
0: Agora
1: de
0: foi.
1: Que Deus abençoe e derrame muitas bênçãos sobre ela.
0: Amém, amém.
1: Ela é uma pessoa muito importante para mim.
0: Ai, coisa boa!
1: E a sim. Todos os ouvintes, a você, um ótimo abençoado dia, minha filha Tatiana.
0: Isso, parabéns então, felicidades. Deixa eu ver aqui também. Hoje, aniversariando a Cristina de Freitas, a de Botafogo, né? E manda um abraço para todos os ouvintes.

0: e substituindo as antigas lâmpadas por lâmpadas LED, lá na Praça Santo Agostinho, no Jardim Alvorada. E também diminuir a altura dos postes também, para facilitar as trocas de luminárias. Então, a equipe está lá no local, já fazendo essas trocas de antigas lâmpadas por lâmpadas LED, para ficar muito bem iluminada aquela Praça de Santo Agostinho, no Jardim Alvorada.
1: A PEC, que é aquela proposta de emenda à Constituição, que acaba com a escala 6x1 e reduz a jornada de trabalho sem a diminuição do salário, que foi aprovada através de uma comissão especial da Câmara, o texto que estabelece aí um período de transição de até 14 meses, era discutido no plenário dentro do possível através dos deputados. O colegiado que aprovou o relatório de Léo Prats, segundo a proposta, 60 dias para a promulgação da PEC, a jornada que será aí reduzida de 44 horas para 42 horas semanais, dentro de uma escala de trabalho, a ser aí 5 dias de trabalho e 2 dias de descanso. Um ano depois, haverá novo corte para 40 horas trabalhadas.
0: E nós teremos um chá de mulheres no próximo sábado, dia 30, às 16 horas, na Rua Amazonas 31, no São Guilherme. E teremos um show de prêmios também. Vai ser um chá aí, a preletora é a Vânia Borges, da cidade de Jaboticabal. Todos estão convidados. Sábado, dia 30, a partir das 10 horas, na escola Professor Norival Mendes, no Bela Vista, nós teremos distribuição grátis de roupas. E você pode levar sua sacola e buscar a roupa que você e sua família está necessitando.
1: A temporada da gripe chegou mais cedo no país e com força. Segundo o Ministério da Saúde, do mês de janeiro até no mês de abril deste ano, o país registrou mais de 6.700 casos da síndrome respiratória aguda grave. A sigla é SRAG. Associado aí à influenza, com mais de 3.374 casos contabilizados no mesmo período do ano passado, um aumento de mais de 100%. A alta, segundo a pasta, se deve à antecipação da circulação do vírus este ano aqui no Brasil. Em meio à alta dos casos, a reportagem conversou aí com infectologistas para entender quem deve ser testado e qual a indicação para o antiviral. Inclusive tem até o nome, né? O Tamiflu, e a sua eficácia. Segundo o Ministério, a vacinação segue como principal forma de prevenção contra esses casos graves. E muitas vezes as pessoas são internadas. E muitas vezes essa gripe acaba levando à morte. A pasta informou também que mais de 26 milhões e 400 mil doses da vacina já foram aplicadas.
0: E hoje a bola vai rolar no Baby Barione. Futsal pelo Campeonato Paulista Sul-Minas. Nós teremos aí, a partir das 20 horas, né, sub-14 e sub-16. Monte Alto vai enfrentar a equipe de Jaboticabal, certo? Hoje, portanto, Monte Alto vai receber, né? Hoje, quinta-feira, Monte Alto acaba recebendo, então, a bola rola pelo Sub-14, Sub-16, Monte Alto e Jaboticabal.
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6: As informações para você do plantão policial. Nós tivemos o registro agora pela manhã, por volta das 7:50 da manhã, lá no Jardim Vera Cruz. Durante patrulhamento preventivo lá pelo bairro, policiais militares abordaram um indivíduo em atitude suspeita. Após uma revista pessoal e também consulta aos seus antecedentes criminais, foi constatado que o abordado encontrava-se procurado pela justiça pelos crimes de roubo e também tráfico de entorpecente, tráfico de drogas. Diante disso, né, rapidamente foi dado voz de prisão ao indivíduo, o mesmo que foi conduzido até a delegacia de polícia, onde permaneceu preso e já está à disposição da justiça. Já imaginou? Uma pessoa está circulando, uma pessoa que está sendo aí procurada por crime de roubo. Olha a cabeça, o que passa na cabeça dessa pessoa, né? Muitas vezes pode ser um perigo para a sociedade. Então, realmente, bom trabalho da Polícia Militar, não só na data de hoje, mas também na data de ontem. Ontem, por volta das 20:55, durante um outro patrulhamento preventivo, agora pelo bairro Jardim Bandeirantes, policiais militares identificaram aí um indivíduo em atitude suspeita também. E realizaram imediatamente a abordagem feita aí através de uma revista pessoal e também uma consulta ao sistema de inteligência em antecedentes criminais, que foi constatado que a pessoa que foi abordada encontrava-se procurado pela justiça pelo crime de tráfico de drogas. Demonstrando atenção, preparo técnico e eficiência aí na ação policial, a equipe realizou a captura do procurado, conduzindo o mesmo até a central da Polícia Judiciária, onde permaneceu preso e agora já está também à disposição da justiça. Foram duas pessoas que foram presas aí ontem, uma, e hoje outra, através aí da Polícia Militar, por pessoas que estavam sendo aí procuradas. E o detalhe é que a polícia está nas ruas e continua os patrulhamentos. Nós tivemos também, através do SAMU, 32 ocorrências de ontem para hoje. Ainda bem que não tivemos agravos traumáticos. Ainda bem que também não tivemos aí nenhum acidente que foi registrado pelo SAMU através de agravos clínicos e também remoções. O SAMU foi para a cidade de Ribeirão Preto, cidade de Santa Rita do Passa Quatro e também Jaboticabal levar os respectivos pacientes. Nós tivemos, através também da Defesa Civil, Brigada de Incêndio, o registro de fogo em uma madeira lá na Sabino de Camargo, mas foi resolvido, a Brigada se deslocou até o local e aí controlou esse princípio de incêndio e também um animal que estava solto na rotatória, sentido Taiaçu. Por volta das 19 horas e 15 minutos, a Brigada de Incêndio e Defesa Civil se deslocaram até o local aí para realmente pegar esse animal ou levar esse animal até o seu respectivo dono. É importante ressaltar o perigo que é um cavalo solto, um gado solto em uma via. O perigo de acidente é muito grande. Então vamos aí, proprietários de animais, tomar os devidos cuidados. São estas as informações para você do Plantão Policial. Não entre em litígio com a polícia para não virar notícia.
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10: São 11 horas mais 29 minutos. Quem está na rede social está vendo que o nosso estúdio hoje está lindo, maravilhoso. Estamos recebendo as candidatas que estarão participando agora, sábado, dia 30, do concurso Miss Monte Alto. E será no quintal da Armazém de Santo Onofre. Carol, é isso mesmo? Bom dia, Carol.
11: Esse ano, bom dia, João. Esse ano a gente teve que remanejar aí por conta da quantidade de convidados que a gente teve. Então, a gente passou para o quintal do armazém, já está tudo sendo preparado para elas. Esse ano elas vão ficar elevadas, né?
10: Que legal.
11: Então, esse ano elas estão nas alturas, nas como alturas. A gente diz.
10: Ô, Carol, eu estou pensando aqui nos jurados. Que tarefa difícil, gente. São lindas as candidatas.
11: Até pra gente, viu?
10: São lindas. Vai me apresentando. Oi, bom dia.
12: Bom dia, meu nome é Maria Júlia.
10: Ah, quem é você?
12: Maria Júlia.
10: Maria Júlia. Chega perto do microfone aí. Maria Júlia, qual a sua idade, Maria Júlia?
12: Eu tenho 17 anos.
11: Ela é uma das mais novas.
10: É o seu primeiro concurso?
12: Sim, meu primeiro concurso.
10: Por que você aceitou esse desafio, mostrar sua beleza na passarela?
12: Para superar minhas expectativas, tentar evoluir, conhecer pessoas novas, conhecer as meninas. A gente criou uma amizade muito importante, a gente está muito unida. Então, eu acho que foi para essa questão de me autoconhecer também.
10: Que legal. E a família apoia?
12: Com certeza, todo mundo apoia.
10: Olha, quem vai ganhar? Vocês são lindas, gente.
11: É difícil.
10: Vai ser difícil, viu? Não. Maria Júlia? Maria Júlia, boa sorte para você.
12: Obrigada.
10: Você participou também lá da Miss Imprensa, claro, né?
12: Claro.
10: Sim. Já foi escolhida a Miss Imprensa, mas já. Não foi revelada ainda.
12: Ainda não, tudo dia 30.
10: Tudo dia 30.
12: Ansiosa, todo mundo.
10: Maria Júlia, boa sorte para você.
12: Obrigada.
10: Viu? Bom dia.
13: Bom dia, meu nome é Rafaela Nucitelli. E como você vai, João?
10: Eu vou indo bem. Ainda mais com vocês aqui, eu acho que eu sou o homem mais feliz hoje.
13: Nossa!
10: Com tanta essa beleza aqui que a gente nós estamos recebendo. Qual a sua idade?
13: Eu tenho 17 anos também.
10: 17 também? Corajosa, hein?
13: Obrigada.
10: Você sabe que é difícil enfrentar o público na passarela,
13: e
10: né?
13: E como? Nossa, já está até batendo uma ansiedade, porque já é daqui 2 dias.
10: Mas vocês estão bem preparadas, né?
13: Ah, creio que sim. Está sendo uma jornada bem longa e de aprendizado.
10: Como
13: então...
10: que estão os ensaios?
13: Ah, tá difícil. Ainda mais agora que a Carol falou que a gente vai mudar pro quintal. Então a gente vai ter que reestruturar tudo.
10: Isso.
13: Então aí dá pra ter um nervosismo maior.
10: Vai ficar mais elevado, né? Mostrar toda a sua beleza, né? Gente, como está difícil. Quem é que fala mais entre vocês?
13: Vixi!
10: Ah.
11: Eu acho que é a Mirella que fala mais, mas ela não está presente por conta de trabalho.
10: Ah, é? Você conhecia todos os candidatos ou você ficou conhecendo agora?
13: Eu conheci a Vitória, que a gente jogou vôlei juntas ano passado. E a Maju também eu já conhecia.
10: E as demais?
13: As demais eu conheci tudo no Miss. E tá sendo uma experiência maravilhosa.
10: Gostoso, vai aumentando a corrente da amizade, né?
11: Elas Exato. Criaram uma amizade tão incrível que é até difícil de falar, né? Tipo, ai, uma tem inimizade com a outra, mas é uma amizade assim que em pouco tempo foi ganhando corações, tanto meu quanto da Vitória, do Valtair, né? Foi uma amizade muito incrível.
10: Inclusive o Valtair está com acho que algum compromisso não pôde, né?
11: É, ele foi hoje, tinha retorno ao médico. Então ele não pôde estar com a gente.
10: Lê pra mim aqui.
11: Que lindas minhas princesas, quanto orgulho de todas. Muito sucesso a partir de agora, do nosso querido Rogério.
10: Nossa.
11: Oi, Rô.
10: São lindas mesmo,
11: então,
10: hein? Com, olha.
11: E um amor, gente, que vocês não têm ideia. O carinho que a gente pegou pra essas meninas é incrível.
10: É, vai criando aquela né?
11: Aquela amizade.
10: Aquela amizade,
11: né?
10: Gostosa. Agora eu quero falar com mais duas. Agora vão sentando aí. Vocês ensaiaram aonde, Carol?
11: Na academia da Renata Pagnini.
10: Ah, da Renata
11: Ela
10: Pagnini.
11: Ela disponibilizou o espaço aos sábados pra gente ensaiar lá.
10: Porque de sábado é melhor, né?
11: É, que aí todas conseguiam por conta de horário, tudo.
10: Eu falei com a Maria Júlia, né, Maria Júlia? Você estuda em qual colégio?
11: Maria Júlia, essa daqui.
10: Ah, Maria Júlia, você estuda em qual colégio?
14: No SESI.
10: E a?
11: Rafaela.
10: Você estuda em qual, Rafaela?
14: Objetivo.
10: Bom dia.
14: Bom dia, tudo bem?
10: Eu tô bem, e você?
14: Bem também.
10: Que legal vir aqui falar. Né? Você não conhecia aqui o estúdio já?
14: Não conhecia.
10: O microfone dá um pouquinho de nervoso, né?
14: Dá.
10: Você, qual a sua idade?
14: Eu tenho 19 anos.
10: Você estuda em qual colégio?
14: Eu não estudo mais, já terminei. Esse é o segundo ano que eu já estou fora da escola.
10: Ah, você já se formou?
14: Uhum.
10: É seu primeiro concurso ou não?
14: É meu primeiro.
10: Está valendo a experiência?
14: Tá valendo, a experiência está sendo incrível, as meninas são maravilhosas. Eu tinha muito medo disso, de criar rivalidade entre a gente, mas não, está sendo perfeito, maravilhoso.
10: Não tem rivalidade, aumenta mais amizade, não é isso?
14: Sim.
10: E você sabe que esse concurso é bom, que acaba com a timidez?
14: É?
10: Então, você tá tímida lá, mas depois já começa a se soltar mais, começa a contar piada entre as meninas, não é gostoso?
14: Sim, é gostoso.
10: Você gostou de participar lá do Miss Imprensa?
14: Eu gostei, foi um nervosismo.
10: Fica nervosa mesmo, né?
14: Foi o que deixou a gente mais ansiosa até agora, né? Porque agora tá chegando.
10: E vai chegar, sábado está chegando aí, hein? Olha, vai ser super difícil. Você tem 19 anos, você falou, né?
14: Isso.
10: 19 anos. A família apoia?
14: Apoia. Todo mundo tá apoiando, eles ficam assistindo quando a gente vai, que nem na live do Arcano. A gente postou as coisas, eles estão todo mundo de olho. Todo mundo, minha família é de Itápolis, o pessoal lá de Itápolis tá tudo esperando a live do Arcano pra assistir, quem não vai vir.
10: Que legal, é?
11: Pra você ver como o concurso expande, né? Aqui na nossa região.
14: Sim.
10: Bacana. É. Agora, o namorado apoia?
14: Apoia.
10: Apoia? Não tem ciúme?
14: Apoia, não. Ele tem um pouquinho de ciúmes, mas nada demais.
10: Um pouquinho bastante, né?
14: É.
10: Bom dia.
15: Bom dia.
10: Tudo bem?
15: Tudo, e você?
10: A gente fica feliz de recebê-los vocês aqui, viu? Você é a?
15: Yasmin Novaes.
10: De Monte Alto mesmo?
15: Não, vim de Minas Gerais.
10: Faz tempo que você mora em Monte Alto?
15: Faz um tempinho.
10: Que bairro que você mora?
15: Santa Júlia.
10: Santa Júlia. Gosta do bairro?
15: Gosto.
10: É gostoso. A gente, ó, eu sempre pergunto, qual que é o melhor bairro da cidade? O bairro onde você mora. O bairro onde você mora é melhor, gente. Qual que é a melhor rua? A rua que eu moro. A gente tem que gostar onde faz, né?
15: Sim.
10: É o seu primeiro concurso ou não?
15: Sim, meu primeiro concurso.
10: Está valendo essa experiência de poder participar, mostrar a beleza da mulher montealtense?
15: Sim, eu fico muito feliz. Às vezes, sendo uma experiência magnífica para mim, tirando a minha timidez também, que eu estava muito tímida.
10: Tira a timidez.
15: Tira. Eu era bem tímida, um pouco reservada. E está sendo uma experiência magnífica conhecer as meninas. Não conheciam elas, nenhuma. E aí está sendo muito feliz para mim.
10: Ô, Carol, você vê que acaba a timidez, a facilidade que elas estão tendo do microfone aqui também?
16: Nossa, sim. Sim.
10: Olha aí.
16: Desde o primeiro dia que eu conheci elas até agora, é totalmente diferente. Né, do primeiro encontro que a gente teve, que elas eram acanhadas, não falavam muita coisa, e agora elas já se soltam, já até estão se apresentando melhor, participando mais em rede social. Então acho que isso
10: acaba,
16: foi...
10: Acaba a timidez, a gente fica com mais coragem de conversar, enfrentar um público. Você pensa que é fácil?
16: Não.
10: É difícil. Se olhar na cara lá dos jurados, todo mundo assim. Meu Deus do céu, será, né? E sabe que vocês têm que estar preparados também. Eu acredito que a Carol já passou para vocês. Na hora pode ter algum imprevisto. Opa,
16: sim.
10: Escorreguei aqui tudo.
16: É o que
10: chora,
16: a gente
10: não.
16: Sempre
10: levanta
16: fala.
10: A cabeça.
16: Sim.
10: Levanta a cabeça.
16: Exatamente.
10: Acontece com todo mundo, não é verdade, Carol?
16: A gente prepara elas muito nessa questão também. É questão psicológica. A gente sempre vem falando na questão, se você não ganhar, você tem que ficar feliz, porque você já está participando do concurso.
10: Já está ganhando.
16: Já está ganhando. Então, a gente encoraja muito elas. A gente conversa não só no grupo, mas como particular, incentivando, mostrando o que elas podem melhorar, como que elas podem fazer o diferencial para mostrar a beleza delas. Isso é muito importante, né? Esse apoio que a gente dá para elas também.
10: Como que vai ser lá o concurso? Em quantos trajes?
16: Vai ser 2 trajes, mas vai ser 3 desfiles, né? O desfile de apresentação geral delas, que é o
10: vai
16: primeiro.
10: Vai ter uma coreografia?
16: Vai ter uma coreografia, mas a gente vai ter que remanejar a coreografia por conta, né, que foi mudado para o quintal do armazém. Depois o primeiro traje é o traje de banho com maiô, que a Arcano está nos emprestando. E depois o segundo, traje é o traje social.
10: Social, né? O traje de gala que
16: traje
10: a gente
16: de
10: fala,
16: gala,
10: né?
16: Exatamente.
10: Tudo bem. Vocês têm parceiro para tudo isso,
16: tem,
10: né? Muita parceria,
16: tem muita,
10: né?
16: Parceria. A gente agradece cada um deles por tudo. Principalmente Fugini, que está dando para Miss Monte Alto R$2.000. A Quinelato tá dando para Miss Imprensa. Não, Miss Simpatia R$1.000. E a Ótica Thiago tá dando R$1.000 para Miss Imprensa.
10: Que prêmio bom para incentivar.
16: Fora os presentes que
10: ela já
16: ganhou.
10: Os presentes que estão recebendo, né? Tudo isso valoriza.
16: Muito.
10: Valoriza e valoriza muito mesmo.
16: E o nosso comércio ajuda muito, né, nessa questão.
10: O comércio,
16: né,
10: nosso é maravilhoso, gente.
16: De presentes.
10: Boa sorte para vocês duas também, tá bom?
14: Obrigada.
10: Agora tem mais duas, vamos falar com mais. Vão sentando aí que a gente vai arrumando tudo aí devagar. Mas que legal nosso estúdio aí. E bom dia.
17: Bom dia, João.
10: Quem é você?
17: Meu nome é Victoria Gonzaga.
10: Ah, é?
17: Isso.
10: Que bairro você mora em Monte Alto?
17: Joaquim Pedro Alves, lá no Bela Vista.
10: No Bela Vista aqui também,
17: isso,
10: né? Bairro bom, né?
17: Bairro bom.
10: Fica no alto, bem Monte Alto lá de
17: Sim.
10: cima, né?
17: Uhum.
10: Legal. Você estuda ou trabalha?
17: Não, eu só trabalho.
10: Trabalho.
17: Já acabei faz 6 anos.
10: Estuda. O que você faz?
17: Eu trabalho no setor administrativo da empresa do meu pai.
10: Quem é seu pai?
17: Edson Gonzaga.
10: O que, que ele faz?
17: Ele tem um box no Ceasa. Ele leva mercadoria lá.
10: Oh, que legal. Óbvio que levanta cedo, então.
17: 3 horas da manhã.
10: É o seu primeiro concurso?
17: Sim.
10: Vai indo bem nos ensaios? Foi bem?
17: Ah, sim. Melhorando a cada dia.
10: O Valtair participa?
17: Nossa, demais.
10: Ele puxa a orelha?
17: Com certeza.
10: Exige?
17: Sim.
10: exigindo para deixar você mais perfeita ainda.
17: Sim.
10: Né? Quem é a mais arteira entre vocês?
18: Eu acho que a mais imperativa é eu e a Maju.
10: Você é a?
18: Sou a Sara.
10: Sara? Que morena linda, hein, gente? A Sara, né? Oi, Sara, tudo bem?
18: Bem, você?
10: Eu também, recebendo vocês aqui, você imagina como é que nós estamos, né? Lindas meninas. Monte Alto sempre foi a cidade de mulheres bonitas, gente. Sempre Sim. foi, viu, Sara? Qual a sua idade, Sara?
18: Eu tenho 17 anos.
10: 17 também? Seu primeiro concurso?
18: Meu primeiro.
10: Por que que seu pai está participando?
18: Eu queria experimentar, sabe? Novas coisas, experiências.
10: A família apoia?
18: Muito. Principalmente minha mãe, meu pai.
10: Namorado?
18: Namorado? Quase.
10: Quase o quê?
18: Quase...
16: É o rolinho, né?
18: É o rolinho, né?
10: Mas tudo bem, ele vai estar lá torcendo para você.
18: Tá,
10: com certeza, né? Você estuda?
18: Estudo.
10: Qual é a sua escola?
18: Agora eu estou no Zacarias.
10: Bem aqui no centro, né?
18: Uhum.
10: Tá cursando que ano?
18: Estou no terceiro.
10: Terceiro ano. O que você pretende no futuro?
18: Pretendo fazer direito, trabalhar na área de advocacia.
10: Advocacia? Vou ter uma ótima advogada, né?
16: Com certeza.
10: Que legal.
16: E a Sara, ela perdeu muita timidez dela. Era uma das que mais era tímida das meninas.
18: É.
16: E ela foi perdendo ao longo, ela foi se soltando. Agora ela é imperativa junto com a Maju, junto às duas.
10: É o que fala mais?
18: As duas.
10: As duas, né? Que se falam bastante.
16: Sim.
10: Melhor ser comunicativa, legal, verdade. Gente. Bacana mesmo. Boa sorte para vocês.
18: Obrigado.
16: Obrigada.
10: Boa sorte mesmo. Vai ser uma noite de gala, gente.
16: Vai. Com certeza.
10: Nossa, eu sei porque eu apresentei muitos desfiles, mas muito mesmo. Antigamente era no Monte Alto Clube. Depois, né? Muito. Foi. Mas olha, a gente até sente que não vai poder participar devido ao nosso compromisso, né?
16: Exatamente.
10: Mas eu tenho certeza, o Walter Vilela é muito dedicado, o nosso colunista. Até gostaria que estivesse aqui conosco também para conversar com ele. Faz um trabalho maravilhoso falando da nossa sociedade, falando Sim. tudo de bom da nossa cidade e a responsabilidade de organizar o concurso, Carol.
16: Exatamente. É uma responsabilidade enorme. Ano passado, né, pelo fato que ocorreu, eu assumi a frente do concurso e eu sei o quanto que é difícil e o quanto que ele sofreu e sofre, né, para fazer esse concurso acontecer, dar o melhor para essas meninas, porque é difícil, não é fácil enfrentar tudo isso.
10: Verdade, o ano passado ele teve um problema de saúde.
16: Sim, ele teve um
10: Lembra
16: problema.
10: Lembra que era para ser cancelado e depois não foi. Ele pediu e falou: não, vai ser realizado.
16: Sim, a gente
10: mesmo se recuperando, vocês organizaram.
16: Organizamos e deu um sucesso total também, como vai ser esse ano.
10: Foi um sucesso. Bom, já foi escolhida a Miss Imprensa.
16: Sim.
10: Miss concurso será escolhida Miss Simpatia.
16: Também já foi escolhida, mas vai ser tudo surpresa, a gente vai saber.
10: A Miss Simpatia já foi escolhida entre elas.
16: Entre elas, sim, entre elas.
18: Foi na sorveteria Cremoso.
10: Ah, é? Chupando sorvete foi escolhida a Miss Simpatia. Então, mas como é difícil, por exemplo, vocês são todas simpáticas.
17: Foi difícil. Muito difícil.
18: A gente virou amigas uma das outras, aí complicou.
10: Como que você vai falar assim, meu Deus, essa aqui é minha amiga simpática, essa é minha amiga. Eu não posso votar nas duas, tenho que escolher uma. Super difícil.
16: Muito. É muito difícil.
10: Mas uma foi escolhida.
16: Sim, foi. Uma foi.
10: É, vai ser revelado lá, não pode ser hoje aqui, não.
16: Não. Nem eu sei, porque os envelopes estão com o Valtair.
18: Mas ele sabe.
10: Lacrado.
16: Mas ele sabe.
10: Ah, mas ele não fala.
16: Não,
10: Nossa
16: não fala.
10: Senhora, não fala de jeito nenhum. Certo. Mas como vai ser difícil? Vocês são simpáticos. Tá faltando uma, né?
18: Ela aqui, ó.
16: Tá.
18: Hoje... E a Mirella.
10: Não, aqui junto conosco.
16: Tá faltando a Mirella, que ela tá em trabalho. Ela não pode estar com a gente.
10: Agora eu quero falar com ela aqui também, né? Com essa aqui. Então são quantas? 2, 4, 6, 7, 8.
16: 8 candidatos.
10: Bom dia.
19: Bom dia, tudo bem?
10: Eu estou bem, e você?
19: Bem, graças a Deus.
10: Está gostando de poder participar?
19: Demais, muito.
10: Mas atrapalha, por exemplo, estudo, trabalho ou não?
19: Não, até que não. A gente consegue conciliar o horário do trabalho com o concurso, então dá tudo certo no final.
10: Mas quem é você?
19: Eu sou a Gabriela.
10: Gabriela?
19: Isso.
10: Qual a sua idade, Gabriela?
19: Tenho 20.
10: 20 anos.
19: 20 anos.
10: Você já participou ou é o seu primeiro?
19: Primeiro.
10: Por que você aceitou esse desafio?
19: Eu sempre admirei muito o concurso em si, tanto de modelo, de Miss. Então, eu quis experimentar coisas novas.
10: Quem é da família Militão? Família Militão.
17: Eu. Meu noivo, né?
10: Quem é seu noivo?
17: Alisson Macedo.
10: Ah, seu Macedo. É filho do...
17: Eliel. Ele é cozinheiro, maravilhoso.
10: Ele é Militão?
17: Não. É, a tia dele chama Rosa.
10: Que é a
17: é
10: mãe,
17: a mãe do Igor Militão.
10: Militão.
17: Isso.
10: A esposa do Branco.
17: Isso.
10: Então, pra vocês verem aqui, ó.
16: É, eu tô vendo.
10: Beijo para todas as meninas. E em especial para a Vitória.
17: Isso.
10: Estamos na torcida por você, viu? Família Militão.
17: Muito obrigada.
10: Eu acredito que todas as famílias estão torcendo, né? As famílias vão participar, né? Você tem namorado?
19: Sou casada.
10: Você é casada?
19: Sou.
10: Mas pode no concurso ser casada?
16: Pode, esse ano a gente abriu essa exceção.
10: Você é casada?
19: Sou.
10: E seu marido deixou?
19: Deixou, ele super apoia as minhas coisas que eu decido.
10: Seu marido
19: apoia.
10: Deixou, você...
19: Deixou.
10: Como chama o seu marido?
19: Natanael.
10: Natanael, com todo respeito. Uma mulher linda dessa na passarela, e você lá embaixo olhando.
19: Isso.
10: Esse é o verdadeiro homem.
16: Exatamente.
10: Está incentivando você. Parabéns, Natanael. Parabéns, hein? Esse incentivo tem que começar dele mesmo para você.
19: Sim, ele sempre apoia tudo que eu decido. Ele sempre está lá me apoiando sempre.
10: Mas não tem filho?
19: Não, não tem.
10: O filho não pode, né?
16: Pode, ano passado teve. Uma tem, das
10: pode também.
16: Teve.
10: É, porque ela sendo julgada lá,
16: abriu.
10: A beleza, né?
16: É, é beleza.
10: E até bacana isso.
16: Porque uma... mostra, né?
10: Gostei, viu, que o seu marido apoia.
16: Precisamos de mais homens assim.
10: Precisamos de mais homens assim. Você não sai nem de casa. Nem pensa nisso, em se inscrever em concurso nenhum. Vai, meu amor. Vai sim, eu estarei lá te apoiando. Eu vou levar minha torcida com você.
16: Exatamente.
10: Dá um abraço nele, viu?
19: Tô sim.
10: Que bacana isso. E o seu?
17: Meu super apoia.
16: A Vitória já é modelo, né? Então ela já...
10: Você é modelo, Vitória?
17: Sou.
10: Você participou já de concurso?
17: Não. Eu faço alguns trabalhos aqui em Monte Alto.
10: E que linda modelo, né, gente?
16: É.
10: Você sabe que o concurso dá oportunidade para isso?
16: Exatamente.
10: Os empresários vão ver e falam, pô, aquela menina lá serve para o que eu estou fazendo, vou convidá-la.
16: Exatamente.
10: E vai lá. E vocês estão muito bem ensaiados, estão desempenhando muito bem, gente.
16: Exatamente, é que nem eu falo para elas, às vezes vai muito além de uma coroa, né? Porque o concurso ele abre portas para as meninas.
10: Abre portas.
16: É, mesmo se elas não ganham, elas sempre vão ter portas abertas daqui no comércio, em qualquer outro lugar, porque só delas já estarem participando, elas já são vencedoras, né? Então isso que faz o concurso, isso que é a razão do concurso.
10: Certo. Você mora em que bairro?
19: Jardim Santana.
10: Jardim Santana.
19: Isso.
10: Ótimo. Para você é o melhor bairro, né?
19: Sim.
10: Tem melhor. Que ser.
19: Tem melhor que bairro. Ser.
10: Vai ter torcida. Vocês vão ter torcida organizada lá?
16: Lógico.
10: Todas vocês?
19: Sim.
16: Por isso que a gente teve que trazer para o quintal do armazém, porque
10: eu fiquei
16: é
10: sabendo,
16: muito grande.
10: Eu acho que não tem, acho que nem mais convite.
16: Não, já esgotou.
10: Já esgotou, né?
16: Acho que a gente está no limite de 190 pessoas.
10: 200 pessoas.
16: 200 pessoas, exatamente.
10: E lá vai ser um espaço, né?
16: Vai.
10: Quando terminar, pode pegar o avião e ir embora, né?
16: Sim,
10: tá ali do lado, né?
16: Pega os presentes e vai.
10: Vai com o avião, tudo. Bom, o concurso será sábado.
16: Será sábado, às 9 horas, 21 horas, lá no quintal do armazém.
10: Todos já estão convidados, famílias vão participar.
16: Sim.
10: Vai ser uma noite de galo, uma noite
16: com
10: inesquecível.
16: Certeza.
10: Isso vocês vão lembrar por resto da vida.
19: Sim.
10: Vocês se tornarem vovó, falar, minha netinha, ó, a vovó participou, viu, desse concurso.
16: Exatamente.
10: Bacana. A Vitória, claro que é legal para todo mundo, mas vocês são vencedoras já. Parabéns para todos vocês pela coragem, representar a beleza da mulher montealtense. Parabéns para todos vocês e boa sorte lá também, viu?
19: Obrigada.
10: Que vocês precisam,
17: obrigada,
10: né?
17: João.
10: Certo. Leva o nosso abraço para o Valtair.
16: Pode deixar. Hoje a gente tem o nosso encontro, o nosso ensaio final é hoje.
10: Onde vai ser?
16: Lá no quintal do armazém. Então hoje será o nosso ensaio final. Depois de 3 meses juntas, estamos encerrando esse ciclo.
10: Essa convivência, vocês vão sentir saudades.
16: Vão. Eu falo isso para elas, que vão sentir saudade.
10: Muitas vão chorar até, lá na passarela, se abraçando, sabendo que está terminando, né, o compromisso de vocês. A Miss Imprensa foi lá no...
16: No Los Torres.
10: Los Torres. O que foi servido para vocês lá?
16: A tradicional comida mexicana, né? Os tacos, nachos.
10: É. Certo. Quem comeu mais?
16: Vixe.
10: Já Você é a?
20: Rafaela.
10: Você comeu mais? Tava gostoso?
20: Uma delícia. Eu até falei, mandei pras meninas, falei, cheguei em casa, mandei mensagem, falei, gente, tô passando mal, comi demais. Aí a gente ficou nervosa, aí foi comendo.
10: Vai comendo, aquela ansiedade, né? Então,
20: A Sara não me abandonou, a Sara tava comigo, né?
10: Então você é a rainha do garfo.
16: É a mesma coisa na sorveteria cremosa. Não deu nem tempo de postar a foto, ela já tava
10: tomando. Legal, tem que fazer isso mesmo. É gostoso, gente. Isso é liberdade.
16: É.
10: Vocês estão bem preparadas mesmo. Parabéns para vocês. Adorei recebê-la aqui no nosso estúdio. Obrigada. Acho que vocês não conheciam aqui. A conheciam,
16: não,
10: ok?
16: Não,
20: eu conheci.
10: Você já conhecia
20: já
10: bem?
20: Vim aqui,
10: já
20: com meu irmão e com meu pai.
10: Quem é seu pai?
20: Meu pai é o Wagner Nustelli, o Gengo. Da Exato.
10: Baterista?
20: E o meu irmão, o Vincenzo, que toca bateria também.
10: Toca bateria também. O teu irmão tem um... O teu pai tem uma...
20: Tem um restaurante.
10: Um restaurante aqui. Você já esteve aqui, isso mesmo. Aliás, você perdeu seu vovô há pouco tempo.
20: Perdi. E eu tô continuando muito o concurso por conta dele. Ele foi meu maior incentivador.
10: Seu Nadir.
20: Uhum.
10: Seu Nadir Lucitelli, não é isso?
20: É.
10: Ah, vai torcer por você?
16: Com certeza.
10: Tá torcendo. Todos vocês, olha, parabéns, gente. A gente sabe do sacrifício muitas vezes, né? Ah, ó, 17 anos, modelo.
21: Não, eu tenho 22.
10: Não,
21: eu
10: sou... 17, tô falando 17 anos, modelos, casada, a rainha do garfo.
21: Tem de tudo.
10: Tem de tudo, tem. Gente. Tem aquela que fala mais.
21: Tem.
10: Quem é a mais tímida?
20: A Gabi.
10: Você...
21: Sim.
16: É a mais tímida.
10: Você é mais tímida?
21: Sou.
10: Por quê?
21: Ah, eu sempre fui a pessoa tímida. Então,
10: mais quieta.
21: Mas depois que eu pego a amizade, já era.
10: Mas aí não tem mais sossego.
21: Não tem. É como eu falo, o concurso me ajudou muito.
10: E ajuda, bem.
21: E ajuda.
10: Ajuda.
21: Ajuda.
10: Você perde a timidez.
21: Sim.
10: Você fica mais corajosa de falar.
21: Muito.
10: Tá?
21: Melhorou muito minha comunicação, minha postura melhorou muito. O concurso me ajudou muito.
16: Exatamente.
10: Tá vendo, Carol? Como é que é importante?
16: É muito importante.
10: Você que está ouvindo, ah, não, eu tenho medo. Entra, gente.
21: Entra, só
10: entra. Participa, que só é melhor para você.
21: Muito melhor.
16: E a gente sempre dá esse incentivo, né? As pessoas falam, ah, mas o concurso não dá tanto assim, né? Falar, eu tenho vergonha. A gente não tem que ter vergonha. A gente está lá para ajudar. Errar, todo mundo erra. E é isso. A Gabi é uma delas que era mais tímida, mas ela se soltou tanto em rede social que fica até difícil de falar assim, nossa, é uma menina tímida.
10: Olha, estão vendo aqui, ó. Pergunta para ela, pergunta para quem ela torce.
16: Acho que é para
10: quem. Para quem? Perguntar para quem, hein? Deixa eu ver aqui, ó. Vamos ver quem é a família, que talvez já sabe quem é aqui, né? Ah, não tem um nome aqui. Para quem ela torce? Vamos ver. Quem é para que você quer que faça pergunta para quem? Né? Moreira, sou tia da Rafa.
16: A tia Suzy.
10: A Suzy. Estamos orgulhosos da Rafa.
16: Ah, eu acho que é para perguntar para elas qual time que elas torcem.
10: É para time de futebol, então?
16: Nossa.
10: Se é isso?
16: Eu acho que sim.
10: Para elas, deixa eu ver, tá mandando aqui, ó. A Carol está acompanhando comigo, né? Sim.
16: Ah.
10: Você torce para quem?
21: Palmeiras.
10: Porque o marido mandou?
21: Não, ele é São Paulino.
10: Que legal, que homem inteligente! Eu também sou São Paulino. É. E você torce pro Palmeiras?
21: Palmeiras.
10: Melhor time?
21: Sim.
10: Melhor time é o Palmeiras, sim. Sem demagogia, eu acompanho o esporte, a gente sabe. Você torce para qual time?
21: Eu sou corintiana.
10: Corintiana?
21: Sou.
10: É feliz, não é?
21: Muito.
10: Perdeu ontem, viu?
21: Ah, tá tranquilo.
16: Não tem problema. Não tem problema, né?
10: Só pra quem você torce?
22: O Corinthians. Ah.
10: Você?
22: Eu também sou corintiana, mas eu sou bem carteirinha.
10: Você?
22: Eu não sei
13: Eu torço pro Corinthians também.
16: Nossa, mas senhora. Aqui é todo mundo corintiano, nem eu sabia.
0: Eu sou São Paulina.
10: Legal. E você?
21: Sou corintiana também.
10: Uma, duas, três. Quantas corintianas? Levanta a mão aí. Uma, duas, três, quatro, cinco. Nossa. Você é Palmeiras?
1: São Paulina.
10: Eu sou São Paulino e você?
21: Eu sou corintiana também.
10: Foi de goleada, gente. Foi de goleada mesmo. Deixa eu ver mais aqui que tá chegando, né?
21: A tia Suzy falou que você é a rainha do garfo.
10: A rainha do garfo, valeu, tá certo? Vocês querem dar alguma mensagem, alguma coisa? Falar algum abraço pra mamãe, pra papai?
21: Eu vou querer.
10: Fica à vontade.
21: Quero mandar pra minha mãe, tá lá em São Paulo, a Vanessa. Ela é uma mulher inspiradora demais, me fez crescer muito na minha vida. Eu amo ela.
10: Que legal. Declaração bonita, viu? Você, meu amor.
18: Agradecer a minha mãe, que sempre me dá apoio.
10: Quem é sua mãe?
18: Chama Natasha.
10: Natasha.
18: Que trabalha na Brigada.
10: Brigada de incêndio? Apaga fogo?
18: Ela é bombeira civil.
10: Bombeira civil?
18: Legal.
10: Que legal, viu? Que trabalho que ela faz. Arrisca a vida para salvar vidas. Dá um abraço nela. Mais alguém quer falar do pai, da mãe aí? Pode falar.
18: Eu queria agradecer a minha família inteira.
10: A família toda?
18: A família inteira. Grandona.
16: A família dela é enorme.
10: É, né? Quem mais quer falar?
18: Eu também quero.
10: Ô, Rafa, pode chegar aí, Rafa.
13: Quero mandar um beijo para toda a minha família. Eu amo muito vocês. Vocês estão me apoiando desde o início. E ao meu avô sempre. E é isso. Amo vocês. Beijo.
10: Acho que você não tinha nascido ainda. Eu trabalhei com seu avô na festa do seu Bom Jesus.
13: Meus pais falaram.
10: Ele foi presidente e eu trabalhei lá com ele. Trabalhei com ele também em várias festas, viu, Nadir?
13: Meu avô sempre estava no meio das trabalhava festas, de igreja, tudo.
10: Isso. Quem mais? Pode falar. Chega aí.
21: Eu quero agradecer a minha família também toda, minha mãe, meu pai.
10: Quem é sua mãe?
21: Sandra.
10: Teu pai?
21: Adailton. E um beijo.
10: Pai, meu amor, pode falar.
0: Eu quero agradecer a minha família também, principalmente meu pai.
10: Quem é seu pai?
0: Juliano. Ele tá me apoiando bastante. Mandar um beijo pra minha irmãzinha, Isabela, 10 aninhos. E um beijo pra minha mãe também.
10: Como chama sua mãe?
0: Diane.
10: Quem mais? Vai ser, minha querida. Vai.
18: Eu quero agradecer minha família, em especial minha mãe, minha tia e minha avó, que estão sempre me acompanhando.
10: Quem é sua mãe?
18: Minha mãe é Ana Cláudia.
10: E a sua tia?
18: Darcilene.
10: E a sua avó?
18: Maria.
10: Pode ter certeza que vai aumentar a mesada de vocês.
18: Com certeza.
10: Todo mundo mandou um recado para a família? Sim. Gente, desculpa as brincadeiras. Vocês são maravilhosas. Parabéns pela coragem. A gente sente que vocês estão muito bem preparadas.
18: Sim.
10: Vocês deram um show aqui. Deram um show, chegaram bem devagarzinho. Fala mais do que o João Moreira.
16: Fala, se deixar, elas falam mesmo.
10: Gente, né? Estou vendo aqui mais, está recebendo, né? Ah, obrigado. Parabéns para todos vocês aí. Estão mandando, vocês que responderam. Queria saber que time que vocês torcem, tudo aí. Que música que você gosta?
18: Todas.
10: Que música que você gosta? De estilo de música?
21: Eu gosto das antigas. Leandro e Leonardo, Pedro Camargo e Luciano.
10: Ah, é? Bem. Sim. Daquelas antigas?
21: Bem antigas.
10: Para recordar, né? Gostoso.
21: Sim.
10: Que música que você gosta? Esse teu estilo?
18: Ah, eu gosto de todas. Eu gosto desde a eletrônica até o sertanejo.
10: Ah, você, Rebe?
13: Ah, eu sou bem eclética, mas desde pequena eu cresci ouvindo rock, né? Então...
10: Ah, rock, né? O papai na bateria. Tá. Você?
21: Eu gosto mais de modão.
10: Tchim, domingo de tardezinha. Modão mesmo?
21: Sim. Oh. Meu tio faz viola, Marcelo Cola. Então a gente...
10: Marcelo Cola, ele é professor.
21: Sim.
10: Professor de viola. E a viola tradicional.
21: Sim, ele faz também.
10: Eu conheço.
21: Maravilhoso.
10: Muitas festas comigo também, viu? Você, meu amor.
0: Eu sou 100% eclética. 100%.
10: Gosta de todas. E você?
21: Eu também gosto de todas, mas eu prefiro o internacional. Tipo Justin Bieber.
18: Não acredito.
10: Olha, um abraço para todos vocês. Muito obrigado pela presença. Leva o nosso abraço lá pro grande chefão de vocês, o Valtair Vilela, que está acompanhando. Valtair, parabéns pela sua coragem, pela sua organização, grande colunista social, nasceu de novo, está aí comemorando Exatamente. Mais um aniversário, e tenho certeza que esse concurso vai repetir os sucessos de todos que já foram realizados. Carol, Sim. muito obrigado pela sua presença, viu, Carol?
16: Eu que agradeço mais uma vez por abrir as portas aqui da rádio para receber as meninas, eu também. E eu fico muito orgulhosa delas, saberem a evolução delas. Agradeço ao Valtair também por confiar em mim, né? Por estar representando
10: Você
16: ele.
10: Você participou do concurso?
16: Eu participei em 2024 e eu ganhei como Miss Imprensa.
10: Miss Imprensa. Ajudou muito você?
16: Com certeza. Se não fosse o concurso, eu também acho que eu não estaria aqui.
10: Vocês estão vendo o exemplo?
16: Porque esse ano eu fui considerada assessora de comunicação do concurso. Então, isso me fez evoluir tanto profissionalmente quanto pessoalmente. Isso fez abrir muitas portas para mim.
10: E vai abrir muito mais.
16: Com certeza.
10: Capacidade você tem.
16: Com certeza.
10: Um abraço para todos
16: muito
10: vocês.
16: Obrigada.
10: Tá?
16: Obrigada a todos os ouvintes.
10: Eu volto já já.
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6: Agora são 12 horas mais 4 minutos. E atenção você que tem aí o Bolsa Família. Ainda está sendo feito o pagamento, hein? Atenção. Você que tem um número de identificação social com o final 9. Hoje é o dia de você receber o seu benefício. Lembrando que amanhã vai terminar o ciclo do Bolsa Família do mês de maio para pagamentos aí para aquelas pessoas que têm o número de identificação social final 0. É amanhã que vai ser feito aí o pagamento. Começou no dia 18 e está terminando na data de amanhã. Só lembrando que no mês de junho, mês que vem, o Bolsa Família começa a ser pago no dia 17 de junho e vai até o próximo dia 30 de junho. Portanto, aí, no mês de junho, o Bolsa Família começa aí um pouco mais cedo. Esse mês começou no dia 18, mês que vem vai começar no dia 17. Agora são 12 horas mais 5 minutos. O tratamento da doença de Parkinson acaba de ganhar uma nova alternativa no Brasil. A aprovação de um medicamento de ação contínua pela Agência Nacional de Vigilância Sanitária, que pode representar um avanço importante para pacientes em estágios mais avançados de condição. A novidade chama atenção porque busca reduzir um dos maiores desafios da doença, a oscilação motora, que afeta diretamente a autonomia e também a qualidade de vida. O medicamento aprovado foi desenvolvido para pacientes com Parkinson avançado que já não respondem bem às terapias convencionais. Portanto, está aí, né, a boa notícia, o Brasil aprovando uma terapia que estabiliza sintomas do Parkinson, o tratamento da doença de Parkinson, que está acabando de ganhar uma nova alternativa no país.
10: E você pode participar do Conselho Municipal de Saúde. Você pode se inscrever, as inscrições já estão abertas e vão até o dia 30 de junho. Você pode participar, ó, pode se candidatar a entidades, associações comunitárias, prestadores de serviços e representantes trabalhadores da saúde. Teremos eleições para escolher o Conselho Municipal de Saúde 2026-2028. As inscrições vão até o dia 30 de junho.
6: E o Conselho Nacional de Justiça aprovou por unanimidade uma resolução que torna obrigatória a adoção de um contra-cheque unificado para o pagamento de juízes em todo o país. A medida busca ampliar a transparência sobre os vencimentos da magistratura e também facilitar a fiscalização de verbas indenizatórias conhecidas como penduricalhos. A proposta que foi apresentada pelo presidente do CNJ, o ministro Edson Fachin, após uma decisão do Supremo Tribunal Federal em março deste ano, que limitou o pagamento de verbas indenizatórias consideradas fora dos parâmetros constitucionais. Pela decisão do Supremo Tribunal Federal, indenizações adicionais, gratificações e também auxílios deverão ficar limitados a 35% do salário de um ministro da corte, atualmente em R$ 46.300. Na prática, juízes, promotores e procuradores poderão receber até R$ 62.500. Excelente salário, hein? Somando aí o teto constitucional e os chamados benefícios extras. A nova resolução do CNJ também proíbe tribunais de muitas vezes aí processarem folhas suplementares de pagamento fora da folha regular e determina a padronização nacional das rúbricas usadas para identificar benefícios e indenizações. Uma reportagem que avaliou que a mudança altera aí a forma significativa e a forma como os pagamentos da magistratura serão registrados e fiscalizados. Portanto, aí está aí os super salários, a questão do contra-cheque único para juízes, que amplia a fiscalização através aí do Conselho Nacional de Justiça, o CNJ. São 12 horas mais 9 minutos, nós vamos para o intervalo e na sequência a gente volta.

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11: Vamos começar com a Quina, resultado aí do concurso 7.036 e os números que foram aí sorteados. Vamos lá, anotem. Número 15, o número 42, o número 63, o 66 e o 77. Ninguém conseguiu acertar esses 5 acertos aí. A premiação acumulou, foi para 10 milhões e 500 mil reais. Difícil acertar esses 5 números aí da quina. Mas tivemos pessoas que acertaram aí 4 números. Foram 33 apostas ganhadoras que vão levar o prêmio de R$13.646,71. Outras pessoas acertaram 3 números e outras ainda acertaram 2 números e vão aí também receber uma premiação. Lembrando que o sorteio da Quina é na data de hoje e o prêmio é muito interessante, hein? 10 milhões e 500 mil reais. Inclusive, hoje tem o prêmio da Mega Sena, sorteio da Mega Sena também para você. E a Loto Fácil, que nós vamos falar aí sobre o resultado do concurso 3.696 e os números que foram sorteados. Olha só, vamos lá. É a Loto Fácil, anotem aí. Número 2, na sequência o número 3, o número 5, o número 6 e o número 7, o número 9 e o número 11, número 13, número 15, na sequência o 16 e o 17, número 19, número 21, 23 e o número 24. Nós tivemos aí, olha, 25 apostas que acabaram acertando esses 15 números. Algo realmente muito difícil de acontecer, hein? 25 pessoas ou 25 apostas que acertaram esses 15 números. Inclusive, o prêmio vai ser dividido, né? Não foi muito para cada um, mas na realidade foi um bom prêmio. R$146.051,92. Mas olha só, 25 apostas acertaram aí esses 15 números e vão receber a premiação. Outras pessoas acertaram 14, 13.

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2: São 12 horas mais 18 minutos. Mais uma vez, vamos conferindo as ofertas de Chaven Água. 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
3: Araraquara, quinta-feira, 28 de maio de 2026. Lua crescente regular para pesca.
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3: Amigo motorista, 90% dos acidentes de trânsito são causados por falhas humanas. Seja seu próprio juiz de trânsito.
4: JV, sacode a goiabeira, porque eu vou escutar com as duas orelhas.
3: Por volta das 5 horas e 50 minutos de ontem, um motoqueiro pilotava uma motocicleta Honda CG na cor vermelha, novinha em folha. A motoquinha transitava pela SP-348, rodovia dos Bandeirantes. Pista dupla, reta, tempo bom. Quando chegou no quilômetro 71, na alça de acesso para um posto de combustível em Itupeva, na região de Jundiaí, se arrebentou na traseira de uma Scania bitrem na cor vermelha, estacionada em local proibido pela sinalização.
5: Não, barbaridade!
3: Com a violência do impacto, a motoca tombou naquele chão preto viário paulista. O motoqueiro caiu, sofreu ferimentos graves, não resistiu e morreu no local do acidente ou da imprudência de um caminhoneiro brasileiro. A princípio, o motorista do caminhão foi ouvido, multado e liberado. Porém, vai ser chamado no inquérito policial para explicar que focinho de porco não é tomada.
6: Vixe!
3: Amigo motorista, ao assumir o volante, seja motorista, seja responsável. Respeite a vida, obedeça a sinalização. O Rabecão transportou o corpo do motoqueiro ao Instituto Médico Legal, em Jundiaí. O policiamento, a concessionária, bombeiros e peritos atenderam a ocorrência e prestaram a vítima do acidente fatal sua última continência. 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
3: Zezé, honestidade é um presente caro. Não espere isso de pessoas baratas.
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3: Amigo motorista, tenha uma excelente viagem pelas veias e carpetes viários deste imenso Brasil.
10: Brasil!
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12: Para falar mais sobre a Copa Sul-Americana e Palmeiras na Libertadores, Roberto Ferretti.
13: Palmeiras e Cruzeiro decidem seus futuros na Libertadores hoje, na última rodada da fase de grupos. 19h no horário de Brasília, o Verdão recebe o Júnior Barranquilla. Se vencer o Lanterna da Chave, o Palmeiras, que é segundo, pode até assumir a liderança. Mas se perder, o time do técnico Abel Ferreira pode ser eliminado na primeira fase. Exatamente a mesma situação do Cruzeiro, que recebe o Barcelona de Guayaquil às 9h30. Ontem, o Fluminense, que corria risco de eliminação, se classificou em segundo no grupo ao vencer o La Guaira por 3-1 e contar com o tropeço do Bolívar. Enquanto o Corinthians, que já tinha garantido a liderança da chave, levou 2-0 em casa do Platense. Pela Sul-Americana, o Botafogo fez 3-1 no Caracas e garantiu a melhor campanha da primeira fase. O Glorioso vai direto para as oitavas, assim como o Atlético Mineiro, que fez 1-0 no Puerto Cabello. Já o Red Bull Bragantino, que venceu o Carabobo por 2-0. E o Vasco, que aplicou 3-0 no Barraca Central, terão que passar pela repescagem.
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12: Vamos almoçar
14: agora.
12: A todos uma boa tarde.
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2: Olá, gente. Está no ar o Toque de Mulher com muitas dicas para vocês.
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2: Hoje eu começo falando sobre fibroma mole. O fibroma mole é caracterizado por pequenas verrugas no pescoço que podem crescer rapidamente, que não causam sintomas e na maioria das vezes são benignas. O surgimento do fibroma mole pode estar relacionado com fatores genéticos ou com a resistência à insulina, podendo ser percebido na maioria das vezes em pessoas com diabetes ou até mesmo com síndrome metabólica. Geralmente não é necessário qualquer tipo de tratamento para o fibroma mole. No entanto, em alguns casos, o dermatologista pode fazer a remoção do fibroma através de um procedimento cirúrgico simples ou da criocirurgia, que é um procedimento que consiste na aplicação de nitrogênio líquido na verruga, causando a queda da lesão em até uma semana.
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2: Daqui a pouco tem mais. Fiquem atentas a mais dicas.
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2: Chega perto. Uma boa tarde a todos, está começando mais um Fala Monte Alto aqui na Rádio Cultura. Estamos tendo o prazer de receber o senhor Merivaldo Colantônio, mais conhecido como Lambari. Vai contar um pouquinho da sua história, um pouquinho dessa trajetória, vai falar num espaço que existe aqui na nossa cidade, que é de propriedade dele, que é a Toca do Índio, a Gruta do Índio. Ele vai mostrar algumas imagens, vai falar um pouquinho da sua trajetória, vai contar a sua história e também da história da Gruta do Índio. Quero agradecer de antemão o Zé Augusto Nascimento, que fez essa ponte, fez essa ligação, ele está aqui com a gente no estúdio. Zé, mais uma vez, muito obrigado pela sua cooperação, pela sua ajuda, por trazer pessoas aqui no Fala Monte Alto que tem uma história bacana, pessoas legais que vêm aqui compartilhar um pouquinho da sua trajetória. Agradecer a técnica que está ali, que hoje é o Geminha, e o Caê, que vão fazer esse programa acontecer. Para você que queira mandar uma pergunta, uma sugestão através das nossas redes sociais, você entra lá no Facebook, manda um comentário, manda uma pergunta, ou pelo nosso WhatsApp, que é o 3242-1258. Bom, a gente já conversou aqui antes de entrar no ar. O senhor prefere que te chame de Lambari?
3: Pode um apelido chamar, agradeço.
2: Um apelido curioso.
3: Eu agradeço o apelido, que hoje eu gosto mais do apelido do que do nome.
2: Conta pra gente, de onde que surgiu esse apelido?
3: Ó, esse apelido, na época eu trabalhava na fundição do Barbizan. Era Barbizan e Bissoli, né? Era BB. E então... foi negócio de pescaria, porque os amigos lá são tudo gozador, sabe? O pessoal de fundição, eles gostam muito de arrumar apelido. Aí arrumaram esse apelido para mim, que eu pesquei 1.500 lambari em meia hora, e era mentira isso aí, só para zoar.
2: O senhor
3: aí,
2: não gostava do apelido no começo?
3: Aí começaram a me chamar de lambari, eu comecei a ficar bravo. Aí o seu Henrique Bissoli, ele era muito sério, né? Então eu fui no seu Henrique e falei: seu Henrique, vê com o pessoal aí, que eles estão me chamando de lambari, eu não estou gostando, rapaz. Aí o seu Henrique, ele era educado, né, sabia chegar nas pessoas, foi indo um por um, falando: ó, o seu Merivaldo, o Colantônio, não quer que chama de apelido mais. E lá, no começo, lá, a fundição deles era aberta. Aí o pessoal foi numa matinha lá, cortou umas varinhas, marravam a linha e no canal de ferro, marrava, puxava e ficava olhando para mim, tudo eles, né? Cavarinha assim, puxando, olhando pra mim. Aí o seu Henrique, que não gostava de dar risada, que ele era sério, começou a dar risada. Falei: ah, meu Deus do céu, agora acabou, agora esse apelido vai pegar mesmo. Aí daquele dia eu aceitei, acabou pegando.
2: O apelido é assim.
3: Hoje eu gosto mais do apelido do que do nome.
2: Quando a pessoa não gosta do apelido, é aí que ele pega mesmo.
3: É, né? Verdade.
2: O senhor nasceu aqui em Monte Alto, em que cidade que o senhor nasceu?
3: Eu nasci em Assis Chateaubriand, Paraná. Isso,
2: fica lá no Paraná, a família do senhor é toda de lá?
3: Fica bem lá no fundo do Paraná, né?
2: E como que foi essa trajetória? O senhor veio pra cá quando criança, veio adolescente, como que foi?
3: Não, veio tudo de criança, né? O meu pai na época tinha um monte de filho, era oito filhos. E na época lá as coisas não eram boas, né? Não tinha emprego.
2: Então, seu pai fazia o que na época?
3: Na época ele trabalhava de meieiro pros pessoas lá, braçal. Então não dava certo numa cidade, aí ele era meio cabeçudo, ele falava: ah, não deu certo aqui, vamos mudar para outra cidade. Ia para outra cidade, não dava certo. Ali nascia um irmão. Dali um ano já não dava certo, mudava para outro. Então mudou para as partes.
2: Aí
3: cidade.
2: Nasceu outro irmão.
3: Então
2: foram
3: cada
2: oito.
3: Irmão tem uma cidade diferente. É Cascavel, Maringá, Marialva, é tudo aquela região.
2: O senhor se lembra como que era a infância do senhor lá naquela região? Ou foi muito pouco tempo lá?
3: Normal, sossegado. Na época era meio... aquela época lá não era igual hoje, né? Que é tudo legalizado. Naquela época eu já nem estudava, eu comecei a estudar com uns 8 ou 9 anos, que nós veio parar aqui em Monte Alto, que lá era tudo bagunçado. Aí aqui em Monte Alto com 8 anos comecei a estudar.
2: Onde que o senhor estudou quando veio aqui para a cidade? O senhor se lembra da escola?
3: Olha, era do lado do Lanfrede.
2: Fala um pouquinho mais próximo ao microfone.
3: Era do lado do Lanfrede,
2: rapaz. Será que não é o Oraildes aqui? Acho que não, né?
3: Não existe mais aquela escola, né? Eu acho que até mudou o nome, na época era do lado do Lanfrede ali.
2: Acho que é o Oraildes, é uma escola, né? Que tem aqui na Vila Municipal. Então, tem até hoje.
3: E para nós era toda novidade, porque na época não tinha televisão, não tinha nada. hora que falaram pra nós que ia pôr nós na escola, eu nem sabia que era uma escola com 8 anos. E graças a Deus deu tudo certo.
2: Entrou os 8 irmãos na escola, né?
3: Conseguiram estudar. Na época eram os 3 menores, né? Era o Claudinei, o Marcos e o Cirineu. Aí nós...
2: Aí começou a estudar.
3: Estudar, foi primeiro, segundo, terceiro ano, quarto ano. E eu mesmo abandonei no quarto ano. Aí não estudei mais.
2: Aí foi trabalhar?
3: Eu não gostava de estudar, eu gostava de trabalhar.
2: Qual que foi o primeiro emprego que o senhor arrumou?
3: Aí, primeiro, olha, rapaz, teve bastante emprego, hein?
2: Conta pra gente aí.
3: Nossa senhora, eu fui, ó, no comecinho de tudo, na época, fui trabalhar, catar toco de cana na usina. Naquela época, a máquina colhia cana e ficava muito toco de cana. A gente ia catar toquinho de cana. Era aqueles caminhão de boia fria ainda, né?
2: O senhor se lembra a idade mais ou menos que o senhor tinha nessa
3: época? Eu tinha 11 anos.
2: 11 anos.
3: Aí na usina nós tínhamos que passar por 16 anos, senão não podia trabalhar. Naquela época era tudo relaxado, não existia hoje, tudo organizado. Chegava um cara com a prancheta lá, falava, quantos anos você tem? 16. Aí nós trabalhávamos com 16 anos, com 11 anos já trabalhava.
2: Aí o senhor ficou esse período aí pegando esses tocos aí na usina?
3: 3 anos.
2: Então com quase 15 anos o senhor parou. Qual foi o próximo?
3: Aí veio trabalho de servente na cidade.
2: Servente?
3: Já melhorou de serviço, né? De sair do toco de cana, trabalhar de servente.
2: Foi pra construção civil.
3: É.
2: O senhor se lembra de algum momento, assim, quando criança? Hoje em dia, para as crianças ouvirem isso, que se trabalhava na usina catando toco dentro de um canavial, correndo risco de ser picado por uma cobra, um animal, enfim. É. Para as crianças de hoje, isso é praticamente inimaginável, né? Elas nem pensam nisso, né?
3: Eu não sei, a cabeça do molecado hoje é diferente. Um moleque de 11 anos hoje é um moleque mesmo. Aquela época parece que a gente era mais desenvolvido, né?
2: Tinha que crescer rápido,
3: não,
2: né?
3: Não sei, a gente tinha 11 anos e já parecia que tinha mais, porque eu tinha 11 anos, passava por papel de 16 anos. E o fiscal não tinha aquela regra de ficar consultando os papéis, tudo certo. Ele só olhava a prancheta lá, você tem 16 anos? Tá bom. E era assim.
2: É, o senhor saiu desse emprego, melhorou de emprego, foi trabalhar de servente.
3: Aí já fui pra fundição.
2: Depois do servente foi pra fundição. Aí já era maior de idade, né? Na
3: frente, aí eu acho que eu tinha 16 anos, se eu não me engano, hein? 16, 17 anos.
2: O senhor ficou no Lanfredo quanto tempo?
3: 3 anos.
2: 3 anos. Meu pai trabalhou no Lanfredo também. Meu pai ficou 16 anos lá.
3: Família inteira minha trabalhou quase tudo.
2: O que, que o senhor fazia lá no Lanfredo? O senhor se lembra?
3: Era macheiro.
2: Fazia macho? Macharia, né?
3: Macharia.
2: Pra quem não sabe, os machos são
3: aquelas peças que faz o modelo. É uns modelos que... Tudo quanto é modelo que tem dentro de uma peça, é o macho que faz.
2: É feito de areia.
3: É, né? Depois destrói aquela areia dentro, vai ficar o formato da peça que você precisa, né?
2: O senhor ficou lá 3 anos na macharia do Lanfredo, isso aí mais ou menos com 20 e poucos anos já.
3: Depois foi para Mascaranha.
2: Mascaranha.
3: Fundição Mascaranha, lembra?
2: Era aqui em Monte Alto?
3: Ah, Monte Alto.
2: Onde que ficava essa fundição?
3: Mascaranha ficava ali onde era o Fugini.
2: Olha, lá no início, Cestar, do lado da fundição Zubella.
3: É.
2: Olha só.
3: Fiquei lá por uns 3 anos também.
2: Aí ficou lá trabalhando, mas na macharia também?
3: Não, lá eu já fui moldador. Né?
2: Moldador.
3: É.
2: Eu trabalhei 1 ano na Fundição Zubella, mas era menor aprendiz do Senai, então sim, lembro bem como que era. É um trabalho também bem pesado, né?
3: Não é um serviço não legal, é moleza, mas pesado. Não.
2: Sim. Né? Aí o senhor ficou lá e depois de lá, o que, que o senhor foi fazer?
3: Depois eu voltei na Fundição do Barbizan, trabalhei mais ou menos 2 anos, aí veio aquele plano do... Aquele plano que deu um problema lá, que prendeu o dinheiro do povo.
2: Do Collor.
3: Collor, né?
2: Isso, acho que foi em 1992.
3: Aí na época eu saí da firma lá, deu uns problemas lá, saí da firma, aí comecei a ficar ali na praça dos corretores, sabe, em frente à igreja ali. Antigamente era a praça dos corretores ali.
2: Em frente à igreja matriz?
3: Em frente à igreja.
2: Aqui no centro?
3: Ali o nome ali era Pedra, a turma falava Pedra ali, né? Ali é onde a turma fazia... pontos corretores para vender os carros, casa, terreno, ali você encontrava de tudo. Corretor, vendedor de carro. Naquela época não tinha garagem, né? Era tudo por ali.
2: Olha só, eu não conhecia esse lado da cidade. Aí o senhor ficou ali quanto tempo? O senhor vendia o quê? Vendia carro, vendia casa? O que aparecesse?
3: Que aparecesse. Aí, ali, graças a Deus, ali eu teve um rumo bom ali.
2: Foi ali que o senhor começou a melhorar
3: ali, de vida. Ali melhorou a vida, graças a Deus. Ali eu dei um pulo grande, fui subindo. E deu para ganhar um dinheirinho até bom. Foi melhorando a vida, graças a Deus. É dali que eu dei um passo grande.
2: Bacana demais. Quando que o sítio entrou na vida do senhor?
3: Isso aí é uma época que eu tava juntando dinheiro, né, das corretagens e tal, tal. Aí teve um amigo meu, eu tava com a ideia de comprar uma chácara, né, que eu gostava de ficar na beira do mato. Aí um amigo meu falou: ô, rapaz, tem uma oportunidade boa, tem um sítio aí, e ele é grande, vamos comprar de ameia. Naquela época lá teve um problema das usinas, tava quebrando e tava entregando bastante terra. Foi na década de 2000, se eu não me engano, 2000.
2: Bem no comecinho.
3: No ano 2000, mais ou menos. Aí a usina começou a entregar terra, essas coisas, baixou bastante a terra. Aí nós compramos esse sítio de ameia, falou: vamos cortar o sítio no meio. Aí deu certo, cortamos esse sítio no meio. Fiquei com uma parte, ele ficou com a outra.
2: Esse sítio fica em qual localidade aqui na nossa
3: cidade? Cachoeira do Martim.
2: Quando o senhor chegou lá, o que que tinha? Geralmente a pessoa que entra começa a desbravar.
3: Lá tinha tipo assim, o dono lá, ele já estava meio cansado, né? Que estava com um pomar velho. Tinha, era pomar de laranja, já cansado, já, né? Que estava bem velho. Então, na época, não conseguia vender laranja. Era a crise da laranja também. Aquela época estava na crise da laranja. Ninguém queria laranja. Precisamos arrancar o pomar tudo com laranja e tudo. E com máquina, até dó de ver se as máquinas patinando as laranjas, rapaz. Você vê que coisa. E tem uma hora que a laranja vale ouro, né?
2: O trabalho mais duro da safra é justamente isso. Você não sabe como que vai ser o próximo ano. Né? Você tenta meio que acertar, meio que deduzir o que vai dar bom no ano que vem.
3: O limão,
2: que
3: vai... né? O limão, até pouco tempo atrás, era a mina de ouro, né? Hoje já não está sendo mais.
2: Por que acontece isso? É por falta de procura?
3: Excesso de plantação.
2: Muitas pessoas plantando ao mesmo tempo, o preço cai.
3: Na época eu fui plantar manga no sítio. Aí a pessoa do viveiro falou para mim: Lamari, toma cuidado, hein? Eu queria plantar um pouco. Não planta, que todo mundo está plantando limão. Nem tem muda para vender de tanto que estão plantando, né? E falou: e a manga também. A manga é uma coisa que estão plantando muito. Mas eu, se eu fosse eu, plantava manga e não limão. Aí eu plantei a manga.
2: Aí deu certo.
3: Deu.
2: Qual que é o tamanho lá do sítio do senhor hoje?
3: É 8 alqueiros.
2: É um sítio bem grande.
3: 5 mil pés de manga.
2: Bacana demais. E a Gruta do Índio, como que surgiu? O senhor conheceu algum lugar?
3: Essa gruta, rapaz, eu sou um cara que eu sempre gostei da natureza, rapaz. Sempre admirei a natureza. Eu gosto de ficar andando na serra, observando a mata, andando ali. Aí eu gostei ali, comecei a andar dentro da serra ali, eu vi um... Era bem abandonada aquela gruta lá, não tinha quem ia lá, era muito abandonada. Era puro colonhão, fechado de colonhão, não tinha entrada para entrar. Devagarzinho, eu fiz um pasto beirando a serra, né, que tinha muito colonhão. Esse gado foi acabando com o colonhão, foi comendo o colonhão, que o gado vai bastando tudo, né. Aí eu achei um lugar bonito ali e fui dando uma ajeitada aí, conforme fui ajeitando. Foi tendo visão, ó, aqui vai dar para fazer uma trilha, vai dar para descer na gruta. Foi feito uma melhora boa lá.
2: O senhor foi fazendo sozinho?
3: Sozinho, eu gosto de fazer sozinho. Porque essas coisas você tem que ter visão, né? Você falar, você pegar um funcionário e falar: ó, eu quero que você me faz isso. O cara não vai saber fazer. É uma coisa que é você que tem que engenhar na tua cabeça e ir lá e fazendo aquilo.
2: Começou a desbravar. Hoje as pessoas, elas conseguem visitar a Gruta do Índio? Como que está sendo essa visitação?
3: Ó, lá no começo da pandemia, rapaz, foi... Qual foi o começo da pandemia?
2: 2020, mais ou menos. 2020. Começou no finalzinho de 2019, aí 2020 se agravou.
3: Naquela época lá era assustador, hein, rapaz. Não, acho que o povo não tinha onde ir, né, que era tudo proibido, né? Teve uma época lá que eu fiquei até com medo, que lá parecia uma procissão. Era gente chegando, gente saindo. Teve um sábado e um domingo lá que eu não sabia o que fazer. Naquela época era, não podia fazer aquela aglomeração lá, aquele mundaréu de gente. Eu falava: meu Deus do céu, eu vou acabar sendo mortado. Que era um mundaréu de gente, rapaz, descendo. Você olhava que lá era fila de gente subindo e descendo. Aí eu falava pra gente: não pode, gente, tá complicado isso. Aí até que eu fui dando uma segurada um pouco. Consegui fazer uma porteira lá, que não tinha porteira, né? Era livre lá, então o povo entrava e saía a hora que queria. Hoje não, hoje é mais controlado, né?
2: Nessa época da pandemia, o que as pessoas procuravam? Elas chegavam e falavam pro senhor, olha, a gente veio aqui porque na cidade não...
3: Não
2: a
3: pode
2: gente
3: em lugar não... nenhum, não, e a gente tá tendo até problema de cabeça, porque ficar na cidade preso, dentro de casa...
2: Precisa ver a natureza.
3: Faz esse
2: um
3: favor
2: pouco,
3: pra mim, cara, deixa nós visitar aí para distrair a cabeça. Ah, a gente deixava, né?
2: Hoje, se as pessoas quiserem ir, elas têm livre acesso? Tem que entrar em contato com o senhor para agendar um horário ou só
3: ali,
2: as pessoas...
3: Ali, vivem? Falar a verdade pra você, cara, é até meio bagunçado um pouco. Não é uma coisa muito bem organizada ali, porque eu não tive ideia de fazer nada ali ainda. É, ali foi feito por gasto, né? Mas como os bicicleteiros começou a ir ali, postar, mostrar para todo mundo, aquilo ali vai pro Brasil inteiro, né? Os bicicleteiros postando. Aí começou a dar gente tudo quanto é lado. Aí o seu Zé Augusto também divulgou bem, né? Zé Augusto põe no YouTube. Olha que o Zé Augusto põe no YouTube, aí sim, aí começou a aparecer gente, explodiu, veio gente de tudo quanto é lado. É de Sertãozinho, de Bebedouro, Ribeirão Preto, vem gente de tudo quanto é lado ali visitar.
2: Bacana demais. Eu tava falando pro senhor, eu fui lá em 2005.
3: Bicho, aquela época não tinha nada.
2: Era, foi num dia bem chuvoso. Eu não consigo nem me recordar das coisas que eu vi lá, porque tava chovendo também.
3: Eu quero que você vá lá agora, você vai ver que diferença que é aquilo lá. Nossa senhora, mudou tudo. Não tem mais nada a ver do que era lá.
2: Tem espaço, por exemplo, a pessoa ela vai até lá, ela visita, tem algum lugar para ela comer, para ela lanchar?
3: É isso aí que é o problema. É por isso que eu falo para você que não está bem organizado. Aquilo ali, o certo era fazer uns quiosques, né? Para a pessoa chegar, descansar, tomar uma água, um barzinho para poder vender as coisas, mas aquele negócio, por falta de apoio, não tem apoio da prefeitura, não tem nada, cara. Então aí você fica mal amarrada, né? Você não sabe o que fazer. Fala, eu vou fazer o quê? Eu vou fazer um negócio bonito aqui, bom, a prefeitura não arruma a estrada. Eu tenho vídeo, não sei se você vai poder. Eu tenho vídeo lá, os amigos da gente, que eu tenho. Nossa, rapaz, você passa a ter uma amizade com tanta gente, cara, a coisa mais gostosa do mundo. Você passa a ter uma amizade com o pessoal de Bebedouro, de Sertãozinho. Vem aquele pessoal. Aí o pessoal brabo, né, comigo, falando comigo, ô Lambai, pelo amor de Deus, um lugar tão bonito desse aqui. É duro a gente chegar aqui, Lamar, precisa dar uma melhorada. Eu falei, meu amigo, o que eu posso fazer? A prefeitura, eu vou lá, só falta enjoeiar no pé dos caras.

0: fazer uns quiosques ali para a turma chegar, descansar, ter uma água gelada ali para todo mundo tomar, uma bebida, um lanche, né? Uns estacionamentos bons para chegar ali, encostar os carros. Mas, no momento, a mão amarrada. Não posso fazer isso enquanto não tiver um apoio bom. Tiver alguém que fala, não, Mari, a estrada está garantida, nós vamos dar conservação na estrada. Até ali eu lutei muito tempo ali para uma serra, ali tinha uma serra ali que ninguém subia. Os caras chegavam lá, ela era muito...
1: íngreme.
0: É. Aí o pessoal chegava, patinava o carro, desanimava e ia embora, voltava para trás. Aí até o... como é que chama? O Fábio. O Fabinho chegou lá, expliquei a história pro Fabinho. Fabinho, graças a Deus, chegou lá e deu uma conversada boa lá com o Billy. Aí o Billy fez uma alienação lá com a usina. Então os dois foram lá, jogaram uns cascalhos lá, deram uma quebrada naquele top. Ficou até bom, tá até mais ou menos.
1: Resolveu o problema.
0: Já melhorou bastante.
1: Bacana demais.
0: Precisa melhorar mais ainda, viu?
1: Bacana demais. Nós temos aqui dois comentários do João Gobi, que tá sempre por aqui dando uma boa tarde, e do Edilson Santos. Fala assim, grande amigo Lambari, amigo nota 10, o Edilson Santos. Tá aqui, participando e mandando um recado pro senhor.
0: É, eu gosto de receber as pessoas tudo bem, né? Graças a Deus. As pessoas que vai lá, tudo bem atendido. Eu tenho um ranchinho meu lá, ele fica a mais ou menos 100 metros da gruta, sabe? Uhum. Já fiz ali porque eu gosto mesmo, tá bem perto da serra. Então ali a gente faz um café à tardezinha. Aí pra nós não tem estranho. Chegou um estranho lá, ó, vamos tomar um café? Aí todo mundo junto. Se tiver 10, toma café. Se tiver 20, toma café. Então todo mundo é bem atendido. Vai.
1: O Edilson fala aqui, ó, ele ama os animais e preserva. A macacada vem comer na mão dele, ele fala.
0: Ah,
1: o Edilson.
0: É desse jeito mesmo.
1: Tem muitos animais lá também.
0: Você sabe aqueles macacos da Índia lá? Você já viu aqueles macaquinhos que bebem no meio do povo? Sim, lá, sim. Um sobe das costas. Lá tá mais ou menos desse jeito.
1: Olha só que bacana.
0: Você chega com a sacola lá, então ele já acostumou, né? Você chega com a sacola lá e nem se não é pra eles. Mas eles já acham que é pra eles. Se você não der, já te sobe nas tuas costas e já vai te tomar a sacola. E acha que é pra ele.
1: Olha só.
0: E sobe nas costas da pessoa, fala: não, isso aqui é meu, vou pegar. E já começa a puxar, sabe? Puxar a sacola das costas.
1: As escolas, quando eu fui lá em 2005, isso faz 21 anos, as escolas fazem ou faziam visitas lá? Ou parou essas visitas das escolas lá?
0: Ah, parou, quase nunca foi. Andou indo bastante vezes lá o pessoal de Itaiaçu. Tem dois micro-ônibus de Itaiaçu que eles gostavam, então eles iam lá. Aí a última vez que conversei com o Fabinho, né? Teve uma conversa com o Fabinho levou lá um pessoal lá.
1: Escola da Natureza.
0: É a hora que estava engrenando, foi até uma pena do Fabinho ter saído lá, não sei por que ele saiu, o que aconteceu, mas foi uma pena, porque um moleque que conseguiu trazer prêmio para a cidade e tudo, né, rapaz? Né? A hora que estava engrenando, parou. Agora por quê? Eu não sei.
1: Mas Fabinho agora está no...
0: Foi uma pena, viu?
1: Fabinho agora está representando o Monte Alto doutor e professor lá na USP. Está num excelente lugar.
0: Foi uma
1: agora.
0: Pena dele ter saído de lá, viu?
1: Sim. Olha, agora são 13 horas e 21 minutos. 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Todo mundo que já passou e veio aqui contar a sua história no Fala Monte Alto estará lá no YouTube. Nós vamos para um rápido intervalinho e voltamos já já.
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2: Monte Alto aqui na Rádio Cultura. Quero agradecer a todos que estão nos ouvindo e também nos assistindo. Estamos recebendo aqui o Lambari, ele que é proprietário lá do sítio A Gruta do Índio, Gruta que tem, do Índio. Tem várias pessoas visitando, várias histórias para serem contadas. Nós temos aí algumas imagens. O Caê e o Geminha vai colocar algumas fotos pra gente, que tem uma história interessante, né? Que o Cirineu, que é o irmão do senhor, grande artista aqui da nossa cidade, olha aí, a Gruta do Índio. Certo. Essas aí são algumas pessoas que participaram e visitaram lá. São ciclistas, motociclistas? Quem são esses? O senhor se lembra?
3: Esses são motociclistas.
2: Pessoal que faz trilha?
3: É.
2: Olha aí, ó, são os trilheiros aqui da nossa cidade, foram lá fazer uma visita na Gruta do Índio.
3: Esses aí já são mosqueteiros.
2: São ciclistas que pararam lá. Olha aí, uma cobra. E falando nessa cobra, foi essa daí a primeira que o Cirineu fez?
3: Foi.
2: Qual que é a história dessa cobra aí? Por que que foi criado? Por que que foi feito aí lá na Gruta do
3: tudo
2: Índio?
3: Tudo que tem lá no sítio lá tem um significado, né? Muita gente chega lá para visitar e aí eles pedem para mim, ô Lambari, por que a cobra? Por que os ossos de dinossauro? Por que o dinossauro? A cobra eu explico para eles, que eu já levei picada de cobra lá, né? Então, aí nós resolvemos fazer essa cobra aí.
2: Foi esse daí, essa daí não foi a primeira escultura que o...
3: Não, essa aí não. Foi uma das últimas.
2: Mas como que foi? O senhor estava andando lá, a cobra picou o senhor passou mal?
3: Essa cobra foi o seguinte, era umas 5h30 da tarde. Eu peguei o trator e fui matar umas formigas do outro lado do sítio, sabe? Que tem bastante formiga saúva, então tem que matar. Aí eu tava com pressa, aí eu desci do trator e com um galãozinho de veneno, né, pra matar a formiga. E de repente eu andando rápido, senti um tapa, sabe, na canela. Mas eu achava que era garrapicho, porque tinha bastante moitinha de garrapicho. Com pressa eu não prestei atenção. Andei mais ou menos 4, 5 pés de manga, que os pés de manga eram pequenos, e começou a arder minha canela. A hora que eu olhei na canela eu vi dois furinhos. Falei, meu Deus do céu, isso aqui não é garrapicho, não, isso aqui é cobra que me pica. Eu olhei 4 pés de manga pra trás, a cascavel, a zona tava
2: rodeando.
3: Tava brava, rolando, porque eu pisei em cima dela.
2: Rapaz.
3: Falei, meu Deus do céu, essa cobra me pegou, agora o bicho pegou mesmo. Aí eu, com aquele medo, porque você já viu, né, as histórias que todo mundo conta, né, que a cobra picou, você não anda 40 metros, você já cai. Eu falei, eu vou morrer nesse lugar, ninguém vai me achar que só tava eu lá. Aí eu, no maior desespero, tinha um pedaço de pau perto, só dei uma paulada dela, nem sei se matou, mas eu dei bem dada no meio. Falei, eu não posso perder tempo, eu tenho que ganhar tempo. Aí eu montei no trator, era um Massey Ferguson. E parece que quando a coisa tá para dar errado, cara, eu não sei, aquele dia eu acho que eu ia morrer mesmo. O trator nunca pegou ar. Eu acho que no desespero, eu puxei o acelerador do trator, sabe o que é na mão? Uhum. Então eu puxei ele bastante para ele andar e ele começava a querer afogar. Morrer. Falei, ai meu Deus do céu, acho que agora eu vou perder minha vida. Eu falei, né? É incrível, né, cara? Nunca aconteceu isso. Aí eu abaixei a aceleração do trator bem devagarzinho, o trator foi. até chegar na minha sedinha lá. Aí chegou na sede lá, eu peguei o celular, liguei pra família, aí eu já fiquei um pouco mais tranquilo. Aí eu falei, ó, vocês me socorrem, eu tô indo pra cidade, se eu não chegar aí, vocês mandam linha de encontro. Aí eu peguei um carro pra ir no desespero, mas a sequela já veio rapidinho.
2: Como que era? Começou a doer muito?
3: Não, não dói nada. A picada dela, você nem sente. Você nem sente, porque eu achei que era uma moita de garrapicha e tinha batido no pé. Aí, o problema é o efeito do veneno. 2 minutos eu já senti. Água de bateria. Você sabe o cheiro de água da bateria?
2: Sim, sim.
3: Bateria do carro? Você sente aquele gosto de água de bateria na boca, você já começa a sentir aquilo lá. Coração começa a acelerar. O coração já começa a dar uma acelerada. Aí já começa a formigar a boca e vai indo cada vez pior. Aí eu peguei esse carro meu, era, na época era um Polo, né? Um Polinho. Rapaz, eu não sei como é que eu não morri no meio da estrada. Desespero. A gente falando aqui é uma coisa, na hora do desespero é outra, né? Eu achava que eu ia morrer. Na cabeça da gente, a gente fica louco. Sabe que você vai morrer, você fica louco. Eu olhava no velocímetro do carro, tinha hora que eu tava dando 100 por hora naquela estrada de chão. A hora que passava naqueles vai e vem, o carro sentia que o carro flutuava e caía no chão. Eu falei, nossa senhora. Foi, não adiantou nada a pressa. Tinha um vizinho meu, já no começo do sítio ali, que eu passei perto dele, mas passei voando. Aí chegou aqui no Homem de Melo, a hora que vai pegar o estradão da Tabarana para vir para Monte Alto, o carro, eu tava correndo muito, o carro derrapou, foi no areião.
2: Não.
3: Aí esse carro começou a patinar, nem para trás, nem para frente. Falei, meu Deus, eu acho que é meu filho, tá dando tudo errado. Aí eu desci, comecei a pedir socorro para um caseiro que estava lá, mas não tinha ninguém saiu. Aí esse cara que eu poderia dar uns 4 quilômetros atrás, ele veio devagarzinho ali, passou. Aí eu pedi socorro para ele, aí ele parou. Aí ele me conheceu, falou, nossa, Lambari, você passou a 1.000 por hora lá perto de mim? Falei, o senhor não me socorre, rapaz, porque olha, eu tô na pior aqui. O Lambari, você sabe como é que eu ando? Eu ando devagarzinho. Não, pode ir, porque devagarzinho você chegou aqui. Eu tô correndo, não tô aqui.
2: Parou na metade.
3: Então, aí ele me levou no pronto-socorro. Foi, né, daquele jeitão dele. Cheguei no pronto-socorro, deram um soro lá, que não era da cobra, não sei, né? Um soro comum que deu. Aí ele falou, você vai ter que ir para Ribeirão Preto tomar o soro da cobra, né? Aí eu fui, era umas 7 horas, isso aí, mais ou menos, 6:30, 7 horas. Aí quando foi ali para umas 11 horas, eu fui lá em Ribeirão, aí lá eu consegui tomar o soro da cobra. Né?
2: Aí a hora que toma esse soro, todos aqueles sintomas que o senhor tinha, parou, demorou um tempo?
3: Parou nada, demora, vixe.
2: Ficou assim, alguma sequela?
3: A cabeça, sabe, a cabeça, você bate a mão na cabeça assim, parece uma melancia, você não sente nada, parece que você tá batendo uma melancia, você não sente nada.
2: E depois de quanto tempo que o senhor falou, não, agora eu tô normal, não tô sentindo mais nada, tô bom, já posso ir pra casa?
3: Fica 5 dias.
2: 5 dias?
3: 5 dias.
2: Em observação, ver os batimentos, tudo
3: até
2: certinho.
3: Até uns 2 dias eu tava até bom lá, eu conversava com os médicos, falou, ô doutor, eu tô bom, rapaz, eu posso ir embora? Ele falou, não é assim não. Aí ele pôs medo, né, ele falou assim, tem gente que fala que tá bom, de repente dá uma tacardia e cai aqui e já morre. Então você tem que ficar observado, tem que ficar em observação.
2: Olha só.
3: Foi aí eu falei, não, então vou ficar mal um pouco.
2: Né? Aí fez aquela escultura, o irmão do senhor Sirineu fez aquela escultura em homenagem a esse dia que o senhor quase perdeu a vida.
3: É.
2: Olha só, que história bacana.
3: Aí eu tenho
2: bacana assim, né? Uma história interessante da gente ouvir.
3: Tem bastante história, igual eu falo. Ali tem muita história ali, Bacó. Aí tem umas ossadas, não sei se vai passar aí, tem umas ossadas de dinossauro, que meu irmão fez uma escultura, um esqueleto. Então muita gente pergunta pra mim, por que que é esse esqueleto?
2: Não é aquela ali não, né?
3: Não, isso aí já é um redor. Aí o pessoal fala pra mim, por que que é esse esqueleto aí? Eu falei, porque aqui eu acho muito pedaço. Eu sou um cara curioso, eu ando no meio da serra, eu acho muito pedaço de dinossauro, eu gosto de achar. Eu tenho vários pedaços assim, sabe, desse tamanho, assim, tem uma caixinha guardada. Eu acho tudo ali na região, ali na serra.
2: Ah, o Sirineu esteve aqui, as primeiras esculturas que ele fez foi lá no sítio do senhor?
3: Foi.
2: O senhor se lembra qual que foi, o porquê que começou isso? O senhor incentivou ele a fazer essas esculturas?
3: A escultura... Ele foi lá e fez uma pequena, né? Um dinossauro pequeno. Mas é por fazer mesmo. Aí passava muito bicicleteiro lá, gostou. Os caras gostavam, tirava foto, né? Os caras chegavam lá e falavam assim, Lambarico, você não faz uma escultura maior aí? Eu falei, não, não tem, para mim não tem necessidade de fazer isso aí, não tinha ideia de fazer nada. Aí o Cirineu, aí eu fui mais pelo Cirineu, né? O Cirineu falou, ô Lambari, eu tô com ideia de aperfeiçoar o meu serviço, você não me ajuda aí, vamos fazer um dinossauro aí de uns 12 metros, 13 metros, 12 metros. Eu falei, ah, Cirineu, será que não vai ficar muito caro? Porque aí eu falei, eu não vou ficar investindo numa coisa dessa que não tem serventia para mim, né? Ele falou, não, ele não tinha prática, né? Ele falou assim, não, não vai ficar caro, não. Compra aí uns 3 metros de areia, uns 3 metros de pedra, uns 10 sacos de cimento, dá para nós fazer em uma Ferrari. Aí ele não tinha base, né? Ele falou, então vamos fazer, vai ser para te ajudar, vai te aperfeiçoar, né? Vamos fazer. Aí ele pegou e começou a fazer, rapaz, a hora que chegou nas coxas do dinossauro, acabou tudo o material. Eu falei, ô Cirineu, meu Deus, e agora? Foi então, rapaz, olha, deu para fazer até aqui. Foi agora, nós temos que acabar. Rapaz, aí acabou gastando um monte.
2: É aquela imagem?
3: O dinossauro grande.
2: Cadê? Tem o Caio vai colocar pra gente ali?
3: É isso.
2: Esse
3: aí.
2: Esse daí?
3: É.
2: Então
3: aí foi uns 30 sacos de cimento,
2: rapaz,
3: esse dinossauro.
2: Rapaz, e a média era 10.
3: Era 10.
2: Foi 3 vezes mais. Esse daí então foi o primeiro que ele fez grande.
3: Mas valeu a pena. Eu gostei, porque deu pra ele, né?
2: As pessoas sobem em cima dele aí também?
3: Sobe, mas é proibido, rapaz. Esse dinossauro não pode subir.
2: O Zé Augusto Nascimento tá falando que foi o primeiro a subir em cima desse dinossauro.
3: Ah, sim. Algum amigo da gente que pede, a gente até... A gente fala assim que é proibido, que se você deixar, vira uma anarquia de gente subindo, você entendeu?
2: É perigoso também, às vezes a pessoa escorrega, acaba se machucando também, né?
3: Até uns dias atrás aí tinha uns 30 bicicleteiros, porque aqui é a sede, né? O começo do sítio. Então, onde que eu fico é mais lá na parte de baixo, 300 metros, é onde que a casinha que eu fico é na beira da serra. Então, eu subi outro dia aí e cheguei, aí tinha uns 30 bicicleteiros de Taquaritinga. E os caras entrou, né? Abriu o portão, entrou. Dali a pouco eu via dois cima do pescoço de dinossauro tirando fotos. Né? Nossa, eu vi aquilo lá, fiquei louco. Falei, gente do céu, isso aqui tá proibido a visitação. Vocês entrou sem pedir, abriu o portão. E fazendo o que vocês estão fazendo aí, ó, subir em cima do dinossauro, rapaz.
2: Sinal que ficou bem feito, né? Aguentou duas pessoas subindo aí.
3: Aí eles falavam assim, não, ainda bem que eles ainda não bateu de frente comigo. Falou, não, você tá certo, você não tá errado, não. A gente fez tudo errado mesmo.
2: Bacana.
3: Aí ficaram todos chateados, aí até brinquei com eles ainda. Falei, ô, você esquece de aparecer, marra uma melancia no pescoço e sai gritando aí, vai subir em cima do dinossauro. Pra quebrar tudo.
2: Bacana demais. Tem 16 metros esse dinossauro?
3: Não, esse aí tem 11, 12 metros.
2: 12 metros. É. Olha aí o tamanho.
3: Aí nisso eles falaram assim, ô Lambari, nós veio pra visitar a gruta. O pessoal de... Você não deixa nós descer na gruta? Eu falei, não. Isso aqui vai ser um castigo pra vocês. Vocês não fez coisa errada aqui? Talvez outro dia que vocês vinham aqui, vocês vão lá embaixo visitar, mas hoje vocês não vão, não, hoje vocês vão embora.
2: Olha só.
3: Aí eu falei, esse aqui é o castigo da bobeada que vocês fez aí, ó.
2: Tem uma cascata lá também, uma quedinha d'água?
3: É, isso aí é uma terceira caída d'água lá da gruta. Tem um tipo de uma careta, tem uma pedrona alta isso aí. Dá uns 6 metros essa pedra de Arthur.
2: Olha só. Olha, um dinossauro pequeno.
3: É, esse aí foi o primeiro que ele fez, ó.
2: Esse daí foi o primeiro e depois fez aquele grande.
3: Depois foi o grande.
2: Olha só, o tamanho é um pequeno. Ele deve ter o quê? 1,5 metros de altura aí, mais ou menos?
3: É, mais ou menos.
2: Olha aí, que bacana. O Velociraptor, né? Que é a espécie desse dinossauro.
3: E o gostoso que aí, rapaz, mais vem bicicleteiro da região inteira. É Catanduva, Bebedouro, Taquaritinga. É, Santa Adélias. Vem gente de São Paulo aí visitar direto também, o pessoal de São Paulo. Vê os macacos, fica admirado ver os macaquinhos tudo manso lá. Né?
2: Olha só. Ó, o Francisco Antônio Romeira tá dando uma boa tarde para nós. Fátima Miranda fala, ó, que lugar maravilhoso. A Deliane Silva está participando aqui com a gente também. Ó, Fátima Augusto Garbim fala, boa tarde, amiga cultura. Boa tarde, Lucas, ao Lambari com o Antônio. Lugar maravilhoso, o sítio do Lambari. A Fátima Augusto Garbim está falando aqui que o sítio lá é maravilhoso. Tem algo também que o senhor estava comentando, né? Da conscientização das pessoas. Às vezes as pessoas levam alimentos, bebidas, algo nesse sentido e acabam deixando lá no lugar, né? Algumas pessoas acabam fazendo isso, né?
3: Tem gente que faz isso aí e tem gente que é o contrário, né? Tem gente que chega lá e fala, ô Lamborghini, eu vou descer lá embaixo da grua. Eu falei, pode descer. Dali a pouco esses caras vêm com latinha na mão e falam, ô Lamborghini, olha o que deixaram lá embaixo. Você vê a educação de um e do outro. O que um deixou a sujeira, vem os bons e trai.
2: Olha só. Pô,
3: largar lá embaixo, nós tá trazendo.
2: Isso aí faz com que o ambiente, né, se mantenha sempre limpo, sempre bonito, para que as pessoas possam visitar e conhecer, né? O Cirineu, além dessas esculturas aí, ele fez mais algumas lá, dessas que temos aí nas imagens. Tem os índios também em tamanho real, né?
3: Tem dois índios na entrada. Tem um tronco de árvore, eu não sei se tá aí, ele fez um tronco de árvore, uma árvore bem grossa mesmo, ele fez lá um tronco de árvore artificial, que é uma mesa, ficou um tipo de uma mesa para os macacos, né? Porque o pessoal chega
2: olha,
3: lá...
2: Olha um índio lá.
3: É, isso aí tá dentro da gruta. É, os pessoal chegava lá para pôr fruta para os macacos, não tinha mesa. Aí eu e o Cirineu, na ideia, eu falei, vamos fazer uma mesa, vamos fazer um tronco de árvore aqui. Aí ficou um tronco bonito de árvore, rapaz.
2: Olha
3: aí, ó, o pessoal até chega lá.
2: Fez um banco também.
3: É, eles acham que aquilo ali é uma árvore cerrada, bem feitinha. Olhando assim, aqui ainda lá tem mais aparência, mais nitidez ainda.
2: Bacana demais. Tá aí, foi uma ideia que vocês tiveram, os gaioleiros, né?
3: Gaioleiro, vai tudo pra lá.
2: Olha só. Tem mais um gaioleiro aí.
3: É, isso aí já é uma passarela. Lá na cachoeira, né? Pro lado de baixo da cachoeira tem essa passarela aí, ó. Aí já desce para as trilhas, tem trilha. Você anda no meio da serra, tudo por essa trilha.
2: É longa a trilha?
3: Ah, ela tem mais ou menos 300 metros. Né? Da onde você tá vendo aí para baixo.
2: Bacana.
3: Aqui já tá na parte de cima.
2: Aí tem um açudezinho lá também?
3: Isso aí é um dinossauro que foi feito na cabeça pro pessoal tirar foto. Eles entram dentro para tirar foto. E sobe em cima também, né? Que esse aí é autorizado para subir em cima.
2: Olha só. Tem pedalinho também para a molecada se divertir.
3: É, tem
2: um
3: pedalinho lá também.
2: Olha só que bacana. Então, se as pessoas quiserem hoje, por exemplo, eu quero ir lá conhecer a Gruta do Índio, como que eu faço?
3: Ah, isso tinha que ligar, né? Porque se deixar assim de qualquer jeito, vai... Para um mundaréu de gente.
2: Então, né? Primeiro tem que ligar, ver o horário, ver a disponibilidade. O senhor tem que estar lá presente também.
3: É.
2: O senhor quer deixar o telefone aí para as pessoas que estão nos assistindo aí, queiram conhecer esse lugar maravilhoso que nós temos aqui dentro de Monte Alto?
3: O lugar vale a pena, é muito bonito.
2: Qual que é o telefone do senhor para contato?
3: É 99614-9808.
2: 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Então tá aí. Entre em contato com o Lambari, agende um horário lá, vá conhecer esse lugar aí maravilhoso. Isso. Tire fotos, mostre para outras pessoas, reconheça
3: vale
2: esse
3: lugar
2: que vale
3: lugar
2: a pena
3: é
2: ser conhecido aqui na nossa cidade. Olha, agora são 13h40. Nós vamos para mais um intervalinho e voltamos já com mais Fala Monte Alto aqui na Rádio Cultura.
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2: Estamos de volta com o último bloco do Fala Monte Alto aqui na Rádio Cultura. Quero agradecer a todos que participaram, que comentaram aqui na nossa live. A Marlene Barbieri também está dando boa tarde para nós. Todos que estão nos ouvindo aqui também, quero mandar um abraço para Maria das Graças, que está sempre ligadinha aqui na Rádio Cultura. E agradecer a participação do Zé Augusto Nascimento, que agora está aqui conosco aqui no estúdio. Vai falar um pouquinho, ele que conhece de perto, registrou praticamente todos os momentos das construções, do Sirineu, que veio aqui também, é um grande parceiro aqui do Zé Augusto Nascimento, irmão do Lambari, ele que é responsável pela construção dessas estátuas, desses monumentos aí feitos não só também no sítio, mas também em toda a nossa cidade. Boa tarde, Zé. Muito obrigado mais uma vez por estar participando aqui do Fala Monte Alto.
5: Boa tarde, Lucas. Boa tarde a todos os ouvintes e quem está nos assistindo também. Esse boa tarde extensivo ao amigo Lambari, também a técnica da qual temos o Caê e temos também nosso amigo de Jaboticabal. Isso, a dupla de Jaboticabal, né?
2: A dupla, os dois são de Jaboticabal, Ricardo Gema.
5: Eu e o Geminha também, né? É um prazer, uma satisfação estar aqui com esse amigo que a gente tem há muito tempo. Basicamente, eu acho, eu tenho testemunho de dizer que em Monte Alto nós temos muitos e muitos locais lindos, bonitos, preservados. E se for para destacar, você fala assim, um dos locais mais bonitos de Monte Alto é o local da qual pertence ao Lambari. Essa Gruta do Índio, quando eu vou lá, não tem jeito de eu não filmar, fotografar, deixar registrado, sentir aquele momento de prazer de estar naquele local. E eu fui através do Rubinho, que é da gráfica Monte Alto, depois através dele conheci o Sirineu, aí fizemos um trabalho com o Sirineu, que aí também o trabalho dele deslanchou, não só em Monte Alto, como na região. E o Lambari, além de estar hoje nesse recanto encantado de Monte Alto, que fica 15 quilômetros daqui, ele também já teve uma garagem. Depois da pedra, ele teve uma garagem aqui na avenida ali, Ítalo Lanfredi. Também era parceiro, era em...
3: José Ribeiro.
5: Tocava, né? Cantava.
3: José Ribeiro foi cantor,
5: Justamente.
3: Fez até programa aqui, se eu não me engano, acho que ele fez programa aqui na
5: ele participava do Arraial do Barulho.
3: É.
5: Justamente. E é um prazer muito grande estar aqui com você, nesse programa que a gente passou a gostar, a assistir. E quando você me fala, me sugestiona alguém, né? Eu sempre procuro pegar pessoas que de repente não tem espaço. Exemplo, o Sirineu, nunca tinha vindo aqui à Rádio Cultura. O Lambari nunca tinha entrado à Rádio Cultura, chegava ao estúdio, né? Então, são pessoas de um potencial tão grande que preserva a natureza. A gente que quer ver a natureza crescer, esse local aqui, o Fábio estava trabalhando já no sentido de colocar o sítio dele em RPPN, quer dizer, para domínio mundial. Não teve tempo, agora hoje está em São Paulo, na USP, prestando seu serviço, está na sequência da qual ele pensava. E eu acho que esse local tinha que ser passado isso aí como se fosse um tombamento da cidade. Isso é um patrimônio do município, que remete ao passado. E ali com certeza teve índios, porque é um local em que você adentra nele e ele é da rocha, feito assim, naturalmente. E ali tinha água, quer dizer, então tem um abrigo para os índios, tinham, né?
3: Tinha de tudo para eles ali, né? Viver antigamente ali.
5: E depois tem uma ribanceira ali que tem uma plantação de banana. Quanto tempo aquela banana foi plantada ali?
3: Tem um pezão de banana gigante lá, você viu lá?
5: É GG.
3: Tem hora que eu acho que até de dinossauro aquele pé de banana, tem uma folha larga, né, rapaz? É gigante o pé de banana.
5: Justamente, essa água ele represa na parte de cima, depois ele solta conforme as pessoas vêm. Então tem aquela queda, o pessoal vai lá tomar água, porque é uma água de mina.
3: Tudo natural.
5: E assim, quer dizer, o cheiro do mato. E ele, quer dizer, pegou aquilo de uma forma grotesca, né? Uma coisa assim natural. E ele foi limpando. A princípio, quando eu ia lá, tinha que descer numa escadaria de costa. É. Né? Hoje ele fez uma rampa. Quer dizer, se for um cadeirante, se for
3: até
5: uma pessoa...
3: Eu tinha essa ideia de fazer até cadeirante descer lá embaixo, lá para eles visitarem.
5: Justamente. Então, até demos a ideia, eu, Sirineu, para ele, para que isso fosse divulgado, um ponto de turismo dentro da nossa cidade, né? Eu acho que tem que ser, falei para ele, mas aí o que acontece? No começo, o pessoal começou a ir, dentro daquela liberdade, dentro daquela simplicidade da família dele... Ele permitiu o pessoal ir entrando tal, e assim por diante. Aí começaram a saquear vizinhos ali com frutas. Né? Então o que acontece? E foram na cabeça dele. O pessoal, olha, você está deixando o pessoal chegar aqui, os caras estão roubando frutas, estão quebrando milho aqui, pegando laranja, pegando limões. Ele falou, pô, não está dando certo isso aí, mas você vai ter que...
3: Viu? Lá estava dando impressão que eu que era o culpado. Mas eu não tenho culpa, né? O pessoal vem visitar lá só que a gente vê a dificuldade que os caras têm de tirar os mantimentos, a gente pesa a consciência. Eu falei, não, eu vou fechar para não ter saqueamento, né? Porque você ia na roça dos caras, parecia formigueiro, velho.
5: E outro detalhe também...
3: Todo mundo para pegar as coisas.
5: E outro detalhe também, as estradas ali, principalmente quem vem de Itaiaçu, porque dali você consegue avistar Itaiaçu, dali do sítio dele, na entrada do sítio, você consegue avistar Itaiaçu dali.
3: Ali você vê 6 cidades dali de cima. Itaiaçu, Itaiúva,
5: fica
3: Bebedouro.
5: Muito próximo também, se você... onde tem a festa, né, a festa ali da
3: Santa
5: Cachoeira.
3: Beatriz.
5: Santa Beatriz fica próximo, quer dizer, a hora que você chegar na bifurcação, para quem entra para a esquerda, vai à direita, você vai sair em cima do sítio dele ali, né?
3: E do lado ao contrário, você sai na Tabarana.
5: Sai na Tabarana.
3: Foi onde que arrumou aquela serrinha.
5: Justamente. Então, tem períodos de chuva que aí complica mais. Uma das partes, às vezes, está até bem, mas tem uma parte também que tem... o pessoal que vem lá, que de repente essa estrada não oferece a condição da qual ele sempre reclamou, né? E o Fábio, quando esteve à frente como secretário ou diretor, ele sempre procurava entrar em contato com o Billy, no sentido aí, a gente sabe que a extensão territorial e de estradas do município é muito grande, tem mais de 800 quilômetros de estradas rurais. Não é fácil para a própria prefeitura, mas aquele detalhe, para quem quer ser uma cidade turística, que nós estamos no interesse, eu acho que esse local, ele tem que ser enquadrado, ele tem que ser visitado e tem que beneficiar ele também. Porque quando nós vamos para outras cidades onde tem algumas coisas naturais, nós pagamos. Eu fui já 3 vezes na Cachoeira do Itambé, que fica perto de Cajuru, em Cássia dos Coqueiros. Nós, para adentrarmos a cerca e adentrarmos esse local, nós pagamos. Cada um paga para adentrar, para você se beneficiar, para descer, para você ir nessa queda de 84 metros de queda, e você tem um momento com a natureza, com macacos. A quantidade de macacos que tem lá, ele tem no sítio dele. É só chegar lá com banana, com ovos ali,
3: mais,
5: ele vem comer na
3: 40
5: mão.
3: Mais de 40 tem.
5: Ele vem comer na mão ali, né? Então, eu acho que tem que ser preservado esse local como ele faz. Só que tem um detalhe. Nós estamos de passagem por essa terra. A minha preocupação não é só nesse momento agora, ô Lucas, e quem está nos ouvindo e assistindo. A minha preocupação é o dia que ele não estiver mais, que ele vender isso aí, isso dali alguém vai transformar
3: abandona,
5: em nada.
3: Abandona.
5: E a gente tem que preservar esse local encantador da cidade.
3: Talvez capaz de bater uma máquina lá e enterrar tudo com as coisas lá.
5: Justamente.
2: Infelizmente, né? Não tem como a gente controlar o que o próximo fará desde que a gente não tome precauções agora.
5: Por isso,
2: né?
5: Que você faz um tombamento ou você faz o RPPN que fica em domínio mundial.
3: É.
5: Pode vender, mas não pode ser modificado.
2: com certeza.
3: É, eu sei que ali é um lugar muito bom, mas é muito abandonado, rapaz. Não tem apoio de nada. A prefeitura não apoia nada, nada, nem estrada, cara. Nem na estrada eles arrumam. Eu tenho uma plaina lá que eu já quebrei ela tudo de tanto ficar arrumando as estradas lá, para poder fazer um quebra-galho para a turma chegar lá.
2: É, é um local que precisa sim ser valorizado. Monte Alto é uma cidade turística, né? Temos vários lugares que precisam desse reconhecimento. As pessoas precisam visitar mais, precisam conhecer mais, divulgar mais. Às vezes a gente está falando aqui, mas muitas pessoas que foram lá também não divulgaram. Então é importante que as pessoas que estão nos ouvindo, que de alguma maneira vão lá agora visitar, tira uma foto, marca nas publicações, compartilhe, porque as pessoas vão conhecer e vão ter mais interesse ainda em cuidar daquele lugar, né?
3: Você vê como é que o pessoal gosta, né, rapaz? Tem um pessoal... Eu falo que tem uns pessoal, bebedor, tem um pessoal muito educado demais. Eles andam mais ou menos de 20 a 30 ciclistas. Então eles ligam para mim e falam, Mari, nós estamos indo aí para Monte Alto. Aí eu marco eles, vêm no sábado ou no domingo, que seja. Eles chegam ali e ficam admirados, vêem os macaquinhos, sabe, tudo subindo nas costas deles. E aquela natureza. Aí eu nunca cobrei nada de ninguém, para entrar ali. Então aí eles gostam tanto que aí eles chegam e falam assim, Lambari, nós fez uma vaquinha entre a turma aí, nós vai deixar um dinheiro para você aí. Mas não é para você não, viu? É para você comprar banana para os macacos. Aí você vê a educação dos caras. Os caras deixam lá R$500, R$400, fala, isso aqui não é para você comprar banana para os macacos.
2: Olha só que bacana.
3: Não, são super gente boa, viu?
2: Oh, o Dr. Rodolfo Vó que está comentando aqui. Boa tarde, meus amigos, excelente programa. 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
5: Grande Rodolfo.
2: Zé, quero te agradecer mais uma vez por ter feito essa conexão, essa ponte aqui, de estar participando aqui do programa. Mais uma vez, muito obrigado, Zé. Você é um parceiraço nosso aqui, não só meu, mas do programa e também da Rádio Cultura.
5: Eu agradeço. Você sabe que a Rádio Cultura está no meu coração, está no meu início. Se eu me projetei dentro da imprensa escrita e falada e hoje televisada através do YouTube, foi graças à Rádio Cultura. Você sabe que é um carinho muito grande. Está aqui do lado esquerdo. E o teu programa que a gente adora, a gente assiste, se não dá para assistir ao vivo, a gente assiste posteriormente. Isso a gente pode fazer com que cada vez mais pessoas, a exemplo do Lambari, que venha trazer alguma coisa de bom, de útil, né? E dar essa abertura para a população de Monte Alto e região e projetar. Lambari, eu faço parte do Contur. Na próxima reunião, estarei colocando para o pessoal do turismo para incluir, te visitar e fazer uma parceria para que a cidade se projete. Já que a gente está dentro do turismo, a gente tem que ter essa parceria e a cidade tem que ver com outros olhos o que a gente tem de bom e de útil para ser preservado, para ser visitado e para a nossa cidade cada vez mais não ficar só no interesse turístico, mas também ser uma cidade turística, porque aí vem mais recursos, a gente vai receber mais visitantes e a gente vai progredir em todos os sentidos. Lucas, muito obrigado. Você sabe que isso é a revelação do ano, né?
2: Muito obrigado, Zé. Lambari, muito obrigado pela sua presença aqui hoje.
3: Eu agradeço.
2: Os microfones estão abertos. Se quiser mandar um recado, um abraço para a família, agradecimento, chamar o pessoal para visitar, deixar o telefone mais uma vez para contato, fica à vontade, os microfones estão abertos.
3: Eu agradeço, né, de ter falado aqui da gruta, né? A gruta que é um lugar tão bonito que é até abandonado, né? Porque pouca gente não vai por falta de estrada, precisa ter um melhoramento lá. Então eu peço ao pessoal da prefeitura que dá uma atenção para aquele lugar lá, rapaz. Porque estrada, né? Nós precisamos ter estrada. E pessoal que puder ir lá visitar, eles vão gostar, porque o lugar é bonito. Eu agradeço a você, né? O Zé Augusto. E por ter dado essa oportunidade para falar da gruta, né? Um lugar que até está esquecido e abandonado. Aquele lugar lá está esquecido e abandonado. Um baita de um lugar bonito que podia tudo. Poderia estar todo mundo lá visitando lá, né? Eu, por mim, poderia estar todo mundo indo lá.
5: O importante é estar preservado.
3: Tem que segurar, não pode abrir mão.
2: É isso aí. Muito obrigado a presença de vocês aqui hoje, Lambari. Foi um prazer te conhecer, prazer ouvir um prazer, pouco da sua história, um pouquinho da, disso que você vem construindo e deixando para as gerações futuras. Zé, mais uma vez, muito obrigado. Quero agradecer a técnica que está fazendo esse programa acontecer, o Geminha, ao Caê, aos nossos patrocinadores. Meu muito obrigado, meu grande agradecimento. E a todos que estão nos ouvindo também e aos que participaram da nossa transmissão, um forte abraço e até mais.
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2: Estou chegando nessa tarde gostosa de quinta-feira, dia 28 de maio de 2026. Temperatura agora 27 graus. Depois desse programa sensacional do Lucas Ribeiro em Fala Monte Alto. Agora tem música no seu rádio, muito bacana. E você pode participar comigo através do nosso WhatsApp 3242-1258. Muito prazer, eu sou o Ricardo Gema. Abrindo o horário, tem You Make Me Feel. Ao todo brasileiro, 12 e 2.

0: o som de Jennifer Lopez, Went Funny. Teve também Estranho com Neon de Nós. E abrimos o bloco aí com You Make Me Feel, pra você aqui na sua Nova Cultura, nessa tarde gostosa, sensacional de quinta-feira. Agora 2h14.
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8: Voltei, vamos lá? É hora de mais dicas pra vocês.
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8: Verruga filiforme. A verruga filiforme é um tipo de lesão que provoca o surgimento de verrugas no pescoço, no formato que parece fios longos ou dedos, podendo também surgir nas pálpebras, nos lábios, no nariz, no queixo. Assim como outros tipos de verruga, a verruga filiforme também pode ser causada pelo vírus HPV, sendo transmitida através do contato direto com essas lesões em regiões da pele, como arranhões, pele seca ou encravada, ou ferida, por exemplo. O tratamento da verruga filiforme pode ser feito com o uso de cremes ou pomadas à base de ácido acetil salicílico ou láctico, que devem ser prescritos pelo dermatologista e aplicados na verruga. Além disso, alguns remédios caseiros, como colocar fita adesiva, óleo essencial de malaleuca ou esmalte diretamente nas lesões, também ajudam a tirar a verruga filiforme.
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8: Daqui a pouquinho mais dicas. Não sai daí que eu volto já já.
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6: E já estamos de volta ao som de Alanis Morissette, You Learn, agora 2h20.

0: Os Tribalistas, Já Sei Namorar. Teve também Alanis Morissette com You Learned. Abrimos o bloco aqui da sua tarde Nova Cultura. Agora 2h27.
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1: E aí, tá em casa? No trabalho? A gente segue com mais dicas pra vocês. Se liga.
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1: Molusco contagioso. O molusco contagioso é uma infecção que provoca o aparecimento de pequenas bolinhas arredondadas da cor da pele ou vermelhas, parecidas com verrugas no pescoço, que podem coçar e ficar inchadas. Você precisa ir ao dermatologista para usar pomadas recomendadas, como tretinoína, ácido salicílico ou mesmo podofilotoxina. Ou ainda fazer a realização da crioterapia, curetagem ou laser para evitar a transmissão do vírus para outras pessoas, o surgimento de novas lesões ou até mesmo por motivos estéticos.
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1: Volto já com mais dicas para vocês.
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4: Agora 2h34, tem Ambrosia com How Much I Feel.

0: É o som do Pique Novo com Tô Carente, Meu Bem. Também teve How Much I Feel com Ambrosia pra você aqui na sua tarde Nova Cultura, agora 2h44.
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16: Agora 2h48, tem Rich com A Mulher Invisível.

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9: Com alegria e muito alto astral, voltamos com mais dicas.
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9: Ceratose seborreica. A ceratose seborreica é uma lesão que é uma lesão benigna na pele, de coloração marrom ou negra, com aspecto semelhante a verrugas no pescoço, na cabeça, no peito, nas costas. As lesões de ceratose seborreica são causadas pela multiplicação de queratinócitos imaturos, que são células presentes na camada externa da pele que garantem a proteção, a resistência e a elasticidade da pele, sendo mais comum em pessoas a partir de 50 anos. A ceratose seborreica geralmente não precisa de tratamento. No entanto, o dermatologista pode indicar tratamentos como crioterapia ou cauterização química, principalmente em casos onde a ceratose seborreica coçam, doem, estão inflamadas ou até mesmo causam o desconforto estético.
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9: Ei, daqui a pouco tem mais dicas.
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1: E vamos abrindo mais uma horinha aqui pela sua Nova Cultura, nessa super quinta-feira, dia 28 de maio de 2026. Juntinhos até as 4, agora tem Backstreet Boys com The One.

0: É a sua tarde nova cultura, Night Fever com Bee Gees, teve também Rouge com Rakatanga e também The One com Backstreet Boys. Agora 3h12 para você ligar só aqui na sua programação, na sua rádio.
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0: a sua tarde Nova Cultura, o som de Billy Idol. Eyes It Out, a Face. Teve também o Olhar 43 com RPM. E abrimos o bloco com Billy Crow, com Uptown Girl, pra você aqui na sua tarde Nova Cultura. Quero mandar um alô todo especial pra Eliana Mara, curtindo aqui o programa, né, Eliana Mara? Obrigado pelo carinho de sempre. Um abraço pra vocês. Agora, 3:30. Você ligadaço aqui na sua tarde Nova Cultura.
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7: E já estamos de volta, agora 3h35, tem participação no 3242-1258 do Fernando, né, Fernando? Fala, meu amigo.
8: Aí, meu irmão. Boa tarde. Mandar uma música boa pra nós aí, mandar pro seu Caio, pro Dimas, Guilherme Arantes, cheia de charme. Mandar pra todo mundo aí da rádio aí, que fez aí, pro, como fala o nosso amigo aí, Pito, né? É hora de tomar uma, né?

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12: Olá, meu ouvinte preferido. Já voltamos com mais dicas.
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12: Dicas de casa. Como o mofo na parede aparece. O mofo em parede é causado principalmente pelo excesso de umidade. Esse problema pode ser causado por diversos fatores: vazamento em cano, infiltração, falta de ventilação, condensação, quando a umidade do ar se transforma em gotas de água na parede. Além disso, em regiões onde há muita chuva ou umidade no ar, as chances do mofo aparecer são bem maiores. Mas o que é o mofo exatamente? O termo é usado para descrever fungos que crescem em ambientes úmidos e escuros. Esses fungos se reproduzem por meio de esporos, que estão presentes no ar. Quando encontram condições ideais de umidade, temperatura e nutrientes, esses esporos se desenvolvem, formando as colônias de mofo, que são as manchas que você enxerga.
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12: Pessoal, nossas dicas chegaram ao fim, tá? Mas não fique triste não, porque logo logo eu volto com mais novidades pra compartilhar com vocês.
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5: E já estamos de volta na sua Tarde Nova Cultura. Agora 3h47, ao som de Billy Ocean, Caribbean Queen. Uma excelente tarde pra você. Ligadaço aqui.

Musical, musical, no Billy Ocean com Caribbean Queen pra você aqui na sua tarde. Nova Cultura está chegando ao final, meu amigo. Um beijo carinhoso pra você que participou aqui comigo através do telefone 3242-1258, é telefone fixo, é o WhatsApp. A gente se fala amanhã a partir do meio-dia e meia com a sua tarde Nova Cultura. Mas antes eu deixo a minha última de hoje. O Elinho já chegou por aqui, né, Elinho? Daqui a pouquinho tem a Porteira Velha. Inclusive, você pode fazer seu pedido de música através do nosso WhatsApp 3242-1258. Fechando com Bruce Hornsby and the Range, The Waiters. Beijo carinhoso, até amanhã ao meio-dia e meia.

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9: Opa, já cheguei, pontualmente 4 horas na Cidade de Sonho, programa Porteira Velha, vem comigo. Hoje é pré-sexta, dia 28 de maio, ano 2026, com apresentação de Hélio De Pontes, mas você faz a programação toda especial juntinho comigo, só com música sertaneja. 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Essas empresas juntinho comigo nesta pré-sexta-feira. Eita, tarde gostosa, hein? Hora oficial de Brasília, 4 horas e 1 minuto. Tá certo ou não tá? Tá, então vamos abrir no programa Casa, Comida e Paixão. Ah, a paixão não tem. Rio Negro e os Solimões.

Negro e Solimões, abrindo o programa Porteira Velha desta pré-sexta, hein? Casa comigo, que eu te dou tudo isso aí, ó. Eu não bebo, não fumo, então vou te dar só amor e paixão. Eita, quinta-feira maravilhosa. Aquele abraço, chamando lá de Jaboticabal, já comigo, né, senhor Orlando? Alô, senhor Orlando, em Jaboticabal, curtindo aí o programa Porteira Velha. Aquele abração, viu, senhor Orlando? Pediu uma música boa hoje. Essa moda é top demais, hein? Com Lio e Léo. É, pediu pra estar mandando pro Sérgio Luiz, a Vera, o Zelão, a família Colatelli, todos que estão curtindo aí o programa Porteira Velha. São milhões de pessoas, viu, senhor Orlando? Curtindo esse programa maravilhoso, Porteira Velha, aqui na Nova Cultura FM em 90.1. E ele pediu a música Cabo Mesquita, com Lio Léo. 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Agora sim, Cabo Mesquita, moda boa. Você tá curtindo comigo aí? Vem até às 6 horas.

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1: 4:09, é o programa Porteira Velha aqui na Nova Cultura FM em 90.1. Atendendo agora o maravilhoso José Carlos Rodrigues. Boa tarde, maravilhoso.
2: Ô, maravilhoso, ou se você puder tocar Romaria, gosto demais dessa
1: outro
2: música.
1: Pera aí, maravilhoso. Pera aí que é o outro áudio. É esse daqui, ó. Ele pediu duas músicas. Maravilhoso, tá abusado hoje, hein, maravilhoso. Fala comigo aí.
2: Ô, maravilhoso, boa tarde, meu querido. Tarde, tudo bem? Filho. Tudo na paz de Cristo por aí? Tudo certinho?
1: Tudo
2: maravilhoso,
1: na paz.
2: Gostaria de pedir a música da Marília Mendonça, Estrelinha, e mandar um abraço especificamente pra minha sobrinha Luísa Campagnoli. Muito obrigado, viu, maravilhoso.
1: Valeu, meu garoto, aquele abraço. José Carlos Rodrigues, ô maravilhoso. 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Trazendo a música pro maravilhoso, é Estrelinha de Paulo e Paulinho, a saudosa Marília Mendonça. Ai, que saudade, filha. Você faz tanta falta no meio artístico, você nem sabe, minha filha.

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3: 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Já já você volta comigo, tá bom? Um abraço e a todos aí que tá curtindo aí o programa Porteira Velha, atendendo agora o Fernando. Fernando, boa tarde, Fernando.
5: Elinho, boa tarde, meu irmão.
3: Como é que você tá?
5: Vou mandar uma música do Chico Rei Paraná, mandar pro meu amigo Bronca, Pedreiro.
3: Pedreiro, Bronca.
5: Pro Dimas, pra todo mundo tá curtindo aí, pra vocês da rádio aí. Como que é o nome da música?
6: Chico Rei Paraná, Cartas na Manga.
5: Cartas na Manga.
3: Cartas na Manga. Ai, Fernando, fala pro Bronca aí que a música chama Alma Transparente, com Chico Rei Paraná e a participação toda especial de Leonardo. Marca aí, ó, Alma Transparente, beleza? 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E atendendo também, atendendo lá de Itacoaritinga, quem tá comigo também lá em Itacoaritinga, a Maria Rosa. Maria Rosa, aquele abração a você aí na cidade de Itacoaritinga. Falou, Hélio, tem uma música bonita, eu adoro aquela música. Falei, qual, filha? Dois Passarinhos. Quem canta, Hélio? Falei, ixi, agora eu não sei. Aí é a Alain, ela...

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1: Mano,
0: uma música boa.
1: Fiquei vermelho aqui agora. Ei, hey, Zé Inácio, figurinha, aquele abração. Vamos lá, a primeira música é Tem Alguém em Meu Lugar? Não, aqui ninguém vai sentar, não, só vou ficar eu aqui. Chico Amado e Xodó, depois Capricho do Destino. Eita, quinta-feira, pré-sexta-feira, hein? Sextou, filho, é amanhã, hein? Hoje é quinta, tá?

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1: 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Atendendo o Ney Barbizan aí, curtindo o programa Porteira Velha. Aê, Ney! Aquele abração, todos seus funcionários, sua esposa Márcia, seu filho André, curtindo o programa Porteira Velha. Floer, manda uma moda boa aí, do João Mulato e Douradinho. Ah, vai curtir então, hein? Corte, curte comigo aí, Catimbau. Gostou, Ney? Né?

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1: Valeu, Clara. Aquele abração para você curtindo aí o programa Porteira Velha. Eita, Supermercado Ipiranga. Juntinho comigo, até logo mais às 6 horas aqui na Nova Cultura FM em 90.1. Quero mandar atender primeiramente quem? O Arrepiado. Alô, Arrepiado. Aquele abraço, Dona Tereza, curtindo o programa Porteira Velha. Pediu a música Rick Renner, Casa de Caboclo. Tá mandando para todos que estão curtindo esse programa. Valeu, Arrepiado. Deus te abençoe. Uma ótima quinta-feira a você e todos que estão curtindo. E essa música também, viu, Arrepiado? Quero mandar para Terezinha, Terezinha, aí no Jardim, no Vale do Sonho. Terezinha do Vale do Sonho, curtindo o programa Porteira Velha. Terezinha, essa música vai a você também. E atendendo agora a Cidinha Pocetti. Boa tarde, Cidinha, como é que você tá?
3: Oi, Hélio.
1: Oi.
3: Boa tarde.
1: Tudo bem,
3: filho? Tudo bem.
1: Bom, Hélio, demais.
3: Cidinha Pocetti. Hélio, eu gostaria, se você puder tocar a música para mim.
1: Qual música?
3: De Christian Ralph. Mande a solidão
1: para
3: outro lugar. Quero oferecer para todas as minhas amigas que estão curtindo e para todos os ouvintes. Abraço, Hélio. Bom trabalho. Fica com Deus.
1: Valeu, Terezinha. Cidinha Pocetti, eu tô com Terezinha na cabeça. Ei, meu Deus do céu. Aquele abraço, viu, Cidinha Pocetti, que Deus te abençoe. A primeira música é Casa de Caboclo, Rick Renner. Pois manda solidão para outro lugar. Quem canta é Christian e Ralph.

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Essas empresas juntinho comigo, até logo mais, às 6h, com o programa Porteira Velha. Quero mandar um forte abração pessoal aí de Itaiaçu, curtindo o programa. Alô, pessoal de Itaiaçu, aquele abração. Taiúva, Vista Alegre do Alto, Aparecidinha de Monte Alto, Ibitirama, vem curtindo aí. Cândido Rodrigues, Fernando Prestes, curtindo aí o programa Porteira Velha. Aquele abraço. Depois de um beijo, Peão Carreiro e Zé Paulo. O que será que vai acontecer?

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3: Horas e 53 minutos é o programa Porteira Velha, mandando um forte abração, curtindo o programa Maria José do sítio São Sebastião e Fernando Prestes. Alô Maria José, sua filha Débora, a irmã Cidinha aí de Santa Adélia, curtindo o programa, aquele abração. Andrade e André, é passarinho sem ninho, quero mandar um forte abração, curtindo o programa, escreveu aqui, boa tarde meu amigo Hélio, cheguei agora, um abraço amigão. Tava trabalhando ou tava curtindo aí? Aê, Dona Izete Leite, um forte abração.

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1: Que peninha, acabou-se que era doce, programa Porteira Velha desta pré-sexta, dia 28 de maio, ano 2026. Haha, Mainho tá indo embora, hein? E o Elinho também tá indo embora para voltar amanhã, a partir das 4 horas, com o programa Porteira Velha. 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Essas empresas, volta comigo amanhã, se assim o Papai do Céu nos permitir. Forte abração para você. Tenham todos uma excelente noite.

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3: 6 horas, Ave Maria. Em nome do Pai, do Filho e do Espírito Santo. Amém. O anjo do Senhor anunciou a Maria, e ela concebeu do Espírito Santo. Ave Maria, cheia de graça, o Senhor é convosco. Bendita sois vós entre as mulheres, bendito é o fruto do vosso ventre, Jesus. Santa Maria, Mãe de Deus, rogai por nós, pecadores, agora e na hora da nossa morte. Amém. Eis aqui a serva do Senhor. Faça-se em mim segundo a vossa palavra. Ave Maria, cheia de graça, o Senhor é convosco. Bendita sois vós entre as mulheres. Bendito é o fruto do vosso ventre, Jesus. Santa Maria, Mãe de Deus, rogai por nós, pecadores, agora e na hora da nossa morte. Amém. E o Verbo de Deus se fez carne e habitou entre nós. Ave Maria, cheia de graça, o Senhor é convosco. Bendita sois vós entre as mulheres. Bendito é o fruto do vosso ventre, Jesus. Santa Maria, Mãe de Deus, rogai por nós, pecadores, agora e na hora da nossa morte. Amém. Rogai por nós, Santa Mãe de Deus, para que sejamos dignos das promessas de Cristo. Oremos. Infundi, Senhor, como vos pedimos, a vossa graça em nossos corações, para que nós, que pelo anúncio do anjo, conhecemos a encarnação de Jesus Cristo, vosso Filho, pela sua paixão e morte de cruz, cheguemos à glória da ressurreição. Por Cristo, Senhor nosso. Amém. Santo anjo do Senhor, meu zeloso e guardador, se a ti me confiou a piedade divina, sempre me rege, me guarda, governa e ilumina. Amém. As almas dos fiéis defuntos, pela misericórdia de Deus, descansem em paz. Ouviremos agora o Evangelho de Marcos. Proclamação do Evangelho de Jesus Cristo segundo Marcos. Glória a vós, Senhor. Naquele tempo, Jesus saiu de Jericó junto com seus discípulos e uma grande multidão, e o filho de Timeu, Bartimeu, cego e mendigo, estava sentado à beira do caminho. Quando ouviu dizer que Jesus, o Nazareno, estava passando, começou a gritar: Jesus, filho de Davi, tem piedade de mim. Muitos o repreendiam para que se calasse, mas ele gritava mais ainda: Filho de Davi, tem piedade de mim. Então Jesus parou e disse: Chamai-o. Eles o chamaram e disseram: Coragem, levanta-te, Jesus te chama. O cego jogou o manto, deu um pulo e foi até Jesus. Então Jesus lhe perguntou: O que queres que eu te faça? O cego respondeu: Mestre, que eu veja. Jesus disse: Vai, a tua fé te curou. No mesmo instante, ele recuperou a vista e seguia Jesus pelo caminho. Palavra da salvação. Glória a vós, Senhor. Estava sentado à beira do caminho. É esta a posição, não somente do cego sentado à beira da estrada, mas de quanto se detém na vida espiritual, na sua ação de apostolado. Contentam-se com o que são e com o que fazem. É como se lhes bastasse e os satisfizesse o seu status. Não os foca por melhorar nada em seu ser, em seu agir. Não são maus, disso têm consciência. E por não serem maus, não são melhores e disso não estão conscientes. Que o aguilhão de teu zelo me inquiete, Senhor. Que o zelo de tua casa me devore. Deverei regozijar-me por ter me corrigido de algum defeito, por ter realizado tal ou qual apostolado. Porém, isso não deve fechar-me a perspectiva de me empenhar mais e de ir sempre em frente. Lançando fora a capa, o cego erguiu-se de um salto e foi ter com ele, foi ter com Jesus. O cego adivinhou que a sua libertação se aproximava. Anunciava-se nele a aurora de uma nova luz em sua mente, em sua alma, precursora de nova luz para seus olhos. Por isso, despojou-se de tudo que pudesse ser-lhe empecilho, dificuldade, carga, lançou seu manto. Será a indispensável e prévia condição para conseguir a luz da alma, afastar de nós, despojar-nos de tudo o que possa opor-se a ela? Despojar-nos de nós mesmos, de quanto haja em nós que, de uma ou de outra forma, possa dificultar que o Senhor se aproxime de nós, ou que nós demos o primeiro passo em direção a Deus, que vem ao nosso encontro. E o cego não se contentou com desfazer-se do seu manto. Deu um salto para demonstrar as disposições retas de seu espírito. Deu um salto da materialidade para a espiritualidade. Deixou de preocupar-se com muitas coisas para preocupar-se em inquietar-se com outras. O salto que devo dar não pode ser menos energético e com menor brio. Também a mim rodeiam muitas coisas materiais, muitas ambições de ordem humana, muito apego às coisas da terra, muito apego aos seus critérios e meus modos de entender as coisas. O salto que eu devo dar é para afastar-me de tudo isso. O salto deve projetar-me para cima, para Deus. Se eu dou um salto, não será, sem dúvida, para deixar-me ficar onde já me encontro, no estado em que estou vivendo até o momento presente. Exatamente ao contrário, o salto deve aproximar-se do Senhor. Deve colocar-me em movimento, rumo, em direção ao Senhor. Louvado seja nosso Senhor Jesus Cristo, para sempre seja louvado. Agora vamos ouvir os avisos da semana da Basílica Menor do Senhor Bom Jesus, hoje quinta-feira, logo mais às 19h30, Missa da Misericórdia na Basílica. Amanhã, sexta-feira, dia 29, às 7 da manhã, Missa na Basílica. E de 6 a 13 de junho haverá o Bazar da Pechincha em prol ao Horto de Deus. Doações podem ser entregues na Secretaria Paroquial. Na próxima semana, dias 1, 2 e 3 de junho, a missa das 7 horas será no Salão Monsenhor, devido à manutenção elétrica no interior da Basílica. E a Secretaria Paroquial estará funcionando normalmente, no horário das 8 às 12 horas e das 12h45 às 17h. Do Santuário Nossa Senhora do Rosário de Fátima, hoje, logo mais às 19h30, a Missa Maria passa à frente no Santuário. E amanhã, sexta-feira, às 19h30, Missa de Cura e Libertação no Santuário de Fátima em honra a São Miguel Arcanjo. Defendei-nos no combate contra as maldades e ciladas do demônio. Os avisos da paróquia de Nossa Senhora Aparecida. No dia 14 de junho, às 8 horas, na Igreja Matriz de Nossa Senhora Aparecida, será iniciada a catequese matrimonial. Para maiores informações, procurar a Secretaria Paroquial. No dia 15 de agosto, se realizará o casamento comunitário. Para maiores informações, também na Secretaria Paroquial. E já estão disponíveis as velas para a novena de Nossa Senhora Desatadora dos Nós. O valor será de R$ 12,00 e podem ser adquiridas na Secretaria Paroquial. Caros irmãos e irmãs, encerrando este momento, rezemos pelas nossas famílias, especialmente pelas crianças, pelos idosos e pelos enfermos. Rezemos pelos aniversariantes deste dia e também pelos agonizantes e por quem precisa receber alguma graça urgente. Que por intercessão da Virgem Maria, o Senhor bom Jesus abençoe a todos. Irmãos e irmãs, tenham todos uma boa noite. Fiquem em paz.

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0: Muito boa noite, desportistas! Hoje, quinta-feira, dia 28 de maio. Muito obrigado, Deus, por mais essa jornada esportiva aqui pela Nova Cultura 90.1. Um grande abraço para você que está aí do outro lado conosco, ligadinho aqui no 90.1, na Rádio Cultura, Sistema Cultura de Comunicação. Boa noite para você, grande abraço. Boa noite, meu querido Geminha, Ricardinho Gema, um abraço. E boa noite, meu parceiro Big Joe, João Moreira Neto.
1: Boa noite, Gema, e boa noite a todos os ouvintes.
0: É isso aí, Big Joe. Corinthians perdeu, Big Joe.
1: É.
0: Com falha de quem?
1: Falha do Hugo Souza.
0: E falhou nos dois gols, hein, Big Joe? Saiu mal. Mão de alface, mão de repolho, mão de alface. E saiu mal. A bola passa por ele, que aquela bola era dele dentro da pequena área. E aí acaba batendo na mão do zagueiro do Corinthians. Eu não lembro quem estava ali. E aí é o pênalti. No pênalti ele não sai nem na foto. Agora é o seguinte, Big Joe. A gente tem que ver o lado humano também da pessoa. É legal zoar porque é Corinthians, é o Hugo Souza, tal, é goleiro do rival. Mas, ó, ele perdeu em pouco tempo as filhas gêmeas. Eu não sei o que aconteceu, mas perdeu as gêmeas. Acho que não sei o que aconteceu. Acho que a mulher estava grávida e não me aprofundei na matéria. Só sei que perdeu as gêmeas. Aí separou. Aí, não sei o que mais que aconteceu lá, agora não foi convocado, então cara, ele tá meio abalado psicologicamente. E é como o Brazão. O Brazão, ninguém sabia, mas o pai do Brazão tava enfrentando uma doença muito séria, acho que era câncer. E ele ficou abalado, porque era o amigo dele, era o ídolo dele, era o cara que ajudou ele em tudo, que vendeu as coisas para realizar o sonho dele, sempre apoiou. E aí o pai morreu. Não venceu a doença. E aí ele ficou abalado, cara. Mas já tá voltando. O Brazão é um cara. É um bom goleiro. O Hugo Souza também é um bom goleiro, cara. O que o Hugo Souza. O que a gente tem que fazer nesse momento, falando sério agora, é rezar por ele, para que ele encontre a paz. Se ele for católico, que vá na igreja rezar. Se ele for evangélico, que vá rezar do jeito que ele achar que ele tem que rezar. E ele tem que se encontrar de novo. Porque tá no momento conturbado na vida dele.
1: O Hugo, ele teve vários problemas, ele estava muito preocupado, né, com a convocação para a seleção brasileira, e agora com a Europa, tem muita fala de Europa na cabeça dele. Eu acho que ele deve estar se preocupando demais com o bastidor dele, né, ali com o que ele não tem que se preocupar, literalmente com o que ele não tem que se preocupar, porque ele tem gente que está se preocupando com isso. Né? Ele tem os staffs, ele tem todos os empresários, os administradores da carreira dele. Então, eu acho

0: Não foi falha porque o Hugo é ruim. Foram falhas do psicológico. A mesma coisa que aconteceu na seleção brasileira contra o Japão. Era pressão. A gente viu que era a pressão. E essa pressão, a falta, né, de base dele ali naquele jogo, acarretou tudo isso que ele tá sofrendo hoje, cara.
1: Foi pressão, ele falhou. Ser goleiro é complicado.
0: É muito difícil. A gente sempre fala isso, né? Que se você toma 10-0, a culpa é sempre do goleiro. Que nem no 7-1 a culpa foi do Júlio César. O Júlio César foi o único que não teve culpa ali.
1: O único que não teve culpa foi o Júlio César.
0: Então, cara. E o Júlio César acabou a carreira dele depois disso. Depois daquilo lá, o cara simplesmente decaiu. Nunca mais a gente viu falar nada sobre Júlio César.
1: Complicado. Grande goleiro, campeão mundial, mas aí
0: é
1: naquele 7-1.
0: É muito difícil.
1: Inclusive, eu não lembro quem que é o patrocinador da Alemanha. Eu vi ontem a reportagem, eles fizeram a camisa igual, que é uma camisa vermelha e preta.
0: Sim, que nem a do Flamengo.
1: Isso. Eles fizeram igual a camisa do 7-1 para jogar a Copa do Mundo,
0: jogar
1: um dos uniformes. Então, aí é o psicológico. Gente, a gente pega uma gripe forte, a gente já fica meio baqueado, né, Gema? Já, porque a gente nunca pega, né? Ou um trem assim, a gente já fica meio desanimado e tal. Imagina o cara com um monte de problema psicológico aí, a pressão que ele sofreu contra o Japão, foi mal, agora não foi convocado, fim de relacionamento, filhos que perdeu, né? E aí é complicado, então tem que cuidar do moleque, é um menino novo, é bom goleiro, gente, não é ruim não, e tem que cuidar dele. Cuidar do que agora? Do psicológico, e a pressão é muito grande, ele, o Yuri Alberto, Brazão, todos querendo jogar na Europa, e tem condições de jogar na Europa, o Yuri Alberto não, o Alberto é grosso. O Roberto faz 1-2 gols aí. Eu não sei como um cara como o Yuri Alberto consegue ser artilheiro. Porque, cara, pensa num cara ruim de bola. Porque você vê quando o cara é bom. Eu sou ruim de bola. Eu não consigo dar 3 balãozinhos na bola. O cara que é bom, ele dá balãozinho na bola ali, devagarzinho. Ele tem o domínio da bola, ele brinca com a bola e tal. É um cara... Cara, dá a bola pro Yuri Alberto pra ver se ele consegue dar o balãozinho. Não consegue, o cara é grosso, velho. Mas empresários atrás aí e tal. E o cara é cotado pra ir pra Europa, pra jogar na Europa. Bom, mas todo sucesso do mundo, cuidar aí, o Corinthians tem que cuidar do Hugo Souza agora e ele colocar a cabeça no lugar, que é um bom goleiro.
0: E aí, cara, é algo que afeta muito o Corinthians, né? Como você falou do próprio Yuri Alberto, o Yuri Alberto sofre com problema psicológico. O Hugo Souza sofre com problema psicológico. Será que pode ser, né, reflexo de uma torcida que realmente pressiona os jogadores? Pode ser.
1: É.
0: Pode ser. E aí a gente fala muito aqui que a pressão da torcida é boa. E realmente é. Tem alguns jogadores que não aguentam essa pressão da torcida. E aí, de
1: não
0: duas
1: aguenta
0: uma...
1: aguenta porque é frutinha,
0: de
1: vaza.
0: De duas uma. Ou eles se tratam, né, como o Yuri Alberto fez. E aí ele se tratou e voltou voando. Agora tá decaindo de novo. Mas ainda assim tá melhor do que aquela época. Ali, 19, 20... Acho que foi essa época, né? 19, 20, 21, que o Yuri Alberto errava a bola na cara do gol e o Bagre Alberto. E aí, do nada, ele melhora. Porque ele se tratou. O Hugo também precisa disso. O Hugo só precisa se tratar agora, né? Ter um bom terapeuta e se estabilizar, que ele consegue sim. Eu penso que o Hugo consegue ir pra Europa muito mais, como eu já falei aqui, que o Carlos Miguel.
1: Carlos Miguel do
0: Palmeiras, que foi pro Nottingham Forest, passou...
1: Mas tá bem de novo. Tá.
0: Mas no Nottingham Forest foi horroroso.
1: Foi mal.
0: Foi muito mal.
1: Tanto é que ele voltou pro Palmeiras.
0: É que o Palmeiras é uma máquina de preparação. Você pega um cara ruim e coloca lá, ele vai ficar mediano. Você pega um cara mediano como o Carlos Miguel, ele consegue ficar bom.
1: Tá
0: o
1: bem.
0: Próprio Everton. O Everton saiu do Palmeiras, só decai. Só piora.
1: O Grêmio só não perdeu porque o Everton fez milagre. Pegou pênalti.
0: Sim.
1: Fez defesas aí importantes aí, porque o Grêmio tava uma lástima.
0: Isso não é o comum também. Do Everton hoje. Hoje é milagre. Mas na época que ele tava no Palmeiras, era comum ele fazer milagre. A gente via direto milagres acontecendo com o Everton.
1: É isso aí. Vamos lá, vamos seguir, porque... E toda sorte do mundo aí, muitas bênçãos pro Hugo Souza. Ó, daqui a pouquinho tem Cerro Porteño, Esporte Cristal, Palmeiras e Júnior, Boca Júnior e Universidade Católica, Cruzeiro e Barcelona. Vamos ver a classificação? Palmeiras tá classificado. Vai dar tudo certo. Flamengo é líder, classificou. Coquinho, Fluminense classificou em

0: segundo. Cruzeiro classificou em segundo. O Corinthians, mesmo com a derrota, classificou em primeiro, 11 pontos, contra o Platense tem 10, né? O Palmeiras está em segundo com 8, o Cerro Porteño tem 10, mas o Palmeiras pega o Sport Cristal hoje? Então, mesmo com o Sport Cristal, aí se o Sport Cristal vencer o Palmeiras, vai para 9 pontos, 6 com 3, 9, e passa o Palmeiras lá. E o Palmeiras não... O Palmeiras só tem que vencer hoje. Se empatar, tá bom. Vai para 9 pontos e o Sport fica com 6. Mas se o Palmeiras vencer, ele fica em primeiro lugar. Ah, tem o Cerro Porteño e o Júnior. Deixa eu... Depois eu vou ver lá de novo, que eu não lembro quem que é. Acho que é Cerro Porteño e Júnior, sim. E Palmeiras e Sport Cristal. Acabei de falar. Olha a cabeça, João, como que tá boa. É. O Mirassol classificou em segundo. E é isso dos brasileiros. Olha lá, quer ver? E aí, é isso, olha lá, cadê? Palmeiras e Júnior, Cerro Porteño e Sporting Cristal, olha lá. O Júnior é o último, o Cerro Porteño é o líder, Palmeiras segundo, Sporting Cristal em terceiro com 6. É, vamos ver, o Palmeiras tem que vencer, vamos torcer aí pro Palmeiras vencer, que o Palmeiras vencendo, o Palmeiras vai ficar tranquilo.
1: É, e consegue estabilizar, né? Na última rodada, com o empate, acabou que adiou, né, a classificação do Palmeiras. Por mais que seja praticamente garantida, agora vai ter a garantia. Se ganhar do Júnior Barranquilla, vai ter certeza que vai classificar, classificação garantida. Por mais que ninguém duvida, né?
0: Eu não duvido,
1: ninguém
0: não.
1: Ninguém duvida da classificação do Palmeiras.
0: É, e o Palmeiras perdeu pro Cerro Porteño em casa de bobeira. Perdeu porque não jogou.
1: Eu duvidaria mais de uma classificação até nesse nível aí do Corinthians, né? Caso o Corinthians estivesse nessa situação, porque o Corinthians realmente tem um problema sério com Libertadores no começo. Se o Corinthians consegue, né, pegar uma boa sequência, aí talvez ele chegue numa semifinal. Mas o Corinthians, na pré e na fase de grupos, esquece. É sofrimento.
0: Ele é muito sofrimento. Não tem psicológico.
1: Não sei. É da instituição. Eles não conseguem passar de fase de grupo e de pré-libertadores.
0: Big Joe, quero saber sua opinião aí. STJD suspende Carrascal em 3 jogos por expulsão. O Leonardo Jardim e o Paulinho. O Leonardo Jardim por reclamações da arbitragem. E arbitragem deliciosa. Um monte de coisa que ele falou lá foi denunciado, mas foi absolvido. E o Paulinho, pelo gesto obsceno que nós mostramos aqui, o Caê passou e o Hélio mostrou, ele foi absolvido também. Mas o Carrascal, pelo pé na cara, foi o pé na cara e no peito do Murilo, o Carrascal pegou 3 jogos. Achei que poderia ter pego mais, na minha opinião. Teria que ter pego mais, pelo menos 4. O que você pensa disso?
1: É, cara, é que a questão do Carrascal foi feia, cara. Foi algo totalmente antidesportivo, que se fosse no basquete, o juiz na hora teria levantado a mãozinha, pego no punho e antidesportiva, cara. Foi um pé alto sem sentido e sem direção. Porque quando você tem, né, pelo menos uma direção no seu pé, ele não brecou o pé. Ele viu que ia bater e não brecou.
0: Foi uma jogada muito rápida. A bola vem e aí a bola passa por cima dele. A hora que a bola passa por cima dele, vai atrás dele, ele já vira e já ergue o pé pra chutar a bola, porque a bola caiu bem atrás, tava caindo bem, sim, atrás dele. Só que antes da bola, ele nem rela na bola, nem vê a bola, ele pega o jogador, o Murilo. No rosto, velho. Então você tem que ter prudência, você tem que ter calma, você não pode, porque você fez um movimento, você não consegue voltar atrás do movimento, você tá fazendo movimento, e meteu o pé na cara do Murilo e acabou, velho.
1: Isso é até falta de técnica, né?
0: Porque é bicho grosso,
1: o básico,
0: orelha seca.
1: Se a bola tá vindo atrás de você, você vai olhar pra trás, vai ter uma noção do quão distante o Murilo estava, por exemplo, porque se o Murilo tivesse, né, pouco distante, ele conseguisse pegar a bola sozinho, aí beleza, você virar o pé ali. Foi uma situação totalmente bizarra. Não falo que foi de propósito, mas que foi falta de cuidado, foi. Foi de um desleixo imenso.
0: É, foi bizarro e foi coisa de jogador grosso, jogador que age no impulso ali e não conseguiu frear. Pegou pouco tempo, 3 jogos, tomara que cumpra os 3 jogos aí. O Big Joe, todo mundo tava falando que ele ia pro Bayer Leverkusen. o Felipe Luiz, muito cotado no Bayer Leverkusen, que inclusive já tinha até falado com o Abel Ferreira também. O Abel Ferreira falou: não, filho, vou ficar aqui no meu verdão da tia Leila, que a tia Leila é foda. Ela vai lá, ela compra avião, ela dá avião pra gente andar. E a Leila é brincadeira, né, velho? Ela foi lá com o dinheiro dela, que eu falo, da empresa dela, sim, dinheiro dela, comprou um avião e pôs lá pro Parmeira. E ainda tem outro avião que ela empresta pra outros jogadores, outros times. Mas ela comprou um avião, cara. E tá aqui, ó, o avião é meu. Põe o símbolo do Parmeira aí, põe todas as cadeiras com o Parmeira aí, e é o Parmeira que vai usar. Ela falou, e outra, eu não preciso fretar esse avião. Se eu fretar esse avião, ou se eu não fretar esse avião, sabe o que vai mudar na minha vida financeira, na minha vida? Nada.
1: Nada.
0: Eu comprei o avião pro Parmeira, o avião é meu, mas é pro Palmeiras usar. Então ela é muito segura, muito rica e tá administrando muito bem o Palmeiras. Aí o Abel Ferreira virou e falou: deixa eu aqui que eu vou ficar aqui com a tia Leila, que a tia Leila é da hora, tem dinheiro aí, tem café no bule. E o Felipe Luiz acertou com o Mônaco. Felipe Luiz, como jogador, deu um, primeiro clube dele foi o Ajax, se eu não estiver enganado. E nunca foi cotado de treinar lá. E agora ele estava parado desde março, desde o início de março, que foi um absurdo. O Felipe Luiz foi mandado embora, Big Joe, na minha opinião, do Flamengo, do mesmo jeito que o Crespo foi mandado embora, sim, de São Paulo.
1: Ele está apontando problemas.
0: Vencendo o time redondinho e por alguma coisa que ele falou, mandou embora. Do Crespo, eu vou falar outra hora um motivo que o Crespo foi mandado embora. Não foi porque ele falou, foi outro motivo, mas outra hora a gente fala. E eu fico feliz, fazia tempo que não tinha um técnico brasileiro lá na Europa. E o Felipe Luiz chega lá no Mônaco, que é um bom time da Inglaterra, né?
1: Mônaco é francês.
0: Mônaco é francês, é da La Ligue.
1: Foi da Ligue 1.
0: Ligue 1.
1: Inclusive, o Mônaco francês, foi o francês, time que Mônaco revelou é na França, Mbappé. É o time que revelou o Mbappé.
0: Quantas corridas eu assisti o Ayrton Senna em Mônaco,
1: rapaz. Mônaco é uma cidade-estado, né? Cidade em si, ela é separada da França,
0: Mônaco é como se tivesse o rei de Mônaco ali, o presidente.
1: É como o Vaticano.
0: É
1: uma cidade-estado, é uma cidade separada, um pedaço separado.
0: Mônaco é muito linda,
1: velho. É o país mais rico do mundo, né? Se for considerado um país, que geralmente eles não consideram, mas considerando, é o país mais que concentra mais milionários no mundo.
0: E acertou, o Felipe Luiz vai treinar o Mônaco. Agora vamos lembrar rapidinho os técnicos brasileiros que já passaram por times da Europa ou times do mundo inteiro. O Filipão, 2008-2009, treinou o Chelsea, velho.
1: Que inclusive direcionou o Chelsea a ter um ótimo Chelsea há três anos depois, que foi o Chelsea que foi batido pelo Corinthians, né? Mas foi um dos melhores Chelsea que a gente já viu. O Filipão esteve ali e começou a formar ele.
0: O Luxemburgo treinou aquele time galáctico do Real Madrid. E foi mandado embora por quê? Porque o Florentino Pérez, toda vez ele tirava o Ronaldo. O Ronaldo Fenômeno. E aí o Florentino Pérez falou pra ele, isso ele mesmo contando, o Ronaldo contando, e o Ronaldo já contou várias vezes. E o Florentino Pérez falou, por que você tira o Ronaldo? Porque eu sou o técnico. Mas o time é meu, eu quero que o Ronaldo fica. Não, mas quem escala, quem põe no campo, quem tira sou eu. Vou tirar. No outro dia ele foi mandado embora.
1: Inclusive, por isso...
0: O burro.
1: Por conta das manias do Luxemburgo, esse Real Madrid não foi campeão da Champions League.
0: Não ganhou nada com um time, assim, fenomenal. Igual a seleção de 74, 78, se não me engano. Tinha Zico, Sócrates, Falcão. Nossa, o Valdir Pérez no gol. Perdeu para a Itália.
1: É triste, é muito triste saber que esse Real Madrid nunca ganhou nada por conta do Luxemburgo, porque foram comandados pelo Luxemburgo.
0: O Luxemburgo é muito, muito ele sistemático.
1: É cabeça dura,
0: sistemático. O Ronaldo era o menino dos olhos do Florentino Pérez, e ele ficava tirando o cara. Aí o Florentino chegou pra ele, ô filho, por que você tá tirando? Eu não quero que tira. Não, porque eu sou o técnico, mas eu sou o dono do time, então não vai tirar. Não, eu vou tirar. Então tá, falou, tchau. Silvinho, que estava em um país aí, saiu agora faz pouco tempo, Silvinho, em 2019, comandou o Lyon, da França também. Esse Ricardo Gomes aqui, eu lembro do Ricardo Gomes, hein? Paris Saint-Germain, o...
1: Bordeaux.
0: Girondes e o Mônaco também, ó.
1: E o Mônaco, foram três times...
0: Girondes de Bordeaux.
1: É.
0: e o Mônaco.
1: Foram três times franceses.
0: Ah lá. O Leonardo, Leonardo da Cotovelada, Milan
1: e a Inter de Milão.
0: E a Inter de Milão, os dois rivais. Italianos. Que ele jogou no Milan, se não me engano. É. E o Abelão, Abel Ferreira, Olympique de Marseille.
1: Abel Braga.
0: Abel Braga, perdão. Abel Ferreira. Abel Braga, Abelão, Olympique de Marseille. E o Lazzarone, nosso, o Lazzarone era meio louco também. Com a Fiorentina. Fiorentina. E o Parreira, o Valência. Esses são alguns técnicos brasileiros famosos que treinaram grandes times. Sim. Lá da Europa. Gente, vamos agradecer os nossos parceiros, pessoal que está aí conosco toda noite aqui no Cultura nos Esportes. Sai daí não, que a gente volta já.
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2: Já estamos de volta, hoje quinta-feira, dia 28 de maio. Grande abraço para você que está aí do outro lado, junto conosco, aqui no Cultura nos Esportes. Ó, deixa eu falar uma coisa para vocês. Gente, ó, a seleção brasileira está muito brava com o pessoal do Santos. O Santos está rebatendo, mas a verdade é o seguinte, ó, dia 17 de maio, um dia antes da convocação, o Santos mandou uma nota oficial para a CBF falando que o Neymar tinha uma lesão na panturrilha de grau 1 e que ele ia estar pronto para enfrentar o Panamá, o Egito, nos amistosos, que a lesão era tranquila. Chegando na CBF, chegando, se apresentando segunda, terça-feira que eles se apresentaram aí, departamento médico da CBF levou, como eu falei ontem, o Neymar para uma clínica lá em Teresópolis para fazer exames, ressonância magnética e tal. E o médico da seleção brasileira foi numa entrevista coletiva depois, falou que a lesão do Neymar é uma lesão grau 2. Qual a diferença do grau 1 e grau 2? É lógico, o tio aqui pesquisou igual o Big Joe faz. A lesão grau 1, o músculo não rompe. Ele só tem uma lesão, ele machuca, mas ele recupera rápido. A lesão grau 2, na panturrilha ou em qualquer lugar, o músculo rompe. Ele sofre fissuras e ele demora mais para se recuperar. Ele dá uma estourada. O músculo tem fissuras, sangra e aí demora mais para recuperar. A recuperação é de 2 a 3 semanas. 2 a 3 semanas dá de 15 a 21 dias, mais ou menos, certo? E aí ele perderia esses amistosos, com toda certeza, e perderia também o primeiro jogo do Brasil contra Marrocos. Em 98, Big Joe, você não vai lembrar, mas se puxar aí, você vai ver, 94 o Brasil foi campeão, com Romário e Bebeto comandando. Bebeto ainda faz o gol e oferece pro filho dele, o Romário tá junto lá no canto, assim, no escanteio do lado direito e tal, não sei o quê. Em 98, o Romário sofre uma lesão na panturrilha igualzinha essa do Neymar, de grau 2. E aí, 15 dias antes da Copa do Mundo, 20 dias antes da Copa do Mundo, e aí o Filipão corta o Romário, deu mó buchiço aí. Eles brigaram, o Romário ficou de mal do Filipão um tempão, tinha sido campeão com ele, mas cortou porque estava lesionado, velho. É a mesma lesão do Neymar. E a CBF tá brava com o Santos, porque o Santos omitiu isso aí. O Santos falou que a lesão era leve, que ele ia estar recuperado. E foi feito o exame esses dias ontem, antes de ontem, e a lesão é séria.
3: E aí o Santos emitiu uma nota também falando que foi totalmente transparente.
2: Que mandou tudo.
3: Que bem provavelmente, cara, eles mandaram em grau 1 e ela se desenvolveu mais, né? Creio que pela não parada, ou às vezes ela vai se desenvolvendo, Neymar às vezes deve ter andado demais, e aí desenvolveu, a fissura aumentou. Onde que tá o problema? Eu não acho que ele vá ser cortado. Até porque teve uma revolução muito grande, e eu sei que o Ancelotti, ele deve ter um pouco de medo ali de cortar o Neymar agora. Mas ele também não vai jogar contra Marrocos, bem provavelmente. Não vai jogar, se, né, vai passar da fase de grupos, não tem como não passar, é um grupo fraco.
2: Se não passar também, pelo amor de Deus.
3: Passando na fase de grupos, talvez ele jogue uma oitava, ali quarta, só que ele não vai ter o ritmo da Copa. Ele não vai ter o ritmo de jogo. Então, a gente fica meio assim. O Falcão, na Copa do Mundo de Futsal... Teve uma Copa do Mundo de Futsal que ele tava com uma lesão feia no olho, acho. No olho, acho que foi no olho. No olho ou na perna, eu não lembro direito. Foi na perna, mas ele tava com problema no olho também. Sabe quando que ele foi jogar o primeiro jogo dele? Só na final. E foi decisivo na final. Então, cara, quem sabe, né, o Neymar consiga voltar antes. Mas se ele voltar só no mata-mata, tá tudo bem. É que a seleção brasileira precisa dele dentro de campo para poder conectar jogada hoje. Não tem que conectar jogada. Hoje, o único que conseguiria fazer a mesma coisa que ele é o Gabriel Martinelli. Só que ele faz a mesma coisa, numa qualidade muito menor, né? O Gabriel Martinelli não é ruim, não é um péssimo atacante, mas ele tem uma qualidade menor que o Neymar. Hoje o Neymar, ele consegue ser o veterano que ainda joga. É a última chance do Neymar na vida, assim. Se o Neymar não conseguir fazer nada dessa Copa de relevante, bem provavelmente a gente vai poder bater o martelo que o Neymar foi o príncipe que nunca virou rei, que não quis virar rei. Porque ele não quis, realmente.
2: Realmente. O Neymar é um grande jogador que deixou o mundo externo. O Neymar é uma pessoa maravilhosa, viu, gente? É um cara sensacional, é humilde.
3: A gente vê a Fundação Neymar Júnior,
2: como que é. É humano, tem fundação.
3: Problema dele
2: ajuda,
3: é só mulher.
2: Ajuda as pessoas. Já, agora não tem mais. Parece que não tem mais. Com a Bruna, não sei o que lá. Que
3: Bruna
2: ele tá
3: Biancardi.
2: Aí, que ele tá aí agora. Parece que deu uma sossegada
3: tá
2: com os filhos lá e tal. Mas já teve muito problema com mulher. Muito problema com o jogo, que é o pôquer que ele jogava.
3: Joga ainda.
2: Bebida. Ficava noites e noites. Porque é diferente você beber a noite inteira, a madrugada inteira. Beber, fumar, charuto, que ele fumava lá também, essas coisas todas aí, jogando pôquer e dormir no outro dia. É diferente e o corpo não aguenta. Por isso que ele é mais novo, por exemplo, que alguns jogadores aí e não tá aguentando, não aguenta jogar muita sequência aí, certo? Por causa disso, não se cuidou. Mas, cara, é um grande jogador. Essa é a última Copa dele. É a Copa para o Brasil ser campeão. Nós não temos grandes times aí, inclusive. Eu acho que os mais fortes são França, talvez Inglaterra, Alemanha não vem com timão, sabe? Itália
3: sabe
2: tá uma
3: quem
2: porcaria.
3: Que vai ser a dor de cabeça. E aí, já emendando isso, uma dor de cabeça que todas as seleções vão ter e não estão esperando, Portugal. Portugal vai vir muito chata. Muito chata.
2: Tem bons jogadores
3: Rafael
2: agora,
3: Leão,
2: né?
3: Rafael Leão tá bravo. João Félix carregou aquele Al-Nassr junto com o Cristiano Ronaldo.
2: Ele foi eleito o melhor jogador da Liga
3: da
2: Saudita.
3: Liga.
2: O
3: cara jogou
2: João
3: muita
2: Félix,
3: bola.
2: Português
3: o,
2: foi.
3: O Cristiano Ronaldo em si. O Bruno Fernandes tá no ódio. Ele precisa disso. Então a gente tem um time de gente que tá no ódio.
2: E é um time mais jovem esse time de Portugal.
3: É um time mais jovem.
2: Tudo na faixa do João Félix aí, 20,
3: isso.
2: 22 anos, 23
3: mais
2: anos.
3: Mais experiente vai ser o Cristiano Ronaldo, o Bruno Fernandes.
2: É um time jovem, um time de
3: e
2: Portugal.
3: Só.
2: E a molecada é molecada,
3: que
2: né,
3: que me vem na cabeça. Rafael Leão é moleque, então é um time muito jovem e é um time que talvez replique aquele time da Argentina. O time da Argentina foi um time de molecada. A gente viu o time da Argentina de 22. Tinha alguns veteranos ali, Messi, Di Maria, né? Alguns que davam aquele... os mais novos dão o ritmo e eles dão a qualidade. Eles dão ali a precisão. Eles dão a precisão pra esse ritmo alto. Porque um ritmo alto sem precisão vira correria, vira cardio dentro de campo de futebol.
2: É isso aí, é bacana demais. Vamos aguardar aí para ver o que vai acontecer nessa Copa do Mundo e toda a torcida aí pro nosso Brasilzão. Dois nomes aí possíveis para substituir o Neymar nesse momento, de acordo com a imprensa, o Pilhado, né? Esse pessoal aí que o Pilhado acompanha demais lá, os bastidores, conversou com o Carlo Ancelotti no dia da convocação. Então... é o Pedro do Flamengo e o João Pedro do Chelsea. Agora, cara, poderia ter colocado aqui também o Antony, né? O Antony tá voando, o Antony tá muito bem. Eu gosto demais do Antony, cara. Ele merecia uma vaga na seleção, mas tudo bem. O Neymar, gente, o Tizil, Fatinho, abraço pra vocês. Beijo no coração aí, viu? Aquela costela não deu, mas agora, não tendo festa, a gente vai. Agora a festa é uma atrás da outra. Acaba a Tabarana domingo, começa dia 3, Menino Zildinha, que vai até o dia 14. Vai ser uma festa maravilhosa, com dois palcos, show interno e show externo, leilão. Gente, sensacional, sensacional, sensacional. Vai estar. E aí, gente, o que acontece? Dia 12 de junho, Big Joe. Antes da estreia do Brasil na Copa contra Marrocos, o Neymar vai fazer um exame lá nos Estados Unidos, uma nova ressonância magnética, novos exames, porque o Carlo Ancelotti, que é ele apto pelo menos pro segundo jogo da Copa, dia 19 de junho, que você tem que fazer churrasco pra mim, comprar um uísque pra mim, né? E a gente assistiu o Brasil, que é à noite, depois do rádio a gente assiste o Brasil, que é acho que 19 horas ou 20 horas o jogo do Brasil, é à noite. E aí, gente, dia 19 de junho contra o Haiti. Então, nesse exame do dia 12 vai revelar se o Neymar vai ter condições de jogar ou não. E aí, nesse exame, se ele não tiver condição de jogar, aí ele vai ser cortado. Beleza? Vamos pro intervalo? Agradecer mais uma vez os nossos parceiros. Sai daí não, que a gente volta já.
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2: Já estamos de volta. Muito obrigado pelo carinho da sua audiência. Hoje, quinta-feira, dia 28 de maio. Ó, e deixa eu falar uma coisa pra vocês. Que bacana isso, cara. O Grêmio Novo Horizontino. Ali, a cidade que é vizinha de Mirassol, pertinho de Rio Preto. É, o novo CT de 9 milhões. Grêmio Novo Horizontino, Big Joe, é o primeiro do Brasil que é uma SAF que não vem de outras SAFs. Que é uma SAF que o Novo Horizontino aí é diferenciado nesse sistema que eles estão fazendo aí. Com a primeira SAF 100% do Brasil. Construiu um CT de 9 milhões de reais.
3: É uma empresa independente, né? Não tem outra empresa por trás.
2: Isso. Aí que acontece? O novo CT foi erguido em uma área de 22 mil metros quadrados, lá em Novo Horizonte, que antes funcionava como clube de lazer dos funcionários de uma usina de cana-de-açúcar. Que hoje, essa usina de cana-de-açúcar é patrocinadora do Novo Horizontino. Que bacana, cara. O visual lembra um clube de campo, mas a estrutura é de alta tecnologia. Eu peguei a matéria, tá aqui com a gente, ó. É, o Novo Horizontino é o pioneiro no país. Foi a primeira sociedade anônima do futebol criada do zero, sem carregar o peso ou as amarras de uma associação social antiga. Bacana demais.
3: É, e aí é uma SAF que funciona, né? A SAF que é criada e só tem como função gerir aquele clube, né? Gerir o clube, não tirar lucro com ele. Só que uma coisa que me deixa com o coração um pouco apertado das SAFs, aproveitar já isso para embalar, é que eu tenho muito medo de que a Liga Brasileira, todas as ligas até do mundo, virem uma NBA, uma NFL da vida. A Liga é dona das franquias que são os times. Todos os times são empresas. Por quê? Porque isso iria abolir com o livre mercado ali dos times. Então, um clube...
2: Eu não consigo, desculpa te cortar, mas eu não consigo entender até hoje esse negócio. Ah, draftou como primeiro,
3: exatamente,
2: draftou como quinto. O time não tem opção de ir lá, eu quero comprar o Big Joe. Não, você vai comprar o Big Joe se ele estiver em primeiro lugar lá e você tiver a grana e você tiver for sorteado para escolher o primeiro draft lá. É estranho assim, entendeu?
3: E você pode até comprar um jogador de outro time, tipo, eu quero comprar o cara que tá jogando no meu rival. Só que eu preciso chegar com a minha posição de draft. Eu tenho que ter a minha posição de draft. Ele precisa gostar da minha posição. É muita coisa. É uma burocracia.
2: Não depende mais só dos empresários do time.
3: Exatamente. E pra mim cortou. Você não vê torcidas bonitas, um pai e um filho, aquilo que passa de geração por geração, porque hoje o New York Knicks existe, né? Por exemplo. Amanhã ele pode não existir. Porque se a NBA decidir, eu não gosto desse time aqui, não tá me dando lucro, vou cortar. Pronto, e aí? E o pai e o filho que fizeram a vida inteira... o sentido da vida do moleque é o clube, porque o sentido da vida do pai era o clube. A gente vê isso com palmeirenses aqui no Brasil. Pai e filho que só andam a camiseta do Palmeiras. A gente vive isso com o São Paulo desde pequenininho. Nasci com roupa de São Paulo, cresci com roupa de São Paulo. A gente tem essa visão. Isso acontece na Europa, no futebol. Só que as SAFs... O meu medo é que elas venham para poder apenas ganhar dinheiro e não para poder manter a chama do futebol acesa. O futebol é muito mais sentimento do que mercado. E
2: verdade,
3: o meu medo
2: bacana,
3: é que eles veem o futebol, o espaço do futebol como um grande mercado, porque roda dinheiro, hein?
2: Nossa
3: roda
2: senhora.
3: Muito dinheiro.
2: Gente, e lá no complexo é um campo com dimensões oficiais, 105x68, outro menor para treinos específicos. Ambos utilizam a grama Bermuda Celebration, que é a melhor do mercado, e contam com uma área de 700 metros quadrados, exclusiva para o treino de goleiros e transição física. E a estrutura é sensacional, é muito, muito moderno. Então a gente vai ver aí o Novo Horizontino crescer demais, por isso, viu? Esse investimento de 9 milhões aí, né, no Novo Horizontino, e a gente vai ver o Novo Horizontino voar. Rapidamente, eu quero passar para vocês aí, que ainda eu tenho alguns segundos aqui, a escalação do Parmeira de hoje. Carlos Miguel, Giai, Andréas, John Ayras, Gustavo Gomes, Marlon Freitas, Murilo, Emiliano Martinez, Alan, Flaco Lopes, Arthur. E o técnico continua sendo o Abel Ferreira. Esse é o time do Parmeira que vai entrar em campo daqui a pouquinho para vocês. Gente, agradecer o Gema, muito obrigado, Geminha, grande abraço para você, é sempre um prazer trabalhar com você. Big Joe, grande abraço, boa debulhação de milho agora para você, descascar milho, vai, fi, vai, tá pensando o quê? Gente, muito obrigado pelo carinho da sua audiência, até amanhã, se Deus quiser, e aquele abraço.
3: Um abraço a todos.
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0: 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As notícias do governo federal que movimentaram o país no dia de hoje.
2: Boa noite.
1: Boa noite para você que nos acompanha em todo o país.
2: Quinta-feira, 28 de maio de 2026.
1: Vamos ao destaque do dia. Emprego.
2: Brasil tem o menor desemprego para o trimestre encerrado em abril desde 2012.
1: Em abril foram geradas mais de 85 mil novas vagas de trabalho formais. Luana Karen.
3: O Brasil encerrou abril com mais de 47 milhões e 800 mil empregos com carteira assinada.
2: E ainda, presidente Lula sanciona projeto que cria a Universidade Federal Indígena.
1: Será a primeira instituição de ensino superior do país voltada aos povos originários.
4: Aos poucos a gente vai ensinando o mundo a compreender que é possível, de forma civilizada, a gente garantindo a todos aqueles que habitam o planeta a ter os seus direitos.
2: Você vai ouvir também combate ao crime organizado.
1: Nova operação avança na asfixia financeira e no fim das fraudes no setor de combustíveis.
2: Ação também impede que gasolina adulterada seja repassada aos consumidores.
1: Na apresentação da Voz do Brasil, hoje, Mariana Jungmann e Luciano Seixas.
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1: O emprego no Brasil continua em crescimento.
2: No mês de abril, foram criados quase 86 mil postos de trabalho com carteira assinada.
1: E a taxa de desocupação no país é a menor desde 2012.
3: Em abril, a atendente Willy da Silva conseguiu uma posição em um restaurante no centro de Brasília. Ela estava desempregada há 6 meses e buscava uma oportunidade de trabalho que permitisse que ela tivesse mais tempo com os filhos.
5: Porque eu curto muito as crianças agora, né? Final de semana eu estou em casa com eles, é feriado, eu não trabalho. É uma coisa garantida, né? Ter um emprego fechado. Com a carteira assinada e tudo, eu vou ter todos os meus direitos, um dia eu sair e tudo mais.
3: Assim como Willy, milhares de brasileiros conseguiram uma emprego no país este ano. Cenário captado pela Pesquisa Nacional por Amostra de Domicílios. De acordo com a PNAD Contínua, a taxa de desocupação no trimestre encerrado em abril foi de 5,8%, o menor nível da série histórica iniciada em 2012 para o período. No mesmo trimestre do ano passado, o percentual de pessoas procurando emprego no Brasil estava em 6,6%. A taxa de desocupação calculada pelo IBGE, inclui apenas pessoas desempregadas que estão disponíveis para trabalhar e tentando encontrar uma posição. A coordenadora de pesquisa por amostra de domicílios do IBGE, Adriana Beringui, comentou o resultado.
6: O nível da ocupação segue em patamares elevados, né, mostrando que a capacidade de geração de trabalho e renda no mercado brasileiro segue de forma sustentada.
3: Outro dado que mostra o bom momento por que passa o mercado de trabalho no Brasil é o Cadastro Geral de Empregados e Desempregados, o CAGED, que mede a quantidade de trabalhadores com carteira assinada. Segundo o CAGED, em abril, foram criados no país 85.888 empregos formais. 3 dos 5 grupos da atividade econômica monitorados tiveram saldo positivo: serviços, construção e indústria. Já entre as unidades da federação, 24 das 27 criaram empregos em abril, com destaque para São Paulo, Rio de Janeiro e Minas Gerais. O ministro do Trabalho e Emprego, Luiz Marinho, destacou que o país deve continuar gerando empregos formais.
7: O potencial da economia brasileira é de crescimento. Ele vai continuar crescendo, portanto, creio que nós teremos mais de 1 milhão de empregos gerados como positivo esse ano.
3: De acordo com o CAGED, o Brasil encerrou abril com mais de 47 milhões e 800 mil empregos com carteira assinada. O salário médio de admissão em abril foi de 2.000 R$386,56. Reportagem Luana Karen.
2: Em suas redes sociais, o presidente Lula destacou a aprovação na Câmara dos Deputados do fim da escala de trabalho 6x1, sem redução de salário.
1: Segundo ele, as duas folgas semanais significam mais tempo para estudar, se divertir, cuidar da saúde e ver os filhos crescerem.
2: Hoje, o presidente comemorou a aprovação durante encontro com a presidente do Suriname e disse que é uma conquista da sociedade brasileira.
4: Quem sabe um dia a gente consiga fazer com que as pessoas trabalhem o suficiente para sobreviver, o suficiente para enriquecer a economia brasileira, mas o suficiente para que eles possam ser felizes no mundo do trabalho.
1: Durante o programa Bom Dia Ministro, produzido pela Empresa Brasil de Comunicação, Paulo Pereira, do empreendedorismo, da microempresa e da empresa de pequeno porte, comentou o impacto sobre as mulheres.
8: Vou pegar um exemplo, as trabalhadoras domésticas, né, que vão ser muito afetadas pela escala 6x1. Nós temos 1,5 milhão de trabalhadoras domésticas. A mulher trabalha 6 dias, chega em casa, vai fazer o quê? Trabalhar, cuidar dos filhos, cuidar da família. Então, o impacto sobre as mulheres, sobre os setores menos escolarizados, sobre os setores de menor renda é muito grande para que essas pessoas possam ter uma vida melhor, cuidar melhor das suas famílias e, como eu estava dizendo, estudar mais, empreender mais. É importante ressaltar isso, o impacto econômico vai ser bom para muitos segmentos. E aqueles segmentos que podem ter um impacto diferente, nós vamos cuidar, nós vamos achar soluções.
2: A proposta do fim da escala 6x1 segue agora para avaliação do Senado Federal.
1: Um passo inédito para o futuro dos povos indígenas no Brasil.
2: O presidente Lula sancionou agora há pouco a lei que cria a Universidade Federal Indígena, a primeira do país.
1: Com sede em Brasília, a nova universidade terá camping em diferentes regiões e vai oferecer cursos de graduação e pós-graduação.
9: Prevista para entrar em atividade no próximo ano, a UNIND, Universidade Federal Indígena, será destinada a valorizar os saberes dos povos originários e práticas ancestrais. O ministro dos Povos Indígenas, Eloy Terena, é formado em Direito e diz que a Universidade Federal é um sonho de lideranças indígenas visionárias. Ele relata que a iniciativa será o maior investimento na escolarização dos povos indígenas.
10: A universidade será composta por indígenas em seus quadros e irá retratar essa pluridiversidade étnica que é o nosso país.
9: A Universidade Federal Indígena atenderá inicialmente 2.800 estudantes. A sede será em Brasília, mas unidades descentralizadas serão construídas em outras regiões do Brasil de acordo com a demanda e concentração dos povos indígenas. O ensino será voltado para a formação nos níveis de graduação e pós-graduação. Os cursos terão ênfase em gestão ambiental e territorial, políticas públicas, sustentabilidade socioambiental, línguas indígenas, saúde, direito, agroecologia, engenharias e tecnologias e formação de professores. Para o presidente Lula, o Brasil não pode abrir mão dos saberes milenares dos indígenas.
4: Aos poucos a gente vai ensinando o mundo a compreender que é possível, de forma civilizada, a gente garantindo a todos aqueles que habitam o planeta a ter os seus direitos. E a gente não pode prescindir do conhecimento milenar que os povos indígenas acumularam ao longo de tanto tempo nesse país e no mundo. Cabe agora ao Estado brasileiro pegar o prédio, prepará-lo para que a gente possa, no menor prazo de tempo, fazer uma festa com os novos alunos que vão entrar.
9: A UNIND vai contribuir para a formação de profissionais especializados em educação intercultural e garantir a preservação das 274 línguas faladas pelos 305 povos indígenas do Brasil. Reportagem Graziele Bezerra.
1: O presidente Lula recebeu hoje a presidente do Suriname, Jennifer Gerling Simons.
2: No encontro, os dois líderes assinaram acordos de cooperação e se comprometeram a estreitar laços entre os países.
11: Durante visita oficial, a presidente do Suriname, Jennifer Gerling Simons, chegou ao Brasil acompanhada de mais 5 ministros. Durante encontro com o presidente Lula, os líderes assinaram 13 acordos de cooperação em áreas como defesa, segurança pública, comércio, energia e proteção da Amazônia. O Suriname vive um momento de crescimento econômico após a descoberta de grandes reservas de petróleo e gás gás natural. Lula afirmou que o Brasil quer ampliar ainda mais o comércio bilateral. Mesmo com um crescimento de 25% desde 2023, o presidente afirmou que ainda existe potencial para esse aumento.
4: Como vocês agora vão se transformar em grandes produtores de petróleo, a Petrobras pode trabalhar com vocês, aí a gente vai poder equilibrar a balança comercial, porque nós vamos importar um pouco de petróleo de vocês para compensar a nossa colaboração com o Suriname.
11: Na área ambiental, os dois países pretendem ampliar ações conjuntas de combate ao desmatamento e ao crime organizado na Amazônia, como afirmou o presidente Lula.
4: Estamos unindo esforços regionais no enfrentamento ao narcotráfico, ao tráfico de drogas, pessoas e armas de fogo. O novo acordo com a Polícia Federal vai ampliar nossa cooperação no combate a ilícitos transnacionais, com destaque aos crimes ambientais e de mineração.
11: Os governos também assinaram acordos para ampliar as conexões aéreas e marítimas entre os dois países e avançar no chamado Anel das Guianas, projeto de integração regional que liga o norte do Brasil aos países vizinhos da região amazônica. Reportagem Raquel Mariano.
1: Quase 60 mandados de busca e apreensão foram cumpridos hoje na Operação Fluxo Oculto.
2: A ação conjunta entre o governo do Brasil e estados tem como objetivo desmantelar fraudes e lavagem de dinheiro no setor de combustíveis.
12: Nesta nova fase da Operação Carbono Oculto, foram cumpridos 59 mandados de busca e apreensão em 5 estados: São Paulo, Paraná, Mato Grosso do Sul, Minas Gerais e Rio de Janeiro. A ação, batizada de Fluxo Oculto, contou com a participação de órgãos federais e estaduais. O alvo é um esquema criminoso no setor de combustíveis, envolvendo fraudes, sonegação e lavagem de dinheiro. As investigações identificaram 6 novas fintechs, empresas voltadas para serviços financeiros digitais, que, na verdade, operavam como bancos paralelos das organizações criminosas. O ministro da Fazenda, Dario Durigan, destacou a grande movimentação financeira das fintechs no esquema.
13: Uma movimentação total de 26 bilhões de reais em 6 fintechs nos últimos anos, o que acende o sinal de alerta para os órgãos de inteligência, que a gente espera avançar no combate ao crime organizado da maneira que importa, da maneira inteligente, que é fazendo asfixia financeira.
12: Em outra frente de atuação, os agentes cumpriram mandados contra empresas e pessoas que atuavam na adulteração de combustíveis. Somente com um esquema que utilizava nafta petroquímica, os prejuízos aos cofres públicos atingem a marca de 200 milhões de reais em 2 anos. De acordo com o diretor da Agência Nacional do Petróleo, Gás Natural e Biocombustíveis, Júlio Nishida, a operação vai impedir que milhões de litros de gasolina adulterada sejam repassados aos consumidores.
14: A Agência Nacional do Petróleo, em etapas anteriores, interditou e apreendeu pouco mais de 2 milhões e meio de litros de gasolina adulterada com essa nafta, e com o trabalho de hoje a gente impede de outro quantitativo igualmente danoso chegar ao consumidor, chegar à sociedade, em fraudes que envolvem qualidade, dano ao consumidor, dano ao erário, lavagem de dinheiro e vários outros danos à sociedade.
12: Participam da Operação Fluxo Oculto 135 servidores da Receita Federal, além de dezenas de servidores dos órgãos parceiros. Com locução de Graziela Mendonça, reportagem Gabriela Noronha.
1: Em 2015, com o rompimento da barragem do Fundão em Mariana, Minas Gerais, despejou-se resíduos tóxicos e lama no Rio Doce, contaminando a água em Minas Gerais e no Espírito Santo.
2: Desde então, a água do rio vem sendo monitorada. Inicialmente, esse trabalho era feito pela Fundação Renova, que foi extinta em 2024.
1: Agora, com o novo acordo do Rio Doce, o monitoramento passa a ser feito pela FUNASA, a Fundação Nacional de Saúde, ligada ao Ministério da Saúde.
2: Esse mês, a FUNASA começou a segunda etapa de verificação e testagem da qualidade da água em 173 pontos dos dois estados.
1: Mais cedo, nós conversamos com Lenildo Moraes, presidente da Fundação, sobre esse trabalho e também sobre a segurança hídrica proporcionada pelo programa Cisternas, na região do semiárido brasileiro. Acompanhe.
2: Presidente Lenildo Moraes, um prazer ter o senhor com a gente aqui na Voz do Brasil. Vamos começar falando do trabalho que a FUNASA vem desempenhando no monitoramento da qualidade da água do Rio Doce. Isso é necessário ainda por causa das consequências do rompimento da barragem do Fundão em Minas Gerais em 2015. Como é que é feito e onde é feito esse monitoramento?
15: Boa noite a todos os ouvintes da Voz do Brasil, boa noite Mariana, boa noite Luciano Seixas. Olha, a Operação FUNASA presente no Rio Doce começou com três frentes simultâneas, né? De monitoramento da qualidade da água em 32 municípios de Minas Gerais e do Espírito Santo. A operação começou com 173 pontos de monitoramento ao longo da bacia do Rio Doce. É importante dizer que a primeira frente foi no município de Mariana e no Vale do Aço. A segunda percorreu cidades do meio do Rio Doce e da divisa entre Minas Gerais e Espírito Santo, incluindo o governador Valadares, conselheiro Pena, Resplendor e Aimorés. E a terceira e última frente foi nos municípios capixabas, lá no Espírito Santo, com coletas em Aracruz, Linhares, Colatina, São Mateus, Conceição da Barra e Marilândia. A FUNASA disponibilizou a nossa equipe, né, três unidades móveis, junto com as equipes, para coleta da qualidade, né, identificar a qualidade da água, além de carros, apoio de equipes técnicas especializadas. Os laboratórios móveis permitiram a realização de análises físicas e químicas e microbiológicas, né? Isso foi importante, porque a partir daí nós podemos identificar a real qualidade, né, e necessidade de futuras ações que a gente precisa fazer a partir dessas análises.
16: Presidente, quando é que os resultados desse monitoramento serão divulgados, especialmente para as comunidades atingidas pela contaminação lá de 2015?
15: As análises já estão em fase final de análise, né? Devemos entregar nos próximos dias. Mais tardar a próxima semana, nós já estaremos com todos esses dados monitorados para que a gente possa apresentar para toda a sociedade.
2: E esse monitoramento, ele vai ser permanente, presidente? Como é que vai ser a periodicidade desse acompanhamento?
15: Vai ser permanente. Nós já temos um acordo de cooperação técnica assinado com a AGESUS, que é a Agência Brasileira de Apoio à Gestão do SUS, e ele vai permitir que o governo, através da FUNASA, Fundação Nacional de Saúde, através de seus técnicos, possa fazer esse monitoramento de forma permanente.
16: E existe um outro trabalho desempenhado também pela FUNASA em relação à segurança hídrica, que é o programa Cisternas. Como é que ele atua para garantir água para as famílias de regiões secas ou semiáridas?
15: A iniciativa permite acesso regular à água potável para consumo humano por meio da captação e armazenamento da água da chuva. É importante que as populações do semiárido que estão nos escutando já sabem como funciona. Então, na realidade, na prática, o programa ele funciona como uma instalação de reservatórios, né? Os reservatórios têm capacidade de 16 mil litros conectados aos telhados das residências, né? Então, nos períodos das chuvas, a água é captada, filtrada e armazenada para ser utilizada nos meses de estiagem.
2: O presidente, quantas famílias já são atendidas pelo programa atualmente? Há previsão dele ser ampliado?
15: Olha, nós estamos atendendo agora 20.976 famílias, quase 21 mil famílias. E a ideia é que a gente faça essa ampliação ainda, tá certo? Os estados beneficiados nessa primeira etapa são Bahia, Ceará, Minas Gerais, Paraíba, Pernambuco, Piauí, Rio Grande do Norte e Sergipe, né? Os investimentos chegam a 250 milhões de reais.
16: E quais são os critérios de seleção das famílias atendidas pelo programa de cisternas?
15: Olha, boa pergunta, Luciano. Olha, o edital estabelece alguns critérios obrigatórios para participação. Por exemplo, as famílias precisam viver em comunidades rurais do semiárido, não ter acesso regular à água potável por rede de abastecimento e não ter sido atendido por programas de cisternas. Além, é claro, das residências ter as condições mínimas para instalação do equipamento. Telhado adequado, a captação da água da chuva, é importante que se tenha espaço suficiente no meio do terreno, né, para poder ter essas condições técnicas necessárias. Outro dado importante é que os critérios são situação de vulnerabilidade social, a pessoa tem que estar inscrita no CadÚnico único. As famílias chefiadas por mulheres têm prioridades. A presença de pessoas com deficiência também tiver um deficiente na família, um deficiente físico, no núcleo familiar, tem prioridade também. E, obviamente, e um dado muito importante, que está se dando como prioridade também as populações de comunidades quilombolas.
2: Agora, presidente, as famílias que tiverem interesse em receber esses equipamentos, elas devem fazer o quê? Procurar a prefeitura, a FUNASA diretamente, preencher um cadastro? Como é que funciona?
15: Olha, essas 20.976 cisternas já foram feitas a partir de um critério já estabelecido pela FUNASA. A prefeitura fez o levantamento inicial e encaminhou a superintendência, né, da FUNASA, e as pessoas agora devem procurar a prefeitura para poder saber quais os locais. A prefeitura previamente já tem todas as comunidades que vão ser beneficiada. E nós da FUNASA também. Nós vamos divulgar todas as comunidades que foram pré-selecionadas pelas prefeituras.
16: Muito bem, nós conversamos com o presidente da FUNASA, a Fundação Nacional de Saúde, Lenildo Moraes. Muito obrigado por sua entrevista aqui, a Voz do Brasil.
15: Obrigado, Mariana. Obrigado, Luciano. Boa noite a todos os ouvintes da Voz do Brasil.
2: O Ministério da Previdência Social e o INSS realizam nesse fim de semana um grande mutirão para atendimentos em diversas regiões do país.
16: São mais de 59 mil

0: os atendimentos, possam entrar em contato ou com o 135 ou no próprio aplicativo do meu INSS para poder fazer a confirmação e antecipar seu atendimento, porque isso vai abreviar o tempo da decisão do seu benefício.
1: Hoje, dia 28 de maio, é comemorado o Dia Internacional da Dignidade Menstrual.
2: No Brasil, dados do IBGE indicam que 15% das adolescentes deixaram de ir ao menos um dia na escola por falta de absorvente.
1: Para tentar mudar essa realidade, o governo do Brasil promove o Programa de Proteção e Promoção da Saúde Menstrual.
2: Em 2 anos, mais de 3 milhões de pessoas foram beneficiadas com itens de higiene e ações educativas.
3: A mineira Mariana Soares conta que menstruou pela primeira vez aos 13 anos de idade e desde então sintomas como fortes dores e enjoo são comuns para ela. Hoje, aos 22 anos, ela luta para que mais mulheres possam falar sobre saúde menstrual.
4: Eu sei que tem muitas vozes de meninas que sofrem como eu, mas não têm a oportunidade de, às vezes, saber que ela pode viver melhor. Isso é um direito nosso.
3: Combater preconceitos e tabus é um dos objetivos do festival Alana Ideia Fest 2026, para tratar sobre dignidade menstrual e proteção de meninas e adolescentes, como explica a diretora executiva do Alana, Flávia Dória.
5: 6 entre cada 10 meninas têm a rotina escolar abalada por essas dores menstruais e 4 em cada 10 meninas chegam a faltar na escola pelo menos uma vez por mês por causa dessas dores, que muitas vezes são incapacitantes. A gente precisa falar sobre isso.
3: A programação faz parte das ações do Dia Internacional da Dignidade Menstrual, comemorado nesta quinta-feira. Desde 2023, o governo do Brasil distribui de forma gratuita absorventes por meio do Programa de Proteção e Promoção da Saúde Menstrual. Em 2 anos, mais de 500 milhões de unidades já foram distribuídas, de acordo com a Coordenadora Geral de Atenção à Saúde das Mulheres do Ministério da Saúde, Mariana Seabra, além do fornecimento de produtos, ações educativas.
6: O programa tem um eixo de dispensação desses absorventes, né, através do programa Farmácia Popular. E hoje é possível retirar essas autorizações para as beneficiárias que estão inscritas no CadÚnico através do aplicativo Meu SUS Digital. A segunda forma é através do programa Pé de Meia. E a terceira forma é justamente na Unidade Básica de Saúde, onde além da autorização, ela vai poder também ter todo o leque de informações.
3: Lembrando que o absorvente é distribuído de forma gratuita e o benefício é destinado a pessoas com idade entre 10 e 49 anos, inscritas no CadÚnico e com renda mensal de até R$ 218,00, estudantes da rede pública de baixa renda e pessoas em situação de rua. Reportagem Gabriela Noronha.
1: Amanhã é o último dia para fazer a declaração do Imposto de Renda.
2: A Receita Federal já recebeu mais de 37 milhões de declarações e a expectativa é chegar a 44 milhões de documentos.
1: Quem entregar fora do prazo estará sujeito à multa.
2: E essas foram as notícias do Governo do Brasil.
1: Uma realização da Secretaria de Comunicação Social da Presidência da República.
2: Com produção da empresa Brasil de Comunicação.
1: Fique agora com as notícias do Poder Judiciário e do Congresso Nacional. Boa noite.
2: Boa noite para você e até amanhã.
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9: STF homologa acordo para viabilizar operação de crédito ao BRB.
10: STJ define que qualificadora de violência de gênero também se aplica a agressões contra a mulher em relação homoafetiva.
9: Semana na conciliação. Trabalhadores de empresa de tratamento de água e saneamento de Campinas fecham um acordo de mais de 7 milhões de reais.
10: Boa noite, eu sou Marcela Luiza.
9: E eu sou Walter Lima.
10: O Supremo Tribunal Federal homologou nesta quinta-feira um acordo entre a União, o Governo do Distrito Federal, o Banco Central e o Banco de Brasília para viabilizar uma operação de crédito destinada ao reforço financeiro do BRB.
9: A decisão foi tomada durante a audiência de conciliação conduzida pelo ministro Luiz Fux. Marcelo Della Libera.
11: O acordo permite que o Distrito Federal contrate um empréstimo junto

0: ao fundo garantidor de crédito para capitalizar o banco. A operação terá garantia de um sindicato de bancos e contragarantia vinculada às verbas do Fundo de Participação dos Estados e do Distrito Federal e do Fundo de Participação dos Municípios.
1: O Comitê Nacional de Inteligência Artificial no Judiciário aprovou duas medidas para ampliar a segurança da inteligência artificial usada pela Justiça.
2: Coordenada pelo Conselho Nacional de Justiça, a manifestação técnica validou os riscos de inserção de comandos escondidos em documentos processuais e instituiu um Programa Nacional de Segurança para capacitação e com suporte e prevenção de riscos.
1: A manifestação técnica é a primeira medida nacional de orientação sobre o tema e deve ser submetida ao plenário do Conselho.
2: As medidas fazem parte das prioridades definidas pela gestão 2025-2027, coordenada pelo presidente do CNJ e do STF, ministro Edson Fachin.
1: Qualificadora de lesão corporal praticada contra a mulher pela condição do sexo feminino também se aplica em relação homoafetiva entre mulheres.
2: Essa é a conclusão do STJ. Fátima Uchoa.
3: Uma mulher foi acusada de insultar e agredir fisicamente a ex-companheira por ciúmes. O Ministério Público ofereceu denúncia por lesão corporal qualificada, considerando que a agressão foi cometida contra a mulher pela condição do sexo feminino e no âmbito doméstico. A Justiça de Santa Catarina condenou a acusada só pelo crime de lesão corporal em contexto doméstico. Já a sexta turma do STJ deu provimento ao recurso especial do MP. Segundo o ministro relator Rogério Schietti Cruz, basta o vínculo doméstico familiar ou de afetividade e a condição de mulher da vítima para aplicação do sistema protetivo, sendo presumidas a vulnerabilidade e, consequentemente, a motivação de gênero.
1: Trabalhadores de empresa de tratamento de água e saneamento de Campinas fecham acordo de mais de 7 milhões de reais.
2: A conciliação foi fechada durante a Semana Nacional da Conciliação Trabalhista. Rafael Oliveira.
4: O acordo encerra uma ação coletiva de 2018 sobre gratificação paga a motoristas da Sanasa, empresa de economia mista de tratamento de água e saneamento de Campinas. 54 trabalhadores vão receber mais de 7 milhões de reais em valores líquidos. O acordo também prevê o recolhimento de 600 mil reais em FGTS e 2 milhões de reais em encargos previdenciários para a União. As negociações vinham sendo realizadas desde o início do ano.
1: Justiça recebe denúncia contra organização criminosa internacional por garimpo ilegal em Roraima.
2: Na ação, o MPF pede a condenação dos 6 integrantes do grupo e fixação de, no mínimo, 200 mil reais em multa por danos morais coletivos. Vanessa Pereira.
5: Segundo a denúncia, o grupo negociava ouro e diamantes extraídos ilegalmente no Brasil e no exterior, usando contatos e negociações no Peru para comercializar os minerais sem autorização. As investigações apontam investimento de 350 mil reais na compra de ouro e negociações de pedras avaliadas em mais de 100 mil dólares. O MPF pede a condenação dos 6 acusados por exploração ilegal de recursos minerais da União, organização criminosa transnacional, contrabando e lavagem de dinheiro, além de multa mínima de 200 mil reais por danos coletivos e sociais.
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1: Uma boa noite.
2: E até amanhã.
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8: Eu sou Paula Groba.
9: E eu sou Ricardo Nakaoka.
8: E estes são os destaques de hoje do Jornal do Senado, que começa agora.
10: Senado aprova retomada de benefícios fiscais para o terceiro setor e isenção de IPI para pessoas com deficiência.
11: Escala 6x1, Senado vai analisar proposta aprovada pela Câmara.
10: Segue para sanção presidencial, política nacional para estudantes com superdotação.
11: Boa noite.
12: Boa noite.
11: Hospitais filantrópicos, entidades assistenciais e organizações sociais podem voltar a ter acesso a benefícios tributários suspensos nos últimos anos. O Senado aprovou um projeto que retoma incentivos fiscais para instituições do terceiro setor e também garante a isenção do IPI na compra de veículos por pessoas com deficiência.
10: A proposta segue agora para análise da Câmara dos Deputados. Mais informações com o repórter Alexandre Campos.
13: Os benefícios referentes ao Imposto sobre a Renda das Pessoas Jurídicas, Contribuição Social sobre o Lucro Líquido e COFINS, atualmente assegurados por uma lei complementar apenas às organizações da sociedade civil de interesse público e organizações sociais, vão se estender também a todas as entidades do terceiro setor, como afirmou a relatora do projeto, senadora professora Dorinha Seabra, do União do Tocantins.
14: Infelizmente, no formato que está hoje, a PAIS e outras instituições já consolidadas na área social perderiam esse benefício.
13: O texto aprovado ainda reverteu outras reduções de benefícios. Um incentivo que passará a valer se a proposta virar lei será o referente à doação ou destinação para patrocínio de parte do imposto de renda devido por empresas para projetos esportivos, culturais e sociais, como os voltados para crianças, adolescentes e idosos. Também foi retomada a isenção total de IPI na compra de veículos por pessoas com deficiência.
11: E os municípios com pendência fiscal já estão autorizados a receber recursos de emendas parlamentares. A publicação que garante essa mudança já saiu no Diário Oficial.
10: Esse e outros dispositivos tinham sido vetados pelo presidente Lula, mas o veto foi derrubado pelo Congresso. Repórter Marcela Diniz.
15: Com a promulgação de 4 dispositivos da Lei de Diretrizes Orçamentárias de 2026, que tiveram veto presidencial derrubado pelo Congresso, ficam permitidas doações de bens e valores no chamado defesa eleitoral, que começa 3 meses antes e vai até o final das eleições. Outro dispositivo autoriza municípios de até 65 mil habitantes que tenham pendências fiscais a celebrar convênios com o governo federal, receber recursos de programas e ter acesso a emendas parlamentares. Na sessão que derrubou o veto, o presidente do Congresso, senador Davi Alcolumbre, assinalou que essas demandas fizeram parte da marcha dos prefeitos à Brasília.
16: São estradas, são rodovias, são escolas, são unidades de saúde, são creches, são praças, enfim, são obras muito relevantes para os municípios brasileiros.
15: As outras 2 regras reinseridas na LDO autorizam o uso de recursos da Lei Orçamentária Anual em despesas que estão fora da competência da União e são relativas à malha hidroviária brasileira e à construção e manutenção de rodovias estaduais e municipais destinadas à integração de modais de transporte ou ao escoamento produtivo.
11: Você sabe o que é ludopatia?
10: Ludopatia é o vício em jogos de azar. Essa compulsão provoca perda de controle, endividamento e impactos graves na vida familiar e emocional dos apostadores.
11: Muita gente vem se conscientizando de que essa atividade pode ser destruidora. Em meio ao avanço das bets no país, mais de 570 mil brasileiros já recorreram à plataforma de autoexclusão criada pelo Ministério da Fazenda para bloquear voluntariamente o próprio CPF em sites regularizados.
10: O crescimento do endividamento de famílias por conta do vício em jogos acendeu o alerta no Senado. Os detalhes com o repórter Rodrigo Rezende.
17: Pelo menos 570 mil pessoas já fizeram cadastro na plataforma de autoexclusão para acesso a sites de apostas. O sistema do Ministério da Fazenda traz a possibilidade do bloqueio voluntário em todas as bets legalizadas no Brasil. De acordo com o Ministério, do total de cadastrados, 207 mil usuários apontaram a perda de controle sobre o jogo e os impactos na saúde mental como principais motivos para a autoexclusão. O vício em jogos de azar, conhecido como ludopatia, atinge milhares de brasileiros, como alerta o senador Humberto Costa, do PT de Pernambuco.
12: Dados da Organização Mundial da Saúde apontam que a taxa de dependência em jogos de azar pode variar de 1 a 3% da população adulta. Se aplicarmos essa proporção ao Brasil, estamos falando de até 4 milhões de brasileiros já em situação clínica de vício.
17: Caso você deseje bloquear o seu próprio acesso aos sites e sistemas regularizados de apostas no Brasil, basta acessar autoexclusãoapostas.fazenda.gov.br. Lembrando que o exclusão é sem o tio. Você deve ter uma conta gov.br para fazer a solicitação e seu CPF será bloqueado em todas as casas de apostas.
3: Secas mais severas, chuvas intensas e eventos climáticos extremos podem marcar os próximos meses no Brasil com o fortalecimento do fenômeno El Niño.
10: Diante do risco de impactos na agricultura, no abastecimento de água e até no aumento de desastres naturais, o Senado reuniu hoje no plenário autoridades e especialistas para discutir medidas de prevenção e preparação. Os detalhes com o repórter Márcio Maturana.
18: O climatologista Carlos Nobre alertou que para este ano se espera uma intensidade maior.
19: Agora, maio, junho, julho, já temos 92% de probabilidade de começar um El Niño. E outubro, novembro e dezembro desse ano, a probabilidade é 98% desse El Niño ser forte ou muito forte. Então, nós temos que nos preparar muito.
18: O senador Hamilton Mourão, do Republicanos do Rio Grande do Sul, disse que é preciso aprimorar o Plano Nacional de Proteção e Defesa Civil de 2012, tornando obrigatórias simulações anuais nos municípios.
20: Se não treinar, nós não vamos conseguir executar na hora que a catástrofe acontecer.
18: O senador Hermes Klan, do PL de Santa Catarina, acredita que o trabalho do Senado para fortalecer o planejamento dos municípios em áreas de risco é fundamental, mas não é suficiente.
21: Muitos municípios brasileiros, especialmente os menores, não têm estrutura técnica, equipe permanente ou capacidade de acessar recursos federais com rapidez. O município sofre a tragédia, mas o sistema público só chega depois da água baixar. Enquanto isso, seguimos repetindo o ciclo. Desastre, reconstrução, novo desastre.
18: A sessão de debates foi pedida por todos os líderes partidários, com primeira assinatura de Esperidião Amin, do PP de Santa Catarina.
3: E a proposta que acaba com a escala 6-1 foi aprovada na Câmara dos Deputados na noite de ontem. O próximo passo agora é a análise dessa PEC pelo Senado.
10: Senadores, no entanto, divergem sobre a PEC, que garante aos trabalhadores 2 dias de descanso semanal remunerado. A proposta divide opiniões entre parlamentares e setores da economia. O repórter Douglas Castilho tem mais informações.
22: Uma das vozes contrárias à redução da escala 6-1 para de 5-2 foi o senador Oriovisto Guimarães, do PSDB do Paraná. Segundo ele, trata-se de uma medida demagógica.
23: O Brasil já tem o maior Bolsa Família de toda a história. Já tem auxílio gás, já tem benefício de prestação continuada. Não tem cabimento, não houve aumento de produtividade, não houve investimento em máquinas.
22: Mas o senador Irajá, do PSD do Tocantins, destacou que a nova jornada é uma tendência internacional fruto justamente da modernização tecnológica.
24: Se a tecnologia já flexibilizou a jornada de 40 horas para os setores corporativos de tecnologia, é um contrassenso condenar o trabalho do comércio a um modelo rígido de aprisionamento de 6 dias por semana.
22: O senador Hamilton Mourão, do Republicanos do Rio Grande do Sul, considera a medida uma intervenção indevida do Estado.
25: Então, se eu vou trabalhar 1 dia, 2 dias, 3 dias, 4 dias, 5 dias, 6 dias, 7 dias, é uma decisão minha numa negociação com aquele que está me contratando.
22: O senador Rogério Marinho, do PL do Rio Grande do Norte, concorda com a livre escolha e apresentou uma nova PEC que será analisada pelo Senado em conjunto com o fim da escala 6-1. A proposta prevê a negociação entre trabalhador e patrão quanto à quantidade de horas trabalhadas e o pagamento proporcional às horas efetivamente cumpridas.
10: Com edição de Paula Groba e trabalhos técnicos de João Lira, o Jornal do Senado fica por aqui. Acompanhe agora as notícias da Câmara dos Deputados. Boa noite.
3: Boa noite e até amanhã.
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0: Parlamentares reduzem a jornada de trabalho semanal para 40 horas.
1: Proposta votada estende imunidade tributária de entidades religiosas.
0: Plenário amplia incentivos para a indústria brasileira de fertilizantes.
1: Cobertura de mais doenças com teste do pezinho avança na Câmara.
0: Boa noite. A Câmara examina projeto que organiza a ampliação do número de doenças que poderão ser detectadas pelo teste do pezinho. Vamos ouvir a reportagem de Maria Neves.
2: A Comissão de Saúde da Câmara dos Deputados aprovou o projeto que estabelece os prazos para ampliação dos problemas de saúde incluídos no teste do pezinho. Uma lei de 2021 lista 13 doenças a serem detectadas no exame. A legislação determina ainda que o Programa Nacional de Triagem deve ampliar a testagem em 5 etapas, mas não estabelece a data para início de cada fase. Hoje, o Sistema Único de Saúde testa os recém-nascidos apenas para as 7 condições previstas na primeira fase, que inclui hipotireoidismo, toxoplasmose e hiperplasia adrenal. Pelo texto aprovado, a segunda etapa de ampliação do teste do pezinho, que inclui a detecção de doenças raras genéticas e metabólicas, deverá estar em vigor até 2027. As demais etapas deverão ser implantadas a cada 2 anos depois de concluída a segunda fase. A relatora, a deputada Rosângela Moro, de São Paulo, ressalta que a triagem neonatal é uma das formas mais eficazes de prevenção em saúde infantil. Ela lembra que a detecção precoce de enfermidades permite intervenções terapêuticas antes da manifestação de sintomas.
4: A triagem, ela faz o diagnóstico de doenças antes mesmo delas se manifestarem. É extremamente importante que as mães exijam, levem os seus neonatos para fazer a triagem neonatal. Quanto antes diagnosticado, você trata, até impede o desenvolvimento da doença. Um dos exames, por exemplo, ele impede o retardo mental das crianças, se for diagnosticado e tratado como dentro do devido prazo.
2: Ao apresentar o projeto, o deputado Eduardo da Fonte, do PP de Pernambuco, afirmou que as doenças raras atingem cerca de 13 milhões de pessoas no Brasil. Segundo o parlamentar, 75% dos acometidos por essas enfermidades são crianças e 30% delas morrem antes dos 5 anos de idade. Na opinião do deputado, ainda que as doenças raras não tenham cura, a detecção precoce é importante porque permite o tratamento adequado que reduz as complicações e o risco de morte. A proposta que estabelece datas para ampliação do teste do pezinho ainda será analisada pelas comissões de Finanças e Tributação e de Constituição e Justiça. Da Rádio Câmara de Brasília, Maria Neves.
5: Saúde.
1: Hugo Leal, do PSD do Rio de Janeiro, critica o entendimento da Justiça Federal, que, segundo ele, pode dificultar a avaliação de pessoas com autismo leve e restringir o reconhecimento de direitos. Para ele, a medida contraria avanços aprovados na proteção às pessoas com deficiência.
0: O deputado também manifesta preocupação com possíveis impactos no acesso a benefícios sociais por famílias atípicas. Hugo Leal informa ainda que solicitou audiência pública para discutir os efeitos da medida e cobrar esclarecimentos sobre o tema.
5: Direitos Humanos.
1: Em defesa do Bolsa Família, Benedita da Silva, do PT do Rio de Janeiro, afirma que o programa é um instrumento de dignidade e combate à fome. Segundo a deputada, a maioria dos beneficiários conseguiu deixar o auxílio ao longo dos anos por meio da inserção no mercado de trabalho.
0: Benedita da Silva também aponta contradição em setores da elite que criticam investimentos sociais à população mais pobre, mas silenciam diante de subsídios e isenções concedidos a grandes empresas. Ela ressalta que as políticas de transferência de renda foram fundamentais para retirar o Brasil do mapa da fome.
5: Economia.
1: Câmara estende imunidade tributária das igrejas para a compra de bens e serviços destinados ao funcionamento das entidades. O repórter Marcelo Larcher tem as informações.
7: O plenário da Câmara aprovou proposta de emenda à Constituição que amplia a imunidade tributária das igrejas de qualquer culto para alcançar também a compra de bens e serviços necessários ao funcionamento das entidades religiosas. Imunidade tributária é quando o governo fica proibido de cobrar um imposto. A imunidade sobre patrimônio e renda já está assegurada às igrejas por diversas leis. A proposta aprovada deixa claro na Constituição que a imunidade tributária vai valer também para a aquisição de bens ou serviços necessários para a implantação, manutenção e funcionamento das entidades religiosas e templos de qualquer culto. A imunidade é estendida ainda para as creches, comunidades terapêuticas, mosteiros, seminários, conventos, serviços de acolhimento institucional, atividades sociais e assistenciais e demais atividades sem fins lucrativos. As condições e critérios de habilitação terão de ser definidas por lei complementar que ainda vai ser aprovada. Relator da proposta, o deputado doutor Fernando Máximo, do PL de Rondônia, diz que a proposta dá mais segurança jurídica para a imunidade já prevista na Constituição. Deputados da base do governo disseram que a proposta amplia um privilégio e permite que entidades ligadas à igreja sejam também beneficiadas por uma renúncia fiscal que será paga pelos demais contribuintes. Foi o que disse o deputado Pedro Czai, de Santa Catarina, líder do PT.
8: Três leis e a Constituição deixa claro o apoio, a isenção tributária, a imunidade. Agora, o que se quer é extrapolar por várias modalidades de imunidade tributária, como alguém dá uma palestra, ganha 200 mil, alguém compra um avião de 20 milhões, porque vai ser para atividade religiosa.
7: O autor da proposta, deputado Marcelo Crivella, do Republicanos do Rio de Janeiro, diz que a imunidade prevista na Constituição para as igrejas não existe na prática.
9: É só isso que nós queremos. Que a imunidade prevista na Constituição aconteça na prática. Eu já paguei imposto sobre tudo. O dinheiro que eu dou para a igreja não é para pagar imposto de novo. E outra coisa, se comprar um avião, um helicóptero, o senhor acha que a Receita Federal vai devolver isso?
7: A proposta de emenda à Constituição que amplia a imunidade tributária das igrejas de qualquer culto seguiu para análise do Senado. Da Rádio Câmara de Brasília, com informações de Daniele Lessa e Antônio Vital, Marcelo Larcher.
13: Justiça.
0: Para Rogério Correia, do PT de Minas Gerais, o suposto uso de fundos de previdência estaduais, como o Rio Previdência, em instituições privadas, levanta suspeitas de favorecimento político. Ele alega que as denúncias sobre o Banco Master revelam uma relação que envolve integrantes da oposição.
1: Rogério Correia cobra a responsabilização de todos os envolvidos no caso e exalta a atuação das instituições de controle e do judiciário. O deputado espera que as investigações alcancem todos que desviaram os recursos de aposentadoria.
0: Marcon, do PT Gaúcho, denunciou supostos esquemas ligados ao Banco Master. Ele alega que o senador Flávio Bolsonaro teria visitado o banqueiro Daniel Vorcaro em busca de repasses para despesas do ex-deputado Eduardo Bolsonaro nos Estados Unidos e formação de Caixa 2 para campanhas eleitorais.
1: Marcon exigiu também explicações do presidente nacional do PL, Valdemar da Costa Neto, e da liderança da legenda no Rio Grande do Sul sobre as graves acusações de desvios e benefícios financeiros ilícitos.
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13: Votação.
0: A Câmara aprovou um projeto que cria incentivos para a indústria nacional de fertilizantes. A repórter Daniela Lessa explica que a intenção é tornar o Brasil menos dependente do mercado externo.
14: O plenário da Câmara aprovou o projeto que prevê diversos benefícios tributários, ou seja, descontos no pagamento de impostos para estimular a produção de fertilizantes no Brasil. O projeto cria o Programa de Desenvolvimento da Indústria de Fertilizantes, o Profert, que concede até 10 bilhões de reais em subsídios em 5 anos para fábricas de fertilizantes. Hoje o Brasil importa mais da metade dos fertilizantes e fosfatos utilizados na agricultura, principalmente de países como a Rússia, a China e os Estados Unidos. A proposta, já aprovada pelo Senado, está baseada em renúncia de receitas, ou seja, o governo deixa de cobrar impostos para estimular o setor. O texto final, apresentado pelo relator, deputado Júnior Ferrari, do PSD do Pará, limita essas desonerações em 2 bilhões de reais por ano e fixa prazo máximo de 5 anos para os benefícios. O projeto beneficia empresas com projetos aprovados pelo Ministério da Agricultura. Além disso, obriga a mistura obrigatória de fertilizantes nacionais no produto consumido e comercializado no país, começando com 2% ano que vem e chegando a 30% em 10 anos. O argumento é que o Brasil precisa ficar menos dependente do mercado externo. As medidas foram criticadas pelo deputado Gilson Marques, do Novo, de Santa Catarina.
11: Ele trocou a antiga forma de lidar com o problema, que era a desoneração tributária de IPI, COFINS, e ele abandonou essa forma de incentivo para ter uma outra forma de incentivo, que na verdade é uma reserva de mercado, ou seja, beneficiar poucos indicados. E, além disso, ele se apoia em pilares que nós não concordamos. Por exemplo, a mistura obrigatória de fertilizantes nacionais. Isso não faz sentido nenhum.
14: A proposta também permite que o governo federal crie linhas de financiamento a projetos de produção, pesquisa e infraestrutura, o que ficará a cargo do BNDES. De acordo com o relator, Júnior Ferrari, a dependência de fertilizantes de outros países deixa o país vulnerável.
12: Esse projeto, ele é de suma importância, porque o Brasil, ele é um dos maiores produtores de alimentos do mundo. E hoje importamos cerca de 85 a 90% dos fertilizantes. Então corremos o risco de falta de alimento no Brasil e no mundo. Daí a importância desse projeto, porque é uma questão econômica, mas muito mais, e principalmente é uma questão de segurança alimentar.
14: Como foi alterado pela Câmara, o projeto que cria o Programa de Desenvolvimento da Indústria de Fertilizantes, com benefícios tributários para aumentar a produção nacional, voltou para análise do Senado. Da Rádio Câmara de Brasília, com informações de Antônio Vital, Daniele Lessa.
5: Agricultura.
1: Emidinho Madeira, do PL de Minas Gerais, denunciou o desvio de 850 milhões do Fundo de Defesa da Economia Cafeeira, principal aporte do governo federal ao setor. O parlamentar afirma que os recursos devem ser utilizados exclusivamente no fortalecimento da produção.
0: Emidinho Madeira cobrou ainda a redução imediata das taxas de juros do Funcafé para aliviar os custos dos produtores que enfrentam instabilidade de preços e sequelas de anos de seca, especialmente no estado mineiro.
5: Turismo.
1: Bacelar do PV celebra o desempenho da Bahia na atração de turistas internacionais e atribui o avanço do setor, entre outras coisas, à ampliação da conectividade aérea. O deputado também faz críticas à condução da política de turismo durante a gestão anterior.
0: Bacelar lembra ainda que o aumento da chegada de visitantes estrangeiros e a relevância econômica da atividade têm impulsionado a expansão do setor. Segundo ele, tudo isso reflete políticas públicas de incentivo ao turismo nacional.
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5: Trabalho.
1: Câmara aprova a redução da jornada semanal para 40 horas e 2 dias de descanso remunerado. O repórter Antônio Vital acompanhou a votação.
24: A Câmara dos Deputados aprovou por 472 votos a favor e apenas 22 contrários a proposta de emenda à Constituição que reduz a jornada normal de trabalho para até 40 horas semanais e garante 2 dias de repouso semanal remunerado aos trabalhadores. Horas antes, o texto apresentado pelo relator, deputado Léo Prates, do Republicanos da Bahia, foi aprovado em uma comissão especial por 34 votos. A 4. No plenário, o texto aprovado foi uma emenda apresentada pelo líder do PT, Paulo Pimenta, do PT do Rio Grande do Sul, praticamente idêntica ao aprovado na comissão e resultado de um acordo entre a maioria dos partidos. A aprovação desse texto alternativo impediu que fosse votada, a pedido do PL, outra proposta de emenda à Constituição apresentada pela deputada Érica Hilton, do PSOL de São Paulo, que reduzia a jornada de trabalho para 4 dias por semana e foi analisada junto com o texto aprovado. Além da jornada de 40 horas semanais, o texto
15: aprovado, conhecido como PEC do fim da escala 6x1, prevê que um dos dois dias de descanso deverá ser preferencialmente aos domingos. A redução da jornada e a ampliação do descanso devem acontecer sem qualquer tipo de redução nos salários. Essa garantia também vale para os pisos salariais. A adoção da medida será gradual. 60 dias depois da publicação da emenda, a jornada normal não poderá passar de 42 horas semanais. Depois de um ano, deverá cair para 40 horas. A proposta foi criticada por deputados da oposição, inclusive do PL, que tentou aprovar a proposta que não tinha sido objeto de acordo no plenário. Para o deputado Bibo Nunes, do PL do Rio Grande do Sul, a medida proíbe as pessoas de trabalharem.
16: Estão querendo proibir de trabalhar nesse país. Não tem lugar no mundo que proíba de trabalhar. A esquerda só sabe viver de bocas e tetas. É com o trabalho que se vive. Trabalho honra, dignifica.
15: O deputado Carlos Aratini, do PT de São Paulo, criticou a tentativa de aprovação de texto que não tinha sido objeto de acordo.
17: Um destaque fake. Por que fake? Porque a maioria do PL atuou o tempo todo contra a PEC que acaba com a escala 6x1 e coloca a jornada de 40 horas. Chegaram a apresentar aqui uma emenda onde teria um prazo de implantação dessa modificação de 10 anos. Mas agora eles dão uma de radical.
15: A proposta foi criticada por outros deputados da oposição. O deputado Kim Kataguiri, do Missão de São Paulo, considerou a aprovação da proposta uma medida eleitoreira que não trará benefícios reais ao trabalhador.
19: Aliás, o melhor cenário para mim era nem ter transição, era começar agora. Quanto antes começar, antes as pessoas vão saber que é uma farsa, que a vida delas não mudou, não melhorou, que elas não vão estar trabalhando menos.
15: O texto permite que convenções ou acordos coletivos estabeleçam regime de compensação, inclusive para categorias com jornadas diferenciadas. Outro trecho prevê que lei complementar estabeleça medidas de transição para microempreendedores individuais, microempresas e empresas de pequeno porte. A proposta também permite que empresas que prestam serviço de mão de obra terceirizada para o serviço público, por meio de licitação, reduzam a carga horária dos funcionários após a alteração do contrato. Ao defender a importância de mais tempo livre para os trabalhadores, o autor de uma das propostas que deu origem à mudança, deputado Reginaldo Lopes, do PT de Minas Gerais, destacou as consequências de jornadas extensas para a saúde mental do trabalhador.
20: Nenhum setor econômico perde, muito pelo contrário. O que prejudica uma economia, uma empresa, é o seu trabalhador, seu colaborador adoecido. E hoje nós temos uma pandemia de doença mental no país.
15: O presidente da Câmara, Hugo Mota, classificou a aprovação como histórica. Depois de aprovada em dois turnos de votação, a PEC do fim da escala 6x1 seguiu para análise do Senado. Da Rádio Câmara de Brasília, com informações de Daniele Lessa, Antônio Vital.
0: Padre João, do PT de Minas Gerais, afirma que o fim da escala 6x1 restringe acordos trabalhistas que desrespeitem o novo limite de horas. Ele também relaciona a alteração constitucional ao combate à exploração do trabalho e à sobrecarga enfrentada principalmente por mulheres.
1: Heloísa Helena, da Rede do Rio de Janeiro, afirma que o debate sobre o fim da escala 6x1 representa uma reivindicação histórica dos trabalhadores. Para ela, a mudança pode melhorar a qualidade de vida e reduzir a sobrecarga enfrentada por diferentes categorias profissionais.
0: Segundo Alexandre Lindemeyer, do PT do Rio Grande do Sul, a redução da jornada de trabalho é uma pauta histórica para o parlamento brasileiro. Ele observa que, com o avanço da tecnologia, não há mais justificativa para manter uma jornada que adoece os trabalhadores.
1: Bebeto, do PP do Rio de Janeiro, declara posicionamento favorável ao projeto que acaba com a escala de trabalho 6x1. O parlamentar relembra sua trajetória profissional como servente de pedreiro, camelô e feirante para reforçar seu compromisso com a defesa dos direitos dos trabalhadores.
0: Welter, do PT do Paraná, celebrou o avanço da votação para o fim da escala 6x1, destacando o impacto positivo da medida para mulheres, jovens e trabalhadores rurais. Segundo ele, a mudança promove uma rotina mais humana, além de alinhar o Brasil aos padrões de países desenvolvidos.
1: Pedro Paulo, do PSD do Rio de Janeiro, defendeu o fim da escala 6x1, destacando que a medida vai beneficiar milhões de trabalhadores ao reduzir o desgaste físico e mental. Ele afirmou ainda que o descanso adequado...
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A gente começa com essa linda canção.

0: Agora faremos uma pausa no programa. É só um pequeno intervalo. Já já o Love Night volta com mais sucessos românticos para você. 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

0: Segure a emoção. O Love Night volta já já, com mais melodias inesquecíveis na sua noite. 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